Então, vamos ouvir Chico Buarque. Chico Buarque e a música brasileira, que é uma coisa muito presente também na minha vida. Uma música escrita em 1971, de um álbum. A música chama-se Construção, que eu escolhi, e o álbum também se chama Construção. E é uma coisa muito importante, acho que construir é uma coisa importante. Normalmente construir é mais lento do que destruir. Destruir costuma ser relativamente rápido. E, portanto, mas ao mesmo tempo eu acho que a maior parte dos grandes sucessos que nós temos como espécie, nós que somos seres humanos, é colaborar e é interagir uns com os outros e é construir uns com os outros. Depois também destruímos muita coisa, mas por regra os resultados que surgem da cooperação e da construção são sempre maiores.

E a primeira frase da letra, que é uma letra muito interessante porque ela não é nada construtiva, não é nada construída. Ela é muito construtiva, mas não é construída. Parece meio random, frases assim, meias aleatórias, para não estar a usar palavras em inglês. Portanto, e a primeira frase é: amou daquela vez como se fosse a última, que de resto, na maior parte dos casos, é como se deve amar sempre como se fosse a última. Chico Buarque.

vamos ouvir Tiro ao Pé, de Dear on Animal. Eu acho esta música muito divertida. E ela fala de uma coisa meia irónica. Fala de uma pessoa que vai para um sítio, mas que está meio contrariada, ou então não está a colaborar com a envolvente, não se deixa contagiar pela envolvente. E portanto eu chamo um bocadinho a atenção para a letra desta música. Chama-se Tiro ao Pé. E ela é, como é que eu ia dizer, é uma homenagem para aqueles que vão para um sítio e estão sintonizados com o seu contexto, não estão a remar contra isso. Tiro ao Pé.

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1: Vamos ouvir de Olinda, uma banda incrível da nossa música portuguesa, um contra o outro. E ela fala da importância da diversidade, acho eu. Fala de alguém que... ou seja, fala dos perigos de nós entrarmos em monocultura, ou seja, monotarefa, fazer sempre uma, não termos diversidade. E a vocalista desafia esta pessoa a vir para a rua, anda para a rua. E eu acho que é muito importante, acho que hoje em dia é muito importante estar na rua, é muito importante vir para a rua para celebrar, para protestar, para estarmos juntos uns com os outros. Acho que é muito importante ir aos Santos, ir aqui, ir ali, estarmos juntos uns com os outros. Portanto, vem daí, um contra o outro, é como se chama a música, tudo aquilo que a gente não quer é um contra o outro.

Vamos ouvir Mouvement, de um compositor francês, que é o Claude Debussy. O pianista é o Arturo Benedetti, que também é um pianista, Miguel Angeli, Arturo Benedetti e Miguel Angeli, que é um dos meus pianistas de referência também. Esta peça é o terceiro andamento de um grupo de três, que se chama Image. E mais uma vez remete um bocadinho para esta dimensão transdisciplinar que a música tem ou pode ter, né, de evocar imagens, de evocar sensações físicas para além de sentimentos. Pronto, falo desta relação muito visceral e muito corpórea que eu tenho com a música e que ao mesmo tempo pode ser muito abstrata, né? Neste caso a peça chama-se Movimento. Parece nada, não é? É um movimento, o que é que isso quer dizer? Mas sem movimento não há som, e então também é uma homenagem a todos os momentos em que o movimento é som e o som é movimento.

Vamos ouvir Ligeti, uma peça chamada Atmosphère, que foi escolhida pelo Kubrick para a banda sonora do filme do Kubrick. Fala, ou melhor, escolhi esta música também porque remete para esta ligação entre a música e o cinema e essa tal dimensão transdisciplinar, ou esta capacidade das disciplinas interagirem umas com as outras. Como sabemos, uma imagem vale por si própria tantas vezes, mas quando o som entra, há qualquer coisa na percepção da imagem que pode mudar. Aqui não vamos ter as imagens do Kubrick, mas vamos ter algo, vamos dizer, denso. O Ligeti trabalha muito a textura, que no caso é um parâmetro musical que, regra geral, até não é assim o mais tradicional, não é? Não é bem melodia, com certeza, não é bem harmonia, mas é que textura. Então, para mim, esta música remete-me para o tato, para a sensação do tato, e mais uma vez estas ligações entre disciplinas, entre sentidos, né? uma espécie de capacidade do som evocar outros sentidos, outras sensações que não a audição. Ligeti, Atmosphère.

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1: Vamos ouvir O Luís Foi a Paris, de Ana Faria. Esta música remete para um dos primeiros discos que havia em casa na minha infância. Como eu, provavelmente muitas pessoas da minha geração tiveram esse disco. É um clássico de uma geração. É um clássico em cima de um clássico, porque na verdade é feito a partir de músicas clássicas que recebem uma letra e são trabalhadas em cima disso. É também um projeto familiar, como sabe, os queijinhos frescos eram feitos pela Ana Faria, também com os filhos e com outra, com a família, vamos dizer assim. Eu acho que é um grande clássico para ouvirmos na minha playlist. Fala também de uma coisa que está muito na ordem do dia, que é a imigração. Neste caso, vista do nosso lado, né? Do Luís que foi a Paris, e tantos portugueses que foram a Paris, e tantos que ainda lá estão, e tantos filhos de portugueses que já são franceses. E então, vamos ouvir da Ana Faria, Luís foi a Paris.

Vamos ouvir Walk, de uma banda chamada Pantera. É uma banda predileta da minha adolescência. Vamos ouvir um disco de 1992 chamado Vulgar Display of Power. E esta música em particular chama-se Walk. Ela fala um bocadinho sobre alguém que nós precisamos mandar dar uma volta, dar um passeio, vamos dizer assim, do Walk. O nome deste álbum é muito bom, acho eu. Acho que de facto é um álbum com um display of power absolutamente incrível. Remete para uma certa, vamos dizer, diversidade de escuta em 1992, ao mesmo tempo que eu provavelmente estaria a tocar Mozart às 4 da tarde, a seguir às aulas. Instantes antes estaria a ouvir Pantera num Walkman, e passado um bocadinho estaria a ouvir outra coisa diferente. Portanto, acho que representa assim também uma lógica que esta playlist acaba por ter, com uma enorme valorização da diversidade. Nesta playlist, eu acho que na vida em geral, a diversidade é um bem muito importante nas nossas vidas, e também aparentemente é uma coisa escassa e rara, tendo em conta que a vida das redes sociais, por exemplo, parece empurrar-nos para sermos cada vez mais iguais a nós próprios, uma espécie de espelho em espiral recessiva, vamos dizer assim. Então, a bem da diversidade e a bem destas memórias de adolescência que este desafio me trouxe, Walk, Pantera.

Vamos então para o ano de 1993 ouvir uma banda chamada Sepultura. Vamos ouvir muita música brasileira nesta playlist. Esta não é uma música brasileira MPB, não é música popular brasileira, mas é de uma banda que eu adoro e que eu ouvi muito, hoje em dia se calhar menos, mas que ouvi muito em repeat, os discos que ouvi em repeat. Este disco chama-se Chaos AD, é ridiculamente atual, mas chama-se Territory, Território, fala sobre lutas de território. E queria só chamar a atenção para a primeira frase da letra, visto que o metal às vezes tem alguma dificuldade no entendimento da letra, mas acho que vale a pena prestar atenção a algumas das letras. E diz: homem desconhecido fala para o mundo sugando a tua confiança. E aqui vos deixo com a Sepultura, do álbum Chaos AD.

vamos ouvir um nome maior de música ocidental, da nossa cultura ocidental, que é o Bach. Vamos ouvir uma música que foi escrita mais ou menos por volta de 1722, damos um salto para essa época, vários séculos atrás. E esta música faz parte de uma obra que se costuma dizer em português o cravo bem temperado, quando na verdade a tradução que eu gosto mais é o teclado bem temperado. É uma peça que eu toquei muitas vezes, muitas horas de rodagem ao piano, e que ainda hoje volta a ela, faz parte assim do repertório, quase numa espécie de jogging pianístico para aquecer, para começar as sessões de trabalho, etc., que eu gosto muito de tocar Bach nessas circunstâncias. O teclado bem temperado não tem a ver com pimenta, nem com temperos culinários, mas tem a ver com uma estratégia para afinar os instrumentos, em que, por várias razões que agora não interessa alongar, se fez um pequeno desvio na afinação, que era mais próxima da natureza, para se poder tocar todas as escalas, todas as tonalidades num só instrumento. E fala desta nossa obsessão por nos distanciarmos da natureza e fazer pequenas afinações para podermos perseguir outros fins aparentemente mais humanos. Então, algures entre a maneira de enganar um instrumento para ser afinado, surgiu esta obra absolutamente incrível do Bach. E nós vamos ouvir um dos 24 prelúdios e fugas. Eu não contente fez isso duas vezes, portanto este é o segundo livro. Portanto, são 48 prelúdios e 48 fugas. Vamos ouvir um prelúdio e fuga em sol maior. É um dos meus favoritos. Num certo sentido, interiormente, para mim, é quase rock.

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1: Vamos ouvir as variações Goldberg. Quase dispensam apresentações por serem uma obra muito famosa. Ainda assim, é uma obra do Bach. Consiste em uma ária, portanto uma espécie de um tema, a partir do qual ele escreve 30 variações. Ou seja, com os mesmos compassos, com a mesma estrutura, ele faz 30 vezes a mesma coisa, variando a partir da peça principal. Vamos ouvir a peça principal, né, que é uma ária. Vamos ouvir um dos meus pianistas favoritos, de todos aqueles que eu admiro, que é o Glenn Gould. Por muitas razões é um pianista absolutamente genial. Uma das razões que eu mais gosto do Glenn Gould é que ele quebra convenções, ou seja, ele prova que a música pode ser interpretada de forma absolutamente genial com opções pouco consensuais. Ele gravou esta obra duas vezes e vamos ouvir a versão que eu mais gosto, que é a versão mais lenta, e que ele gravou mais no final da vida dele.

Vamos para 1985, um compositor e músico absolutamente incontestável e incrível, que é o Caetano Veloso. Vamos ouvir o Leãozinho. Esta música foi ouvida em família, com as minhas filhas, em repeat, em viagens, em casa, um bocadinho a toda a hora, vamos dizer assim. Ou seja, é mesmo daquelas músicas recorrentes. Ambas elas cantam e tocam esta música, portanto é também são dois leõezinhos, a Jasmine e a Jade, e fica aqui esta música do Caetano Veloso, como homenagem às minhas filhas e à paternidade em geral.

Maiana canta JG, música brasileira, outra vez. JG vale para João Gomes e vale para João Gilberto. Então a Maiana é uma cantora, está em 2024, bem recente. Ela interpreta o João Gomes e o Gilberto Gil, dois compositores completamente diferentes, duas gerações completamente diferentes. E eu acho que a Maiana faz magia aqui. Ou seja, ela consegue pegar em dois compositores completamente diferentes, de estéticas e até de origens, de estilos completamente diferentes, e fazer um álbum incrível. Esta música é uma música que eu tenho ouvido recentemente muitas vezes. Ela também é uma homenagem ao meu amor Luísa Mello. É uma música que prova que qualquer estilo, qualquer género, qualquer música muito bem feita, se pode entranhar dentro dos nossos ouvidos e ficar.

Há muitos critérios para escolher uma playlist. Um deles é, já foi mencionado, a quantidade de vezes que se ouve e repite uma determinada música. E esta aqui é uma música que eu adoro, que se chama Que Força É Essa, do Sérgio Godinho. É de 1971, de um álbum chamado Os Sobreviventes. Fala do quê? Fala daquela sensação que eu acho que é tão universal, quando nós sentimos que temos uma força, mas que não nos serve. Serve mais a outros do que a nós. E então, nesse dilema em que nós vamos tentando equilibrar para onde é que direcionamos a nossa força, fica o Que Força É Essa. A letra vem de alguém que está a interpelar outro. Que força é essa, amigo? Que parece que não te serve a ti e que serve outros. Então ficamos com o Sérgio Godinho. Que força é essa?

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1: Música de Sérgio Godinho, que é um autor, um músico que eu admiro muito e que eu ouço muito. Uma das minhas músicas favoritas, particularmente curta, a letra diz: tem ratos, vivem escondidos nos nossos sapatos. Tem ratos, vivem escondidos nos nossos sapatos, roem-nos os dedos. 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Eu acho que é uma música muito, muito bonita, muito bem feita. Gosto muito de peças, gosto muito de arte, mas gosto muito de peças e de arte que tem um foco muito específico, que se focam numa coisa muito particular, que são muito uma espécie de hiperfoco numa coisa. E esta música traz-me essa sensação, né? Por ser muito curta, por ser tão simples, tão bonita. Então fica aqui, partilhada com vocês. Tem ratos, Sérgio Godinho.

de um ano emblemático para a nossa nação, 1974, uma música de Zeca Afonso. O Zeca Afonso também é uma música recorrente, talvez assim também no ambiente familiar e nas viagens, etc. É uma pergunta que nós temos que fazer sempre, volta e meia, para nós, para o mundo: o que faz falta? O que é que faz falta? Zeca Afonso. Quando a corja topa

Space Oddity, do David Bowie, uma música de 1969. Eu escolhi esta música porque ela fala de um assunto que eu acho que é muito importante, que é a exploração aeroespacial. Ele é importante, na minha perspectiva, porque fala da curiosidade por algo novo, e eu acho que isso é uma coisa muito importante na criação artística em geral, acho que é fundamental. Por outro lado, acho que o tipo de... a maneira como se faz conta muito. E aquilo que está a ser proposto hoje em dia, não em 69, mas hoje em dia em termos de exploração aeroespacial, parece um presente envenenado, não é? Parece aquela obsessão por alguém que quer muito investigar o que é que está fora da casa dele, mas não tem os seus assuntos internos bem resolvidos, não é? Tem o quarto desarrumado, tem a louça por lavar, não aspirou, não nada disso. Portanto, eu acho que nós, para fazermos exploração espacial, para sermos a tal espécie interplanetária, devíamos fazê-lo depois de garantir que a nossa casa está a funcionar em condições e não às custas da nossa casa. Portanto, aqui, por um lado, o grande fascínio pelo desconhecido, por outro lado, o amor à nossa casa. David Bowie, Space Oddity.

Vamos para 1958 ouvir uma música de um compositor pelo qual tenho muita admiração, que é o Gheorghe Ligeti. O Ligeti tem uma vida e uma obra incrível. E o Articulation é uma peça feita em 1958 que tem uma característica curiosa, que nessa altura só usa sons eletrónicos, o que na altura era particularmente relevante em 58, porque era uma novidade. Ainda assim não era muito democrático, era preciso ter um certo estatuto e aceder a recursos gigantes, né, estúdios, que curiosamente nesta altura muitos desses estúdios estavam ligados à rádio. Eram as rádios que tinham uma espécie de áreas experimentais onde os músicos iam gravar fita magnética de forma pouco convencional. Então trago-vos aqui o Ligeti. Para os mais curiosos, também, se puserem Articulation na internet ou no Google, com K, Articulation, tem um vídeo no YouTube com uma partitura gráfica feita por um mestrado, por outra pessoa, que eu aconselho para acompanhar essa escuta, para aqueles que estiverem em frente a um computador ou quiserem ir investigar mais tarde. Portanto, música muito antiga, de 1958, aqui vai ela, por Ligeti.

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1: Vamos ouvir A Gente Aqui, do álbum Cor. Também um álbum por inteiro que eu ouvi muitas vezes em repeat, da Maria João e do Mário Lejinha, dois nomes incríveis. O álbum é de 1998. Eu queria também destacar os músicos que eles convidam para este álbum, que é o Wolfgang Mutspiel, que é um guitarrista, e o Trilok Kurtu, que é um percussionista de ascendência indiana, que toca já agora bateria e tabla e balafon e outras percussões, e também canta neste álbum. E este álbum Cor eu acho que é um trabalho maior desta grande dupla da Maria João e do Mário Lejinha. Esta música aqui, A Gente, é uma das minhas favoritas desse álbum. Se eu não me engano, é uma encomenda da Expo 98, e é também uma homenagem a uma certa, vamos dizer, a presença dos portugueses no mundo, mas também há uma certa diáspora de portugueses no mundo. E é isso. Aqui há gente, aqui há gente, ali há gente por todo lado. E acho que este álbum consegue, com os músicos convidados e com a maneira como eles montam, a falar de uma música portuguesa que já não está, que está descentrada da tradição europeia, vamos dizer assim. É um exemplo de uma expressão que eu detesto e que eu deixo aqui, que é uma música do mundo. Então fica Maria João, Mário Lejinha, álbum Cor, aqui há gente.

0: Adeus ao Serra da Lapa é uma música que tem o poder de me levar às lágrimas. É uma música que me emociona recorrentemente. Eu não sei bem porquê, mas é assim. Vamos ouvir, isto é uma música de tradição popular portuguesa, que foi interpretada por vários artistas. Vamos ouvir Sopa de Pedra, que é um grupo português de canto a várias vozes, polifónico, composto só por mulheres que cantam à capela. Eu tenho o prazer de conhecer algumas das incríveis artistas que compõem o Sopa de Pedra. É este álbum e o trabalho deste grupo, desta banda, eu acho que é absolutamente incrível. É um álbum e é uma música em particular que eu ouço em repeat em circunstâncias estranhas, ou seja, quando estou a escrever ou a preparar um projeto ou a burilar, vamos dizer assim. É uma coisa que me traz assim às raízes, que me traz à terra, que me traz à raiz, e fala sobre aqueles que saem da sua terra e vão à procura de uma coisa melhor. Curiosamente, hoje em dia nós temos muitos destes heróis cá em Lisboa, em Portugal, no Porto, do lado, vindo da América do Sul, vindos do Bangladesh, de outros sítios. Estes são os heróis que saem à procura de uma coisa melhor e que vêm para cá. Muitas vezes não são assim vistos como heróis. Nós também temos muitos destes heróis portugueses que saltaram montanhas e que foram, saíram das suas terras à procura de outras coisas, muitas vezes, como diz a letra, sem querer voltar, e com os recursos que conseguiram juntar para essa aventura são para a materializar. Juntam tudo aquilo que podem para avançarem para uma coisa melhor, mas um pouco às escuras. Então, da Serra da Lapa, de todas as serras da Lapa, do mundo inteiro, uma homenagem àqueles que saem da sua zona de conforto e vão procurar outra coisa.
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tivemos nós, anos 2000, um álbum de 2002 dos Red Hot Chili Pepper. Quando estava a fazer este exercício de playlist, queria incluir uma música que falasse sobre os meus defeitos, aquilo que eu vejo como defeitos que eu tenho, a bem de exercícios de autorreflexão. Can't Stop, acho que é um defeito que eu tenho às vezes, pode também ter coisas positivas, não saber parar, mas aqui esta música é mais uma homenagem a quem não, às vezes não consegue parar quando devia. Então, os Red Hot são uma banda também da juventude, mas são uma espécie de... tiveram um comeback na minha história pessoal muito forte nos últimos 2 anos, talvez, ou um ano e meio. Ouço muito Red Hot Chili Peppers, não sei, traz-me... põe-me energia para cima, vamos dizer assim. E é isso. Red Hot Chili Peppers.

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1: Vamos ouvir Ya, de Buraca São Sistema. Para mim, Buraca São Sistema são uma descoberta quando eles estavam mais ativos e quando apareceram em força. Eu estava com outros focos, distraído, se calhar com outras coisas. Portanto, para mim funciona como uma descoberta minha, pessoal, mais recente. Mais uma vez, o assunto da presença e de uma certa diversidade, de uma certa multiculturalidade da nossa cidade, do nosso país. A Buraca é mesmo ao lado de Linda Velha, onde eu cresci, é muito perto. E, portanto, há muita força, muita música nestas zonas periféricas de Lisboa. E aqui é um caso absolutamente emblemático, de Buraca para o Mundo, é o nome do álbum. E aqui fica, Ya, Buraca.

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1: Sagração da Primavera, de Igor Stravinsky. Tenho estado mais próximo do repertório de orquestra, porque também estive a escrever para a orquestra agora recentemente. Foi um desafio novo para mim, no caso, mas muito importante. A Sagração da Primavera é uma peça que eu adoro e ouvo também recorrentemente, tem acompanhado os anos, e para mim é um bom exemplo. Não fosse o timbre da orquestra, poderia ser rock ou talvez até metal às vezes, e portanto é bom não esquecer que há toda uma mistura, todo um conjunto de ramificações entre músicas e entre geografias, e o Stravinsky acho que é um exemplo de um compositor da tradição europeia e clássica, vamos dizer assim, que capta e que abraça muito bem essa força do ritmo, vamos dizer, de um dos parâmetros de musicais, e aqui no caso o ritmo muito presente, muito desenvolvido, muito estruturado, muito bem elaborado pelo Stravinsky. Então, às primaveras desta vida, Igor Stravinsky.

Vamos ouvir Metástases, de Yannis Xenakis. Esta peça foi escrita em 1955 e este compositor, o Xenakis, também é muito importante no meu percurso. E uma das razões pelas quais ele é importante é porque ele é arquiteto também. E então a música dele, os processos, a maneira de pensar a música tem muito um pensamento e uma lógica transdisciplinar. E essa lógica é muito cara, não é? Ou seja, a relação da música com o corpo, a relação da música com outras áreas disciplinares e como é que a cabeça do músico, vamos dizer, se enriquece, vamos dizer assim, no confronto com outras disciplinas. Esta peça tem a particularidade de ter sido escrita em papel milimétrico, em que mais ou menos cada milímetro é meio tom, justamente porque havia todo um discurso e todo um conjunto de, vamos dizer, de técnicas ligadas ao pensamento e ligadas à arquitetura, e a maneira de tratar a orquestra, quase cada instrumento tem uma linha própria, em vez de os violinos tocarem todos em conjunto. E portanto, em homenagem aos pensamentos divergentes, em homenagem à capacidade de juntar conhecimento ou dados previamente não ligados e de fazê-lo com força e com pertinência, vamos ouvir Metástases, de Yannis Xenakis.

0: Eu estou muito interessado em conhecer aquilo de perto, acho que é um evento muito interessante. Estejam atentos.
1: Aqui ficou a sugestão de Sérgio Godinho, o músico que esta semana assina as notas de autor, uma parceria entre a TSF e a SPA. Vamos olhar a imprensa portuguesa daqui a instantes.

0: Vaidade aqui na voz de Yolanda, um dos 14 sonetos reinterpretados na obra Flor Bela, em homenagem a Flor Bela Espanca. Estamos a 15 minutos das 7, vamos olhar a imprensa desta manhã. Manuela Cássio.
1: Neste dia em que temos a maior parte do país sob aviso vermelho por causa da onda de calor, ganha força a manchete do Público. Norte e Centro enfrentam o maior risco de incêndios desde 2001. A combinação do calor intenso, vento forte e vegetação extremamente seca está a causar apreensão. As zonas mais preocupantes são as do Médio Tejo, Porto, Viseu e Tâmega e Sousa. O Diário Notícias realça que, para responder à onda de calor, os administradores hospitalares pedem resolução urgente de casos sociais. O Ministério da Saúde tem um plano de contingência, mas os administradores hospitalares estão preocupados. É que, se a procura for muita, não haverá camas suficientes para os internamentos e a atividade programada terá de ser suspensa. O Jornal de Notícias assinala o reforço nos serviços de saúde para enfrentar o calor. Os municípios identificam locais para acolher população vulnerável. No editorial do Jornal de Notícias, intitulado O Calor Mata, Joana Almeida Silva começa por escrever: está calor, mas não há alterações climáticas. Os fenómenos extremos se acentuaram nos últimos anos, mas não há alterações climáticas. O nosso relógio apocalíptico está mais acelerado, mas não há alterações climáticas. E já no fim do editorial do JN, Joana Almeida Silva conclui que o calor mata,

0: tanto como a ignorância de quem nega as alterações climáticas que nos obrigarão a repensar o nosso modo de vida. Na manchete principal do JN, lemos que devolver propinas custa 300 milhões de euros ao ano. O Governo quer um regime opcional para os licenciados e que não acumule com o IRS jovem. O PS levou o tema ao Parlamento e defende a atribuição conjunta destes incentivos. O negócio antecipa que a refinaria de Matosinhos pode gerar impacto de 65 mil milhões. A antiga unidade da Galp vai dar lugar ao Innovation District. Um estudo da consultora PwC prevê que esta cidade tecnológica possa criar 100 mil empregos em 30 anos. O Correio da Manhã faz manchete com o caso dos três médicos detidos no golpe das reformas. 182 pensionistas lesaram a Segurança Social. Volto a pegar no Público, que nos acorda para a situação dramática que se continua a viver em Gaza, e escreve: quem sai de Gaza nota uma coisa, não faltam braços nem pernas às pessoas. A revista Visão destaca os 250 anos da independência dos Estados Unidos da América, a história da Revolução e os sinais do declínio. A seleção portuguesa é a protagonista do dia nos jornais de desporto. Vamos lá então ao segundo Mundial, desafia a bola. Chegou a fase em que é mesmo proibido falhar. Sim ou sim? Exclama o jogo. A seleção entra fragilizada na fase a eliminar, mas o grupo respira otimismo e espera carimbar o acesso aos oitavos de final. É a favor repetir, pede o Record, que no final do jogo, Ronaldo console Modric, como aconteceu em 2016. O jogo da seleção remete para segundo plano as suspeitas sobre a arbitragem portuguesa. O jogo destaca que forte polémica atinge a arbitragem. Duarte Gomes deixou o cargo de diretor técnico após ter recebido uma denúncia sobre alegada interferência nas nomeações dos árbitros. Caldo entornado e justiça ao barulho, escreve a Bola. Arbitragem sob suspeita, concluiu o Record. As denúncias de Duarte Gomes lançou o caos. O Conselho de Justiça instaurou um processo de inquérito a Luciano Gonçalves, que não se demite. A Federação Portuguesa de Futebol expõe o caso ao Ministério Público. Liga de Clubes, Benfica e Porto pedem esclarecimentos.
1: Voltamos aos jornais na revista de imprensa comentada. Mais à frente, a seguir às 9h30, o convidado esta manhã é Daniel Ribas, diretor do CITAR, o Centro de Investigação da Escola das Artes da Universidade Católica Portuguesa.
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1: Estamos a 11 minutos das 7 horas da manhã, olhamos o trânsito já com fila na A2 a partir da Baixa da Almada até à Praça da Portagem da Ponte 25 de Abril. O IC19 ainda não tem fila, mas já com algumas paragens entre Queluz e a reta dos comandos da Amadora. Na A5 e nas restantes entradas na cidade de Lisboa ainda não existem dificuldades. No Porto também sinal verde em todas as ligações.
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1: Começa amanhã a segunda edição do Festival Asterisco, artistas dissidentes e emergentes no Porto. É o assunto hoje no Fila J com José Carlos Barreto.
3: O Festival Asterisco quer ser um lugar de experimentação, performances espalhadas pelo Porto, partindo de um trabalho ao longo dos dias no Bom Fim. Aura da Fonseca é a diretora artística e apresenta o Festival Asterisco nesta segunda edição, um festival que é de 2 em 2 anos e este vai ter o tema geral, o estado dos transeuntes.
4: Este tema, na verdade, surgiu já depois da seleção dos trabalhos e foi ao perceber-me que em diferentes trabalhos havia esta questão de transição, quer fosse, por exemplo, no trabalho do Joshua Serafim na questão da migração e da herança colonial, também em Sol Santana também havia esta questão da transição não só geográfica como da própria questão de identidade de género. A própria Karin Kur, que está imergida num aquário durante a peça, e então há um outro estado líquido também e sonoro de uma paisagem através do som que ela cria, que leva para um outro estado. e do próprio Joseph Morgan Schofield, que também nas suas performances utiliza rituais e fogo e agulhas, que também leva o corpo para um outro estado.
3: Um estado de transiunte que nesta edição do Festival Asterisco também passa por vários locais do Porto, partindo do Bonfim.
4: Nós no festival colaboramos com outros espaços aqui da zona do Bonfim, Campanhá, que é também onde estamos sediados, também porque nos interessa essa rede, ou seja, o Porto neste momento tem mais espaços autogeridos do que sempre, e então também nos interessa perceber o que é que acontece nesses espaços, em que formas é que podemos colaborar, e o Festival Asterisco surge nesse sentido. E então, sim, temos tanto a Central Elétrica, que é um espaço com diferentes estúdios de armazém, como também a Junta de Freguesia de Bonfim, com o Salão Nobre, o Palmilha Dentada, que é um espaço de uma companhia de teatro, ou o Paz, que é de uma companhia de dança, e depois a Fisga, que é um espaço de coworking, mas onde também acontecem eventos alternativos. E por fim, Serralves, onde tem o auditório também, onde vai acontecer.
3: Um festival de risco em performance, como é de facto o asterisco, esse símbolo de vários riscos cruzados.
4: Esta própria questão do asterisco, que tem o risco dentro dele, não é? Uma junção de riscos. E então, também o facto de trabalharmos em espaços que são mais independentes, alternativos no Porto, à exceção de Serralves, que de facto é um espaço mais institucional, mas onde assim, ainda assim achamos interessante ver esta contextualização do underground no institucional, acabamos por também permitir essa liberdade aos artistas nos seus trabalhos, quer seja em termos de conceito ou também de metodologias ou até mesmo de interação com o público.
3: 7 artistas juntos em festival, com espetáculos e também momentos de conversas alargadas em vários lugares do Porto para mostrar uma outra cultura.
1: É a segunda edição do Festival Asterisco no Porto, de amanhã ao final da tarde até domingo, dia 5.

0: A Janela para o Mundo é um trabalho do paisagista sonoro Luís Antero. A edição de som do José Guerreiro. Vamos já seguir para o Jornal das 7 da manhã.
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0: São 6h58, bom dia, menos uma hora nos Açores. 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
1: Hoje é o primeiro dia de avisos vermelhos na metade sul do país. Desde a meia-noite, Lisboa, Santarém, Porto Alegre, Évora, Setúbal e Beja estão em risco máximo de elevadas temperaturas. Portugal defronta a Croácia à meia-noite. Em jogo está o apuramento para as melhores 16 seleções do mundo. O selecionador nacional diz que é o segundo mundial que começa para a equipa portuguesa e que até aqui foi tudo um teste. Os socialistas avançam com propostas para melhorar o custo de vida dos portugueses.
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0: Espera-se tempo muito quente para esta quinta-feira em todo o continente. Tome nota das máximas, sobretudo as mais altas, serão no centro e sul. 42 graus hoje, máxima para Évora e para Beja, 41 para Santarém e para Setúbal e também para Lisboa, 35 graus máxima para Faro, 39 para Castelo Branco, 38 graus de máxima para Coimbra, 36 para o Porto e 38 para Braga. Dia de céu limpo no território do continente, Açores com possibilidade de aguaceiros apenas no grupo ocidental, máxima em Ponta Delgada 24 graus, poucas nuvens na Madeira, 28 graus é a máxima hoje para o Funchal. Aí está o Jornal das 7 na manhã TSF, Nuno Domingos.
1: O incêndio da Alfândega da Fé já foi dado como controlado. Fonte do Comando Distrital de Bragança disse há pouco à TSF que as chamas foram dominadas perto das 5h40 esta madrugada. Não há indicação de casas afetadas. Mantém-se no terreno mais de 160 operacionais que estão a proceder a operações de rescaldo. No distrito de Viseu, um outro incêndio na localidade de Torelhe, concelho de Vozela. Uma fonte do Comando Distrital de Viseu revelou à TSF que o incêndio começou durante a madrugada, com duas frentes de fogo acabaram por juntar-se no local. Estão 130 operacionais apoiados por 3 veículos. Não há casas ou pessoas em perigo também neste incêndio. O combate às chamas está a ser muito dificultado por causa do vento. Hoje é o primeiro dia de avisos vermelhos na metade sul do país. Lisboa, Santarém, Porto Alegre, Évora, Setúbal e Beja. Só escapa mesmo o distrito de Faro. Desde a meia-noite que há risco máximo de elevadas temperaturas nestes distritos. Em todo o país, a Proteção Civil elevou o Estado de Proteção Especial para o nível 3, o segundo mais elevado da chamada época crítica de combate aos fogos. Este Estatuto de Proteção Especial está também a levar outros organismos a preparar-se para o pior, desde as instituições de saúde até às próprias autarquias, que estão a criar zonas especiais de proteção. Isto é particularmente válido na área metropolitana de Lisboa e também no distrito de Setúbal. O selecionador nacional diz que começa mais logo o segundo Mundial para a seleção portuguesa. É a fase a eliminar. O adversário é a Croácia, de Luka Modric. Mais uma vez, Roberto Martínez deve mexer pouco na equipa para o jogo desta madrugada. À meia-noite, Portugal vai decidir com os croatas quem passa aos oitavos de final do Mundial e quem vai jogar com Espanha ou Áustria. Quando o jogo de Portugal começar, já se saberá quem é o potencial adversário. O enviado da TSF aos Estados Unidos para acompanhar a seleção portuguesa, António Botelho, perspectiva agora poucas mudanças para o 11 português.
2: Bernardo Silva deve ser a grande novidade no 11 de Portugal. Ficou no banco nos últimos dois jogos, mas para reforçar o meio-campo deve ser lançado na equipa titular. João Neves também deve regressar à titularidade, entra para o lugar de Ruben Neves. Na baliza mantém-se Diogo Costa, na linha defensiva João Cancelo, Ruben Dias, Renato Veiga e Nuno Mendes. Jogam os mesmos se ninguém estiver com problemas físicos. Meio-campo para Vitinha, João Neves, Bruno Fernandes e Bernardo Silva. Na frente mantém-se a dupla João Félix e Cristiano Ronaldo. Do outro lado, uma equipa liderada por Luka Modric, médio de 40 anos, e é uma equipa que é possível comparar com a seleção portuguesa, de acordo com Roberto Martínez.
3: Estamos a falar de uma equipa, a Croácia, que tem um estilo muito semelhante ao nosso na questão de que as duas equipas gostam da bola. Duas equipas que precisam da bola para chegar à área, para criar oportunidades, para defender também. Somos equipas que somos mais perigosas quando temos a bola. Então, na chave, é isso. Como que nós podemos controlar esse aspecto, mais duas seleções que já estivemos na Liga das Nações com jogos muito competitivos, mas que não há secretos.
2: Os segredos para a baliza croata é o que Portugal vai tentar descobrir esta madrugada para seguir para os oitavos de final do Mundial.
1: Um jogo à meia-noite, com relato em Toronto de António Botelho. 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Na conferência de imprensa da antevisão deste jogo, Roberto Martínez fez também, ou respondeu também ao repto de comparar os dois veteranos em campo mais logo, Modric e Cristiano Ronaldo.
3: Primeiro, Eu acho que estamos a falar de jogadores que estão acima da opinião pública. Estão acima da opinião pública porque a longevidade no jogo faz que sejam especiais. Estás a falar de Luka Modric, já acima dos 40 anos, o número de jogos continua a ser muito importante. Não é, é o mesmo que o nosso capitão. Quem falar da idade é só um número. É o que eles fazem e a importância que eles têm com o exemplo de, que pratica no balneário. Então, Luka Modric é um exemplo para milhões de atletas novos e gerações novas que adoram o futebol. E acho que a longevidade dentro do jogo para o nosso capitão e o Luka Modric são iconos do futebol.
1: Vitinha, os jogadores da seleção portuguesa disse também em relação a este jogo que os jogadores são os primeiros a querer melhorar a qualidade do jogo que é demonstrado no campo.
4: Nós jogadores somos os primeiros interessados a jogar bem, os primeiros interessados a que as coisas correm bem, a ganhar, a querer ganhar. Por isso, sem dúvida que espero e vou fazer por isso para que o meu nível possa subir. Assim como o da equipa, acho que está sempre interligado, é impossível dissociar o individual do coletivo e vice-versa. Por isso espero que seja uma consequência, que o coletivo esteja bem e que as individualidades depois possam ressaltar, ficar à vista de todos, e espero também que as individualidades por si puxem uns pelos outros e que possam fazer o coletivo ainda mais forte, mas sem dúvida que espero sim uma melhoria.
1: Mas logo se verá o que são capazes também os jogadores de fazer frente à Croácia, jogo à meia-noite. Os Estados Unidos completaram o pleno das equipas organizadoras deste Mundial apuradas para os oitavos de final. Derrotaram a Bósnia-Herzegovina por 2-0, juntando-se a México e Canadá na segunda ronda das eliminatórias. Balogun e Tillman marcaram os golos norte-americanos. Os Estados Unidos vão jogar com a Bélgica em Seattle, mas não contam nesse jogo com o goleador Balogun, que tem 3 golos neste Mundial e que foi ontem expulso por uma entrada violenta sobre um adversário bósnio. A Bélgica só garantiu a passagem aos oitavos de final no tempo extra do prolongamento, esteve a perder durante grande parte do jogo com o Senegal, mas empatou a partida nos últimos instantes do tempo regulamentar. O jogo foi para prolongamento com 2-2 no marcador e o prolongamento corria sem golos, o relógio já marcava 120 minutos de jogo, quando o árbitro assinalou um penalti para a Bélgica. Tillmans fez o 3-2, o Senegal regressa a casa. Ontem também a Inglaterra tinha eliminado a República Democrática do Congo com 2 golos de Harry Kane, Inglaterra que marcou encontro com o México. Hoje jogam Espanha e Áustria às 8 da noite, Portugal-Croácia à meia-noite e depois, durante a madrugada, o Suíça-Argélia às 4 da manhã. O Partido Socialista insiste e vai levar hoje a debate no Parlamento várias propostas para acautelar o aumento do custo de vida. É o caso da descida do IVA, dos combustíveis, ou do gás engarrafado para a taxa de 13%, propostas que foram chumbadas pela direita. Em declarações à TSF, o deputado João Torres, do Partido Socialista, acusa o governo de encarar o aumento dos preços como uma oportunidade para lucrar.
5: O problema de fundo é que este governo encarou sempre a crise no Irão e a inflação como uma oportunidade fiscal. E, portanto, não assegurou sequer a neutralidade fiscal dos impostos que arrecadou por via, quer do aumento dos preços dos bens alimentares, dos bens dos preços em geral não alimentares, ou mesmo dos combustíveis. E consideramos, por isso, que é importante, mesmo muitos podendo considerar que já passou o momento mais crítico da crise no que diz respeito ao preço do petróleo, mas vivendo nós num clima ainda de incerteza e instabilidade, ainda é muito oportuno dinamizar estas medidas. Estas medidas devem ter um horizonte trimestral, são para ser implementadas agora.
1: João Torres, o deputado do Partido Socialista, que refere ainda uma outra proposta do PS, IVA zero no cabaz alimentar por um período de 3 meses, renovável em função da evolução dos preços. Uma medida criticada por Mário Centeno, o antigo ministro do governo de António Costa. Nestas declarações à TSF, João Torres responde ao antigo também governador do Banco de Portugal. Lembra que houve um estudo do Banco Central que validou o IVA zero e acrescenta que em tempos de crise não há medidas perfeitas.
5: Nós assumimos, sem qualquer qualquer problema de que a doutrina diverge em relação à medida do IVA zero. Mas consideramos ainda assim que esta é uma medida que provou no passado. E houve dois estudos, um deles do Banco de Portugal e outro deles produzido pela DECO Proteste, e que foram absolutamente cristalinos ao demonstrar o efeito que o IVA zero teve na descida do preço de um cabaz de produtos essenciais. É também com base nessa ideia de que esta é uma medida que já foi experimentada no passado, é por isso de mais fácil implementação. Quando nós vivemos momentos extraordinários, quando vivemos circunstâncias extraordinárias, não há medidas perfeitas, mas há medidas que, pela sua facilidade de implementação e pelo seu alcance, são em determinados momentos mais recomendáveis do que outras.
1: No debate desta tarde no Parlamento, além das propostas do Partido Socialista, vão ainda a discussão projetos do Chega, da Iniciativa Liberal e também dos outros partidos da esquerda. O Estado pode poupar até 18 milhões de euros por causa da suspensão do pagamento de pensões de reforma por invalidez a 182 beneficiários. O Instituto da Segurança Social revelou ontem que estes beneficiários terão conseguido as pensões de forma fraudulenta. Decisão tomada na sequência de uma auditoria que foi feita depois de uma investigação da Polícia Judiciária ter revelado um esquema de atribuição ilegal de reformas por invalidez baseada na localidade de Benavente, no Ribatejo, Nadine Soares.
6: O Instituto de Segurança Social avançou com uma auditoria interna às juntas médicas para confirmar a situação de invalidez de um conjunto de 196 beneficiários registados. Uma investigação com a Polícia Judiciária feita com base no cruzamento de dados de vários indicadores, critérios geográficos e a identificação do médico responsável pelo pedido de reforma. Nesta revisão, o Instituto indica que 182 beneficiários foram considerados capazes e, por isso, os pagamentos destas pensões foram suspensos de imediatos, com efeitos ao mês de julho. O Instituto da Segurança Social indica que esta descoberta pode gerar uma poupança total de cerca de 18 milhões e meio de euros, tendo em conta a idade média dos beneficiários e a idade a partir do qual podem receber a pensão de velhice. Uma investigação que surge na sequência da detenção de uma médica de Benavente, no distrito de Santarém, suspeita de receber verbas indevidas para viabilizar reformas por invalidez. De acordo com a SIC, que divulgou este caso, esta médica recebia cerca de 1.000 euros de cada utente para depois elaborar documentos e relatórios clínicos que ajudassem a provar um estado de invalidez e facilitar o pedido de reforma. A Polícia Judiciária realizou vários mandados de buscas e apreensão nos distritos de Lisboa, Santarém e Leiria, incluindo a 3 consultórios médicos. No total, foram detidas 4 pessoas e constituídos 9 arguídos numa operação que ficou conhecida como a Operação Relax.
1: Adino Soares, jornalista TSF, e os dados essenciais desta investigação judicial, que tem também um impacto no funcionamento do Instituto da Segurança Social, que assim cancelou o pagamento de reformas por invalidez a 182 beneficiários que terão obtido essa reforma de forma fraudulenta. O secretário de Estado das Comunidades garante que estão a ser preparados 2 aviões para partir para a Venezuela com nova ajuda e também com a possibilidade de retirar pessoas da Venezuela para chão seguro. Declarações de Emílio Sousa, registadas pela agência Lusa.
7: Estamos já a organizar novos voos com a nossa Força Aérea, já temos os 2 aviões prontos para arrancar. Eu espero até sexta-feira ter já os 2 aviões cheios ou perto disso para avançarmos para a Venezuela. Estamos precisamente a fazer uma seleção daquilo que é verdadeiramente preciso, não aquilo, porque há muita boa vontade das pessoas, por exemplo, bens alimentares não é preciso, bens perecíveis não é preciso, água que está parecida, até parece que não é preciso. Portanto, nós agora queremos que enviar aquilo que é mesmo preciso. Nós tínhamos previsto um primeiro voo no dia 7, que é terça. Se o pudermos antecipar, se tivermos já carga para carregar um avião, provavelmente anteciparemos.
1: Emílio Sousa, o secretário de Estado das Comunidades Portuguesas, em Caracas. O embaixador de Portugal na Venezuela, Frederico Silva, já pediu aos portugueses, à comunidade portuguesa e luso-descendente, para esperar o pior nos próximos dias.
8: Infelizmente, estamos a entrar agora num momento em que estes números, que esta realidade já triste, muito triste, vai ser mais sombria e mais triste. Temos de estar preparados para isso e tudo fazer para tentar minimizar este território de dor em que neste momento a nossa comunidade e a comunidade venezuelana em geral está a viver.
1: Frederico Silva, o embaixador de Portugal em Caracas, nesta altura 71 mortos, é o balanço entre a comunidade portuguesa e luso-descendente na Venezuela, há ainda 71 desaparecidos, os números globais desta tragédia que tem agora mais de uma semana apontam para mais de 2.200 mortos confirmados, mas ainda dezenas de milhares de desaparecidos. O governo português decretou luto nacional para o próximo domingo. Na Venezuela, o governo venezuelano decretou 7 dias de luto nacional.
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0: 7h16, olhamos o trânsito numa altura em que já há fila no IC19, logo a seguir ao Cacém até à reta dos comandos da Amadora. Na A5 também já há paragens entre o Estádio Nacional e a zona de Linda Velha. Quanto à A2 para a Ponte 25 de Abril, a fila está já a começar bem perto do primeiro viaduto do Feijó. De resto, ainda tudo a andar relativamente bem nos outros acessos a Lisboa, bem como em todas as ligações ao Porto.
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0: Já a seguir, a economia simplificada nas contas que contam com Nuno Correia da Silva.
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0: E hoje vem falar sobre o contributo da inteligência artificial para aumentar o rendimento das poupanças, colocando-as ao serviço do investimento.
2: A inteligência artificial é cada vez mais incontornável do nosso dia-a-dia. Está presente em quase todos os domínios da vida cotidiana, mas há um setor onde está a revelar especial impacto, é no mercado de capitais e na gestão das poupanças. Portugal é um país com propensão para o aforro, mas tem uma cultura financeira muito conservadora, sem propensão para investir em produtos com risco. Os últimos números mostram que as famílias portuguesas têm atualmente mais de 240 mil milhões de euros aplicados em produtos de poupança de baixo risco, sobretudo depósitos bancários e certificados de aforro. São produtos que não valorizam as poupanças, consomem-nas, com taxas de juros muito baixas. Segundo dados do Banco de Portugal, a taxa de média dos novos depósitos a prazo de particulares está em 1,44%. Na zona euro, a taxa média é de 1,9%. Em Portugal, está a 0,5%. Pontos abaixo. Com uma inflação prevista para 2026 de 3%, significa que a taxa de juro real paga sobre os depósitos a prazo é negativa em 1,5%. Ou seja, uma poupança de 10 mil euros colocada num depósito a prazo no início do ano, em dezembro corresponderá a 9.848 euros. Ao invés de ter mais dinheiro, o aforrador colocou dinheiro no banco, teve uma perda real de 151 euros. No mercado há muitos produtos que oferecem remunerações muito superiores, mas os aforradores não conhecem e, não conhecendo, não podem arriscar. Com a inteligência artificial, estão a ser criadas plataformas que transformam as poupanças paradas em investimento produtivo. A IA funcionará como um piloto automático dos mercados financeiros. Analisa o mercado, cruza dados, calcula riscos e apresenta ao aforrador várias soluções divididas pelo nível de risco que o investidor quer assumir. Ultrapassa a grande barreira da iliteracia financeira, fornece informação autêntica, sem manipulações, e sustenta recomendações na análise de milhões de dados, informação que até agora só estava acessível às grandes sociedades de investimento. Com a IA, poderemos estar em vésperas de uma grande revolução no mercado de capitais, sendo mais acessível, remunerando melhor quem poupa e fazendo chegar de forma mais célere o dinheiro a quem prova que investe bem.
0: O jurista e gestor Nuno Correia da Silva, as contas que contam e agora o Negócios e Empresas numa edição de Ana Maria Ramos.
3: A EVO Workforce nasceu há um ano em Viseu. Conseguiu angariar cerca de 1 milhão de euros numa ronda de investimento inicial para desenvolver dois tipos de robôs diferentes. Um humanoide, que batizou de Viriato, e um quadrúpede, que responde pelo nome de Bobby. Com estes projetos, captou a atenção de grandes empresas, mas também das Forças Armadas, e em breve conta anunciar novidades, como revela Filipe Simões, o CEO e fundador da empresa.
4: Este humanoide chama-se Viriato porque vem de terras de Viriato, vem de Viseu. Portanto, o quadrúpede, por vezes carinhosamente chamamos-lhe apenas Bobby. É um nome comum para o nosso cão robótico. É uma estrutura muito flexível, permite ultrapassar obstáculos e subir escadas com rodas. Portanto, é uma plataforma ótima para inspeção ou para operações de vigilância, por exemplo. O humanoide, como tenta replicar o corpo humano, basicamente um robô avançado, ótimo, para operações físicas para as quais muitos setores já não encontram pessoas. E é excelente poder ter um robô deste a fazer operações 24 horas por dia, 7 dias por semana, sem qualquer necessidade de pausa, como é óbvio. Mas internamente tem hardware muito evoluído que permite executar de forma totalmente autónoma. Nós, como muitas das startups, tivemos uma fase inicial de levantamento de capital próximo de 1 milhão de euros.
3: Há então novos projetos em perspectiva, estando a contratar na área das engenharias e inteligência artificial.
4: Nós estamos a recrutar talento, é um talento especializado, há uma camada talvez menos especializada de engenharia de software, tanto que tem as chavões, o front-end, o back-end, para a qual também estamos à procura de competência, mas depois sim, há competência muito especializada em inteligência artificial física, que é uma inteligência artificial focada neste tipo de robótica, e robótica também, portanto são as duas grandes áreas que estamos à procura. Temos até 10, digamos assim, entidades muito interessadas, temos mais um leque que estamos numa fase mais exploratória, até com o nosso exército e com a Marinha já discutimos a utilização deste tipo de robótica, e há um interesse natural. Todos nós percebemos que, feliz ou infelizmente, a guerra está a mudar e estes dispositivos vão ter um papel.
5: Este viriato é adaptável a um cenário de guerra?
4: É.
5: Nomeado... E o Bobby também?
4: E o Bobby também. Portanto, esta tecnologia que nós desenvolvemos é o que se chama o dual use, permite uma aplicação civil e também uma aplicação militar, mas nós estamos focados para já na proteção da vida humana e não noutras vertentes.
3: Em 5 anos, esta empresa ambiciona ser o próximo unicórnio português.
4: Sem modéstia, mas também sem arrogância, nós sabemos que estamos já na linha da frente desta tecnologia e somos muito ambiciosos e acreditamos que a partir de Viseu vamos poder fazer uma empresa de referência, Deep Tech, que é este grande chavão atual. Portanto, estamos muito confiantes que para o ano vamos ter estes robôs a operar em contínuo em múltiplos setores e a demonstrar o valor que esta robótica pode entregar. Portanto, para o ano, nós só vamos pedir que olhem para nós e que vejam o que já conseguimos. Nós gostamos de dizer à cabeça que queremos vir a ser um unicórnio português. Nós queremos, num intervalo de 5 anos, atingir essa meta.
3: A EVO Workforce estima um crescimento exponencial nos próximos meses.
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0: São 7h24, agora o Sempre Solidários, no âmbito do Prémio Manuel António da Mota. Hoje visitamos a Associação Eco Germinar com Bruno Sousa Ribeiro.
7: A Eco Germinar é uma associação de inovação social que trabalha o empreendedorismo comunitário e a economia solidária na Beira Interior. Marisa Martins é a presidente da associação, que explica que a missão é gerar valor sustentável para o global.
8: Eco Germinar significa, no fundo, eco vem de economia solidária e ecologia, e germinar no sentido de desenvolvimento sustentável, ou seja, usar a economia solidária e ecologia como pilares para fazer germinar o desenvolvimento sustentável. E por isso atuamos em 3 eixos principais, que são a educação e bem-estar das pessoas e das comunidades, a sustentabilidade ambiental e o voluntariado, integração e inclusão. É uma associação que conta com vários parceiros locais, portanto mais de Castelo Branco, e é associada da Animar, a Associação Portuguesa para o Desenvolvimento Local.
7: Há vários projetos em marcha, mas há um que ganhou a maior dimensão.
8: É o projeto Mentes Ativas Corpos Saudáveis, que é destinado a um público com mais de 65 anos, ganhou em 2024 o Orçamento Participativo Sénior. Está enquadrado no âmbito do envelhecimento ativo e saudável, levando as pessoas com mais de 65 anos a manter a sua mobilidade, construir e manter relacionamentos, contribuir também e dar aquela noção de contributo para a sociedade. É assim um projeto que a equipa da Ecogerminar, que a boa parte de 3 pessoas da direção em particular, estão envolvidas nesse projeto, continuado por outra associação, mas iniciado na Ecogerminar.
7: A Ecogerminar é uma associação sem fins lucrativos, faz 20 anos em dezembro.
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0: Sempre solidários, fechamos a semana amanhã com a reportagem do movimento Vida Justa. São 7h26, vamos atualizar a informação nesta manhã TSF de quinta-feira, daqui a pouco às 7h30 e depois há desporto. Agora, Nick and June.

0: São 7h30, bom dia, 6h30 nos Açores. Nesta altura já estão 27 graus em Faro, 24 no Porto, 25 em Lisboa, 21 graus no Funchal e 19 em Ponta Delgada. E é pela onda de calor que começa hoje que arranca esta edição às 7h30, Leonor Ferreira.
1: De hoje até sábado vai ser assim. O Instituto Português do Mar e da Atmosfera colocou 12 dos 16 distritos de Portugal continental sob aviso vermelho, o mais grave de uma escala de 3. Os restantes 6, Vila Real, Bragança, Viseu, Guarda, Castelo Branco e Faro, vão estar sob aviso laranja, o segundo mais grave. No Vale do Tejo e Alentejo, a temperatura máxima vai atingir valores entre os 40 e 43 graus, uma situação que depois se vai estender a outras regiões do país por causa do calor. Todo o interior norte e centro está em perigo máximo de incêndio, que atinge igualmente alguns concelhos dos distritos de Faro, de Évora e de Leiria. Em Trás-os-Montes, o fogo que começou ontem pelas 3h30 da tarde no concelho de Alfândega da Fé já está controlado, mas no terreno continuam cerca de 160 operacionais. Já em Vouzela, no distrito de Viseu, continua ativo o fogo que começou pelas 3 da manhã. As chamas estão a ser combatidas por 130 operacionais. Com apoio de 30 viaturas, o Comando Distrital de Viseu adianta à TSF que há muito vento na zona, o que dificulta o combate às chamas. Na Venezuela, centenas de socorristas continuam a tentar retirar dos escombros um homem de 43 anos que ficou soterrado debaixo de um edifício de 7 andares que ruiu nos sismos de 24 de junho. Hernán Gil era segurança neste prédio. Nesta altura, equipas de resgate de 7 países, Venezuela, Chile, Estados Unidos, Portugal, Costa Rica, El Salvador e México, têm trabalhado sem parar nos últimos 3 dias para chegar até ele e ontem conseguiram ouvi-lo.
2: Don Hernán, me escucha? Sí, soy del grupo de busca y rescate del Salvador.
1: Uma voz do grupo de buscas de El Salvador que se junta a muitos outros para tentar retirar com vida este homem 8 dias depois dos sismos na Venezuela. Portugal entra em campo mais logo em Toronto para enfrentar a Croácia nos 16avos de final do Mundial 2026. A seleção terminou o grupo K em segundo lugar com 5 pontos atrás da Colômbia. A equipa procura agora um triunfo que lhe permita continuar em prova e seguir para os 8avos de final. Na conferência de antevisão do jogo, o selecionador diz que a partir de agora começa um segundo Mundial, garantindo que a equipa está preparada.
3: Agora estamos numa situação que começamos o segundo Mundial com todos os jogadores com muita fome, com muita vontade e posso dizer com preparados, porque tivemos 3 jogos que foram importantes nesse nível.
1: O jogo está agendado para a meia-noite, hora de Lisboa, precisamente no dia em que se completa 1 ano sobre a morte de Diogo Jota e o irmão. Para assinalar a data, a TSF visitou a Academia Diogo Jota, criada pelos irmãos em Gondomar, a terra onde nasceram, um espaço que conta com cerca de 100 crianças entre os 5 e os 9 anos. A eurodeputada Carla Tavares avisa que o Parlamento Europeu não vai aceitar um próximo orçamento europeu sem o envolvimento das autarquias e das regiões. A relatora do quadro financeiro plurianual reconhece a inquietação dos autarcas, mas no programa da TSF Fontes Europeias afasta a possibilidade dos municípios perderem influência na gestão das verbas europeias, garantindo que o Parlamento Europeu servirá de travão.
4: Eu vou-lhe ser muito sincera, se nós formos levar a plenário uma próxima proposta de quadro financeiro sem envolvimento local e regional, eu não passa no plenário. É tão simples quanto isso, não passará no Parlamento.
1: A eurodeputada Carla Tavares é convidada do programa Fontes Europeias, que passa na TSF um pouco antes das 10 da manhã.
0: Está aí calor, como ouvimos. As temperaturas máximas para esta quinta-feira vão atingir 42 graus em Beja e em Évora, 41 em Santarém e também em Setúbal, 41 graus máxima para Lisboa, 35 para Faro, 38 para Porto Alegre, 39 graus máxima para Castelo Branco, 38 Coimbra, 36 de máxima para o Porto e 38 para Braga. Dia de céu limpo no território do continente. Os Açores, com possibilidade de aguaceiros fracos apenas no Grupo Ocidental, máxima em Ponta Delgada, 24 graus. Para a Madeira, dia de céu pouco nublado também, 28 de máxima para o Funchal. Temos trânsito e desporto já a seguir na Manhã TSF.
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0: Olhamos o trânsito com fila na A2 já a partir da Baixa de Corroios até à Praça da Portagem da Ponte 25 de Abril. IC19 tem demora entre Terceira e Amadora. Na A5 já há fila entre a área de serviço Oeiras e Linda Velha e entre o viaduto Duarte Pacheco e as Amoreiras. O IC16 também já demorado na descida de Belas para Alfornelos. Há fila a partir da zona comercial devido a trabalhos que estão ali a decorrer. E na segunda circular também já há demora no sentido Aeroporto Benfica na zona da Encarnação. No Porto, o trânsito está lento na A1 para a VCI, a partir da zona de Coimbrões até à saída para a Avenida da Boa Vista. A VCI, sentido Freixo Rábida, tem fila entre Bonjoia e a saída para a A3.
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0: Agora vamos ao desporto, está no ar o Jornal do Mundial. Bruno Sousa Ribeiro, Bélgica e Estados Unidos também seguem para os oitavos de final.
9: Os Estados Unidos venceram já esta madrugada a Bósnia-Herzegovina. 2-0 foi o resultado. Os norte-americanos vão agora defrontar a Bélgica nos oitavos de final. Bélgica que venceu o Senegal por 3-2 após prolongamento. Os belgas estavam a perder por 2-0 aos 88 minutos, mas em 3 minutos fizeram o empate. O triunfo surgiu no prolongamento aos 120 mais 5 minutos. 2-0, 3-2 aliás, foi resultado final. O Portugal-Croácia, que se joga à meia-noite, está a ser ameaçado por tempestades. Espera-se muito calor em Toronto. À hora de jogo, a previsão é de 32 graus, com sensação real de 42. As autoridades estão a avisar que há o risco de o jogo ser afetado por tempestades elétricas, ou seja, relâmpagos e trovões, muitas vezes acompanhados por chuva e ventos fortes. Ainda assim, confiança não falta à Seleção Nacional. António Botelho, enviado especial da TSF ao Mundial. Roberto Martínez volta a dizer que o verdadeiro Mundial para Portugal começa agora.
10: O que correu mal fica para trás. Martínez olha para a frente e para uma nova competição que começa agora para Portugal.
11: Amanhã começamos o Mundial, o segundo Mundial. Então foi muito importante uma boa preparação. A boa preparação são os 3 jogos da fase de grupos, como já falamos, aspectos para melhorar, fizemos coisas bem, fizemos outras coisas mais difíceis. O que é importante agora, que temos 21 jogadores que já estiveram na estreia do Mundial, 21 jogadores de campo, e isso faz que todos estejam preparados.
10: E a partir de agora não há desculpas.
11: Acho que a equipa está preparada para tudo aquilo que seja condições climáticas, tempestades, fusos horários, viagens, tudo isso já agora, 1 de julho, já estamos preparados.
10: Preparados mesmo aqueles jogadores que têm jogado muito pouco.
11: Os jogadores que não jogam, quem jogar? Os jogadores que jogam 30 minutos, quem jogar 90 minutos? Os que jogam 90 minutos, quem marcar mais golos? E tudo é a mentalidade do atleta, é a mentalidade do ganhador.
10: E Martínez deixa uma mensagem aos portugueses mais desconfiados com a seleção.
11: Eu posso dizer que nós temos muita, muita força e os nossos adeptos estão com a nossa seleção, claro. Que nós queremos estar sempre melhor, melhorar, e o que posso prometer aos portugueses é atitude, esforço, todos os valores do povo português que estão no balneário para tentar começar um novo caminho.
10: Essa atitude é o que promete também Vitinha, jogador que esteve ao lado do selecionador em conferência de imprensa.
12: Nós temos todas as motivações e mais algumas para ganhar amanhã, para querer ganhar amanhã, por nós, como eu disse, pelas nossas famílias, pelo Diogo Jota também, por todo o país, por todo Portugal. Por isso nós vamos dar tudo o que nós temos para ganhar amanhã a Croácia.
10: Ganhar

0: noite. Por cá, o Presidente do Conselho de Arbitragem da Federação Portuguesa de Futebol já reagiu às suspeitas levantadas em torno da arbitragem. Luciano Gonçalves foi o último a reagir dos envolvidos. Já pela noite dentro, numa nota deixada nas redes sociais, Luciano Gonçalves começa por rejeitar todas as suspeitas que levaram à intervenção do Ministério Público e diz estar de consciência tranquila. O Presidente do Conselho de Arbitragem diz que nunca revelou a ninguém a identidade do árbitro nomeado para qualquer jogo. Isto acontece depois das denúncias de Duarte Gomes, o que levou a Federação a expor o caso ao Ministério Público. O Conselho de Justiça também já instaurou um processo de inquérito. De saída, digo-lhe apenas que a Federação Portuguesa de Futebol esclarece que não vai mudar de símbolo. A Federação garante que a seleção vai manter a Cruz de Cristo ao peito.
1: Bruno Sousa Ribeiro com o Jornal do Mundial na manhã TSF. Estamos a 17 minutos das 8 e a seguir temos o Magazine Serralves.
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1: Daqui a pouco temos novidades do Mundo Digital, também a memória de elefante, para já o Magazine Serralves, como sempre à quinta-feira, com Inês Cortês e Joaquim Dias.
6: 5 anos e 7 concertos com muita improvisação no Jazz no Parque, uma exposição sobre a identidade, desigualdade e sentimento de pertença e uma nova vida no parque quando a noite cai. São os destaques da edição desta semana do Magazine Serralves. Há 35 anos que o Jazz no Parque faz parte do verão em Serralves e este ano volta com 7 concertos distribuídos por 2 fins de semana. O próximo, de 4 e 5 de julho, e o seguinte, nos dias 11 e 12. O festival junta músicos portugueses e internacionais que se destacam pela criatividade, mostrando que o jazz continua a reinventar-se a cada concerto. O programador Rodrigo Amado diz que esta é uma oportunidade única para ouvir alguns nomes internacionais em palco e deixa alguns destaques.
7: Destacaria o trio do Gabriel Mitelli, é um trompetista italiano que vem com uma das grandes secções rítmicas do jazz europeu, o John Edwards e o Mark Sanders. Outro destaque obrigatório é a presença do pianista norte-americano Matt Mitchell, que é um dos grandes instrumentistas atuais, não é, do jazz, mas não só ele intervém em muitas outras áreas. E o Matt Mitchell vem acompanhado em duo pela Sara Serpa, eles editaram um disco extraordinário o ano passado. Finalmente, gostaria ainda de deixar um outro destaque, que é o concerto que encerra o Serralves Jazz no Parque no domingo, dia 12, e que é o trio formado pela saxofonista alemã Angélica Nischer, juntamente com a pianista japonesa Aki Takase.
6: E se há uma palavra que descreve a magia do jazz no parque, é a improvisação.
7: Um festival muito focado num jazz moderno, um jazz muito ligado à improvisação e, portanto, as pessoas devem esperar isso, ou seja, são projetos extremamente criativos, não são propriamente projetos ligados a uma vertente de entertainment. Agora, é isso que o festival Jazz no Parque de Serralves tem de extraordinário, porque é possível assistir a estes concertos em que a improvisação é uma componente importantíssima e, portanto, muitas vezes tem uma

0: evidentemente, de abstração muito grande, mas é possível assistir a estes concertos num ambiente extremamente descontraído e relaxado.
1: O Jazz no Parque começa já este sábado. Viver num determinado ponto da Europa pode influenciar como vivemos e como nos relacionamos com o mundo. É a partir desta questão que a artista italiana Sofia Ginevra Gianni, com o nome artístico Sag Napoli, constrói a nova exposição. Vídeo, instalação, performance e redes sociais cruzam-se para refletir sobre identidade, desigualdade e pertença. E tudo nasceu de uma investigação sobre o sal, como explica a curadora da exposição, Inês Grosso.
2: Tivemos com moradores, com arquitetos, investigadores. Enfim, é um novo projeto sobre habitação social, sobre a ideia da autoconstrução. Ela fala parte do sal e de uma relação que ela faz entre este projeto, enfim, de certa forma muito circunscrito no tempo, e aqui em Portugal faz uma relação com as construções sociais do sul da Itália, da zona da Puglia, e parte disso para falar sobre a crise da habitação na contemporaneidade, nos nossos dias, enfim, e sobretudo na Europa do Sul, porque uma das grandes questões do trabalho da Sofia é precisamente questionar esta ideia que nós temos de uma Europa homogénea. Na realidade, ela fala sobre as diferenças entre viver no sul, quem vive no sul da Europa, e quem vive no norte.
1: A exposição inaugura amanhã, dia 3 de julho, na Galeria Contemporânea de Serralves. Quando a noite cai, o Parque de Serralves vai transformar-se. A partir de 9 de julho, regressa ao Serralves em Luz, um percurso noturno com 2 km e 20 instalações inéditas que unem arte, tecnologia e natureza. Sob o tema Light vs Darkness, a luz e a escuridão dialogam ao longo do caminho, enquanto cada instalação ganha uma banda sonora original criada por músicos portugueses, entre eles Rodrigo Leão. Uma experiência imersiva para descobrir como nunca antes viu. Para voltar a ouvir esta edição do Magazine de Serralves, pode encontrá-la no site da TSF, no Facebook da Fundação ou nas principais plataformas de podcast.
3: Magazine de Serralves com Inês Cortês, edição som de Joaquim Dias, sempre à quinta-feira na manhã da TSF. Diariamente temos as novidades do mundo digital. Rui Tucayana, hoje vens falar-nos do FIFA Heroes, uma oportunidade falhada.
4: Não chegou antes do Mundial começar, chegou a meio da competição. E da mesma forma que as prestações da Seleção Nacional não têm entusiasmado, este novo jogo, o FIFA Heroes, também não é grande coisa. Desde 2023, ano em que acabou a parceria com o Electronic Arts, que os amantes de futebol estão à espera que a FIFA se alie a uma produtora capaz de criar um bom jogo, ainda não foi desta. O FIFA Heroes tem alguns jogadores que estão a brilhar no Campeonato do Mundo, como Messi, Ronaldo, Neymar ou Maradona, são outros que se veem por lá, mas a par destas lendas da bola, também entram em campo as mascotes de cada seleção, gente famosa, influencers, criadores de conteúdo, músicos como Central Cee e até personagens mitológicas como Thor, o deus do trovão. Todos a jogar à bola, futebol de 5 ao estilo paródia completa. O único realismo que para ali anda é que a bola ainda é redonda. Até o preço do jogo parece mentira. A celebrar um campeonato do mundo em que os bilhetes estão a preços que só os ricos e os muito ricos conseguem chegar, o preço do FIFA Heroes parece fake news. Nas versões para Android e iOS é gratuito. Mas ainda bem, porque pagar por um FIFA assim tão desapontante seria falta para cartão vermelho.
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3: E agora vamos à memória de elefante. Mário Fernando e Manuel Costa Monteiro trazem-nos hoje Too Much of Nothing, dos Fotheringay.
7: A propósito dos álbuns de que quase ninguém se lembra, mas devia, Fui fazer uma incursão pelo espólio de Sandy Denny, uma das minhas maiores tristezas, porque ela era uma vocalista e compositora brilhante e, lamentavelmente, morreu aos 31 anos num estúpido acidente. Mas retomo a Sandy porque ela, antes da carreira a solo e depois da saída dos Fairport Convention, provavelmente a mais importante banda folk de sempre no Reino Unido, a Sandy participou num projeto que registou apenas um disco em 1970. Fotheringay é nome da banda e do álbum solitário. O nome da banda foi encontrado no título de uma canção de Sandy Denny, na qual era referido o castelo de Fotheringay, o local onde esteve presa Mary, rainha da Escócia. É um disco notável para se perceber como a folk de então desenhava novas possibilidades para heranças antigas. Foi gravado com Trevor Lucas, ex-membro dos Fairport e futuro marido de Sandy Denny, e mais três membros importantes da folk britânica: Gary Conway, Jerry Donahue e Pat Donaldson. Além dos originais de Sandy e Trevor, o álbum inclui uma canção tradicional e duas versões, de um tema de Gordon Lightfoot e deste Too Much of Nothing de Bob Dylan.

0: E Manel, como encerra amanhã o teu circuito da semana?
1: É, para fim de semana, uma canção sátira aos discursos hipócritas da paz.
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0: 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Bom dia, 7h58, menos uma hora nos Açores. 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
1: Avisos vermelhos em Lisboa, Santarém, Porto Alegre, Évora, Setúbal e Beja. Um dia de brasas, com risco máximo de incêndio em quase todo o país. Hoje é o primeiro dia de avisos vermelhos na metade sul de Portugal. Portugal, que defronta a Croácia à meia-noite para tentar entrar nos 16 melhores do Mundial. O selecionador nacional Roberto Martínez diz que é o segundo Mundial que está a começar para a equipa portuguesa e que até aqui correu tudo bem na fase de testes. Neste jornal atualizamos as informações sobre a Venezuela, uma semana depois do duplo sismo que arrasou várias zonas do país e matou milhares de pessoas, deixando a viver na rua dezenas de milhares. Temos também para apresentar propostas do Partido Socialista para lidar com o aumento do custo de vida.
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0: Começa hoje a onda de calor, tempo muito quente para hoje, com céu pouco nublado ou limpo em todo o continente, vento mais intenso nas terras altas, subida acentuada da temperatura máxima um pouco por todo o país, mas sobretudo no litoral oeste. As máximas para hoje são de 42 graus para Évora e para Beja, 41 Santarém, Lisboa e Setúbal, máxima de 39 graus para Castelo Branco, 35 para Faro, 36 de máxima para o Porto e 38 para Braga. Os Açores com tempo bem mais ameno e possibilidade de aguaceiros no grupo ocidental. Máxima para Ponta Delgada, 24 graus. Para a Madeira, céu pouco nublado, 28 de máxima para o Funchal. Vamos para o Grande Jornal às 8 na manhã da TSF, Nuno Domingos.
1: Morreram 13 pessoas na última noite na Ucrânia por causa de ataques russos com drones e mísseis. O presidente da Câmara de Kiev, Vitaly Klitschko, está a dizer que há danos materiais em edifícios residenciais e noutras infraestruturas civis em 5 áreas da capital Kiev. Além disso, 70 pessoas foram já hospitalizadas. O incêndio da Alfândega da Fé, que entrou a noite dentro, foi dado já como controlado pelos bombeiros. Uma fonte do Comando Distrital de Bragança disse à TSF que as chamas foram dominadas perto das 5h40 da manhã, não há indicação de casas afetadas. Mantém-se no terreno cerca de 160 operacionais para as operações de rescaldo. No distrito de Viseu, um outro incêndio está ainda por controlar, na localidade de Torelho, no concelho de Vouzela. Um fonte do Comando Distrital de Viseu revelou à TSF que o incêndio começou durante a madrugada, quando duas frentes de fogo acabaram por juntar-se. No local estão 130 operacionais, apoiados por 3 veículos. Não há casas ou pessoas em perigo. O combate às chamas está neste local a ser muito dificultado por causa do vento que está a fazer-se sentir naquela região. O risco de incêndio é neste momento máximo ou muito elevado em todo o território de Portugal e é por isso que há várias preocupações por parte dos operacionais e são neste momento mais de 700 que estão no terreno ou em fase de pré-posicionamento ou mesmo no combate a incêndios de maior ou menor intensidade. São, nesta altura, 65 as ocorrências que estão registadas pela Proteção Civil. Hoje é o primeiro dia de avisos vermelhos na metade sul do país, isto é para durar nos próximos dias, pelo menos até ao fim de semana. Lisboa, Santarém, Porto Alegre, Évora, Setúbal e Beja estão com aviso vermelho e é possível que outros distritos venham a somar-se a esta situação de risco máximo de elevadas temperaturas. Em todo o país, a Proteção Civil elevou também o estado de proteção especial para o nível 3, é o segundo mais elevado da chamada época de incêndios. As instituições de saúde estão em alerta e com planos de prevenção e também de resposta e contingência ativados, em alguns casos com a necessidade de servirem de abrigo para as posições mais para as populações mais vulneráveis. O mesmo acontece com várias autarquias que estão a desenvolver planos de contingência para responder a esta situação. 8 horas, 3 minutos, 7 e 3 nos Açores. Mais logo é dia de jogar a seleção e neste caso vai ser noite dentro. O jogo começa à meia-noite, é o Portugal-Croácia. O selecionador nacional diz que começa o segundo Mundial para a seleção portuguesa, a fase a eliminar, frente à Croácia de Luka Modric.
6: Agora estamos numa situação que começamos o segundo Mundial com todos os jogadores com muita fome, com muita vontade e posso dizer com preparados, porque tivemos 3 jogos que foram importantes nesse nível. Os minutos não é importante. O que é importante é que todos os jogadores estejam preparados para ajudar a equipa, seja no 11 inicial, seja no 11 que termina, seja no banco para continuar a caminhada.
1: Roberto Martínez, o selecionador nacional, do lado dos jogadores, a mensagem parece tirada de um dos patrocinadores.
7: Nós jogadores somos os primeiros interessados a jogar bem, os primeiros interessados a que as coisas correm bem, a ganhar, a querer ganhar. Por isso, sem dúvida que espero e vou fazer por isso para que o meu nível possa subir, assim como o da equipa. Acho que está sempre interligado, é impossível dissociar o individual do coletivo e vice-versa. Por isso, espero que seja uma consequência, que o coletivo esteja bem e que as individualidades depois possam ressaltar, ficar à vista de todos. E espero também que as individualidades por si puxem uns pelos outros e que possam fazer o coletivo ainda mais forte. Mas, sem dúvida, que espero sim uma melhoria.
1: Vitinha, um dos mestres da seleção portuguesa. Mais uma vez, Roberto Martínez deve mexer pouco na equipa para o jogo com a Croácia. À meia-noite, Portugal decide quem vai para os 16 melhores deste campeonato do mundo. O enviado especial da TSF aos Estados Unidos para acompanhar a seleção portuguesa, António Botelho, perspectiva agora poucas mudanças no 11 português, mas com a indicação de 2 regressos.
8: Bernardo Silva deve ser a grande novidade no 11 de Portugal. Ficou no banco nos últimos 2 jogos, mas para reforçar o meio-campo deve ser lançado na equipa titular. João Neves também deve regressar à titularidade, entra para o lugar de Ruben Neves. Na baliza mantém-se Diogo Costa, na linha defensiva João Cancelo, Ruben Dias, Renato Veiga e Nuno Mendes. Jogam os mesmos se ninguém estiver com problemas físicos. Meio-campo para Vitinha, João Neves, Bruno Fernandes e Bernardo Silva. Na frente mantém-se a dupla João Félix e Cristiano Ronaldo. Do outro lado, uma equipa liderada por Luka Modric, médio de 40 anos, e é uma equipa que é possível comparar com a seleção portuguesa, de acordo com Roberto Martínez.
6: Estamos a falar de uma equipa, a Croácia, que tem um estilo muito semelhante ao nosso na questão de que as duas equipas gostam da bola. Duas equipas que precisam da bola para chegar à área, para criar oportunidades, para defender também. Somos equipas que somos mais perigosas quando temos a bola. Então, na chave é isso, como que nós podemos controlar esse aspecto, mais duas seleções que estamos já estivemos na Liga das Nações com jogos muito competitivos, mas que não há secretos.
8: Os segredos para a baliza croata é o que Portugal vai tentar descobrir esta madrugada para seguir para os oitavos de final do Mundial.
1: António Botelho, enviado da TSF aos Estados Unidos e neste caso ao Canadá para acompanhar a seleção portuguesa. O jogo vai ser em Toronto esta noite, meia-noite. Relato em Toronto de António Botelho. 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Os Estados Unidos completaram esta madrugada o pleno das equipas organizadoras no Mundial, apuradas para os oitavos de final. Derrotaram a Bósnia-Herzegovina por 2-0. Juntam-se assim a México e Canadá. Balogun e Tillman marcaram os golos dos Estados Unidos. Estados Unidos que jogam com a Bélgica em Seattle nos oitavos de final, mas não contam com o goleador Balogun, ele que tem 3 golos neste Mundial e que foi expulso durante o jogo desta madrugada por entrada violenta sobre um jogador da Bósnia. A Bélgica só garantiu a passagem no tempo extra do prolongamento. Esteve a perder durante grande parte do jogo com o Senegal por 2-0. Empatou a partida nos últimos instantes antes do tempo regulamentar e o prolongamento já corria sem golos, o relógio marcava 120 minutos quando o árbitro assinalou uma grande penalidade para a Bélgica. Tillmans marcou, fez 3-2, o Senegal está de regresso a casa. Também ontem a Inglaterra tinha eliminado a República Democrática do Congo com uma reviravolta no marcador depois de estar a perder durante grande parte do jogo, desde o início do jogo frente ao Congo. Harry Kane, na segunda parte, marcou os 2 golos que colocaram a Inglaterra nos oitavos de final, com o encontro marcado na frente ao México. Hoje jogam Espanha e Áustria às 8 da noite. O vencedor deste jogo vai jogar com o vencedor do Portugal-Croácia, que começa à meia-noite, e depois, durante a madrugada, às 4 da manhã, há um Suíça-Argélia. O Partido Socialista está a insistir em levar a debate hoje várias propostas para calcular o combate ao aumento do custo de vida. É o caso da descida do IVA dos combustíveis e do gás engarrafado para a taxa de 13%, propostas que já foram chumbadas pela direita. Em declarações à TSF, o deputado João Torres acusa o governo de encarar o aumento dos preços como uma oportunidade para lucrar.
9: O problema de fundo é que este governo encarou sempre a crise no Irão e a inflação como uma oportunidade fiscal e, portanto, não assegurou sequer a neutralidade fiscal dos impostos que arrecadou por via quer do aumento dos preços dos bens alimentares, dos bens dos preços em geral não alimentares ou mesmo dos combustíveis. E consideramos por isso que é importante, mesmo muitos podendo considerar que já passou o momento mais crítico da crise no que diz respeito ao preço do petróleo, mas vivendo nós num clima ainda de incerteza e de instabilidade, ainda é muito oportuno dinamizar estas medidas. Estas medidas devem ter um horizonte trimestral, são para ser implementadas agora.
1: João Torres, do Partido Socialista. Uma outra proposta socialista é o IVA zero no cabaz alimentar durante 3 meses, renovável em função da evolução dos preços. A medida já criticada por Mário Centeno, que foi governador do Banco de Portugal e antigo ministro das Finanças nos governos de António Costa. João Torres responde a Centeno. Na TSF lembra que houve um estudo do Banco Central que validou o IVA zero e acrescenta que em tempos de crise não há medidas perfeitas.
9: Nós assumimos, sem qualquer problema, que a doutrina diverge em relação à medida do IVA zero. Mas consideramos ainda assim que esta é uma medida que provou no passado. E houve 2 estudos, um deles do Banco de Portugal e outro deles produzido pela DECO Proteste, e que foram absolutamente cristalinos ao demonstrar o efeito que o IVA zero teve na descida do preço de um cabaz de produtos essenciais. É também com base nessa ideia de que esta é uma medida que já foi experimentada no passado, é por isso de mais fácil implementação. Quando nós vivemos momentos extraordinários, quando vivemos circunstâncias extraordinárias, não há medidas perfeitas, mas há medidas que, pela sua facilidade de implementação e pelo seu alcance, são em determinados momentos mais recomendáveis do que outras.
1: indicações deixadas por João Torres, que lança assim o debate de mais logo na Assembleia da República. Além das propostas do Partido Socialista, vão à discussão projetos do Chega, da Iniciativa Liberal e de toda a esquerda. O Instituto da Segurança Social já revelou que suspendeu o pagamento de reformas por invalidez a 182 beneficiários. Aparentemente, eles terão obtido estas reformas através de o recurso a uma fraude que envolveu três médicos, entretanto, detidos numa operação da Polícia Judiciária. O Instituto da Segurança Social acusa estes beneficiários precisamente de obterem pensões de forma fraudulenta, decisão tomada na sequência da auditoria que foi feita depois de uma investigação da Polícia Judiciária ter revelado este esquema de atribuição ilegal de reformas por invalidez baseado na localidade de Benavente, Nadine Soares.
10: O Instituto de Segurança Social avançou com uma auditoria interna às juntas médicas para confirmar a situação de invalidez de um conjunto de 196 beneficiários registados. Uma investigação com a Polícia Judiciária feita com base no cruzamento de dados de vários indicadores, critérios geográficos e a identificação do médico responsável pelo pedido de reforma. Nesta revisão, o Instituto indica que 182 beneficiários foram considerados capazes e, por isso, os pagamentos destas pensões foram suspensos de imediatos, com efeitos ao mês de julho. O Instituto da Segurança Social indica que esta descoberta pode gerar uma poupança total de cerca de 18,5 milhões de euros, tendo em conta a idade média dos beneficiários e a idade a partir do qual podem receber a pensão de velhice. Uma investigação que surge na sequência da detenção de uma médica de Benavente, no distrito de Santarém, suspeita de receber verbas indevidas para viabilizar reformas por invalidez. De acordo com a SIC, que divulgou este caso, esta médica recebia cerca de 1,000 euros de cada utente para depois elaborar documentos e relatórios clínicos que ajudassem a provar um estado de invalidez e facilitar o pedido de reforma. A Polícia Judiciária realizou vários mandados de buscas e apreensão nos distritos de Lisboa, Santarém e Leiria, incluindo a três consultórios médicos. No total, foram detidas 4 pessoas e constituídos 9 arguídos numa operação que ficou conhecida como a Operação Relax.
1: Jornalista Nadine Soares. Os alimentos que vamos comer no futuro vão ser mais à base de plantas, mas a oferta atual do mercado não está a satisfazer os consumidores. É o que conta a TSF, a coordenadora da ERA Chair Thrive, um projeto de investigação europeu sediado na Escola Superior de Biotecnologia da Universidade Católica Portuguesa no Porto. Este é um dos temas que será abordado hoje no Innovation Day de 2026, uma iniciativa desta universidade. Lili Arné diz que os produtos à base de plantas vieram para ficar, por serem mais amigos do ambiente e dos agricultores nacionais, mas usa como exemplo a Dinamarca e a Suécia para dizer que a procura por estes produtos está aquém de se tornar a norma.
11: Neste momento, o mercado está a estagnar ou até diminuir. E basicamente porque os produtos não satisfazem os consumidores completamente. O preço também não é muito mais barato, alguns até são mais caros, mas toda a gente acredita ainda que este é o futuro. Porque são mais sustentáveis, porque trazem outro valor nutricional, porque suportam os agricultores locais.
1: Por isso, alternar os componentes dos alimentos, como o açúcar, o sal e a gordura, pode ser a solução, porque vai alterar algo importante para quem come, ou seja, o sabor.
11: Quando comemos um produto, é muito importante se sabe bem, se sabe como se espera, não é? E eu acho que é isso que nós temos que trabalhar. Por isso, nós estamos a estudar, estamos a fazer a investigação para entender como é que o sabor e a textura dos alimentos são atrativos para o consumidor. Temos muitas conclusões, sabe? Mas são, sabe que as conclusões são específicas para cada produto. Por exemplo, eu fui capaz de criar, por exemplo, num outro trabalho que fiz na Suécia, um queijo à base de... que tem 25% de proteínas. E, de facto, é um queijo que sabe a queijo, não é? 25% de proteínas de ervilhas. E sabe um queijo que é, pode ser partido em fatias, por exemplo. Este é um dos exemplos que eu vou apresentar. Não tenho certeza o que é que os outros colegas vão apresentar. Eu tenho uma colega que também fez iogurte à base de ervilhas e à base de aveia.
1: Lili Arné é uma das responsáveis por este e outros projetos inovadores na área da indústria alimentar que vão ser discutidos hoje no Innovation Day da Universidade Católica do Porto. Começa às 9:30 da manhã.
0: 8:17, as temperaturas não param de subir já a esta hora. Estão 29 graus em Faro, 28 em Lisboa, 25 no Porto, 21 graus no Funchal e 20 em Ponta Delgada. Vamos ter café duplo a seguir às 8:30. Hoje, Angélica da Teresa e Bernardo Pessanha vão falar sobre o número de imigrantes em Portugal e sobre políticas migratórias.
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0: 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E já passou uma semana sobre o duplo terremoto na Venezuela.
1: Fez ontem à noite uma semana, precisamente. Os dois violentos sismos praticamente simultâneos sacudiram o país todo e outras zonas da América do Sul, causando um rasto de destruição e morte. Em La Guaira, uma cidade costeira com 15 mil habitantes, os edifícios ruíram em segundos, como se fossem castelos de carta. Ainda hoje, uma semana depois, é impossível perceber quantas pessoas estão debaixo das diversas camadas de lajes de betão de edifícios que ruíram. Uma dessas pessoas é um sobrevivente, está há uma semana preso, dois níveis abaixo do chão. Chama-se Héctor Gil, tem 43 anos, é segurança, estava no parque de estacionamento de um centro comercial. Foram as equipas portuguesas de socorro que o detectaram no fim de semana, mas a perfuração tem sido lenta, num esforço que é já multinacional, com contactos regulares entre quem salva e quem a salva.
16: Dom Hernán, me escucha? Sim, sou do grupo de busca e rescate del Salvador.
1: Hernán Gil, aqui num relato com a equipa de socorro de El Salvador, um relato transmitido pela TV venezuelana. Além de Portugal, estão a participar no esforço de resgate deste sobrevivente equipas, por exemplo, de El Salvador, de Costa Rica, Venezuela, Estados Unidos e Chile. A equipa portuguesa na Venezuela está muito perto de conseguir resgatar Hernán Gil Flores. A garantia foi dada pelo tenente-coronel Alexandre Rodrigues, dos Bombeiros Sapadores de Lisboa, que tem estado em contacto com a missão portuguesa. A última vez que trocou mensagens com a equipa foi durante a madrugada. Os socorristas portugueses mostraram-se esperançosos que nas próximas horas seja possível retirar com vida Hernán Flores, mas que a operação está a ser muito difícil.
17: Já estão muito próximos do Hernán Flores, portanto espera-se que nas próximas horas consigam resgatar o Hernán com vida. No entanto, isto é sempre uma incógnita, porque à medida que se avança com os trabalhos, pode haver ou não alguma cedência de algum elemento e tenham que, eventualmente, alterar a estratégia de abordagem, que foi o que aconteceu ontem à tarde. Tiveram que mudar a forma de abordagem. Ou seja, eles estavam, já estamos quase a 72 horas de trabalho, e isto também deve-se porque eles estavam a tentar retirar o Hernán, portanto, de baixo para cima. Entretanto, houve ali a cedência de alguns elementos, portanto, dos escombros, e a abordagem passou a ser diferente. Ou seja, colocaram uma equipa a trabalhar no piso de cima, a retirar o entulho para retirar peso, para aliviar essa carga, e começaram a abordar através do corte dos elementos de parede e alguns estruturais no piso onde está o Hernán, e fizeram uma abordagem direta de frente ao local onde ele se encontra.
1: Hernán Gil Flores foi até agora a única pessoa com vida encontrada pela missão portuguesa. Uma semana depois dos sismos na Venezuela, a esperança de encontrar sobreviventes é cada vez mais baixa, e isso já se nota nos trabalhos de resgate.
17: Neste momento, os cães que estão a trabalho, normalmente eles conseguem fazer as maior trabalho de pesquisa, cerca de 40 vezes superior às vezes já do homem, já não começam a encontrar essas pessoas, e agora já começa a estar no teatro de operações alguns cães que já estão vocacionados para encontrar vítimas. E já deixou de haver esse cuidado por parte, inclusive, das autoridades. Já tem maquinaria pesada que já estão a remover os escombros com pouco cuidado, porque já não se acredita muito que se encontrem mais pessoas com vírus. Portanto, este mais ou menos o cenário nesta altura naquele local, porque também já começa a sentir-se o cheiro de composição, infelizmente. E há relatos de em alguns locais já haver alguns abutres a sobrevoar.
1: Alexandre Rodrigues, dos Sapadores de Lisboa, em contacto com a equipa portuguesa que está na Venezuela, envolvida nas operações de resgate. O secretário de Estado das Comunidades Portuguesas, Emílio Sousa, confirmou nas últimas horas que estão a ser preparados os próximos voos de auxílio da Força Aérea Portuguesa. Um deles pode partir já amanhã.
18: Estamos já a organizar novos voos com a nossa Força Aérea. Já temos os dois aviões prontos para arrancar. Eu espero até sexta-feira ter já os dois aviões cheios ou perto disso para avançarmos para a Venezuela. Estamos precisamente a fazer uma seleção daquilo que é verdadeiramente preciso, não aquilo, porque há muita boa vontade das pessoas. Por exemplo, bens alimentares não é preciso, bens perecíveis não é preciso, água que aparecida até parece que não é preciso. Portanto, nós agora queremos que enviar aquilo que é mesmo preciso. Nós tínhamos previsto um primeiro voo no dia 7, que é terça. Se pudermos antecipar, se tivermos já carga para carregar um avião, provavelmente anteciparemos.
1: O secretário de Estado das Comunidades Portuguesas, Emílio Sousa, num registro da agência Lusa, nesta altura o balanço oficial refere 2.200 mortos, mais 10 mil feridos, o número de pessoas desaparecidas ou incontactadas continua acima das dezenas de milhares. Entre a comunidade portuguesa ou lusodescendente há 71 mortes confirmadas, 71 desaparecidos, números de ontem à noite. O embaixador de Portugal em Caracas, Frederico Silva, diz que o pior em termos de notícias ainda está para vir.
19: Infelizmente, estamos a entrar agora num momento em que estes números, que esta realidade já triste, muito triste, vai ser mais sombria e mais triste. Temos de estar preparados para isso e tudo fazer para tentar minimizar este território de dor em que neste momento a nossa comunidade e a comunidade venezuelana em geral está a viver.
1: Frederico Silva, embaixador de Portugal em Caracas, ele que deixou também um recado para a comunidade lusa na Venezuela. Os tempos que aí vêm são muito difíceis, são tempos de reconstrução. O presidente do Governo Regional da Madeira garantiu ontem no Funchal que a região está pronta para acolher sobreviventes desalojados e que a ajuda financeira deve ser canalizada para a Cruz Vermelha Portuguesa.
20: Tomamos agora a decisão de fazer um reforço já para as instituições na área social para 150 mil euros, no sentido de para as primeiras emergências. E temos feito também um apelo para fazerem outro posse, quem quer ajudar, na conta da Cruz Vermelha, que é a maneira mais fiável e mais credível das ajudas chegarem às populações neste momento.
21: A Madeira está disponível para receber eventuais imigrantes que queiram regressar?
20: Nós, em 19, recebemos 11 mil pessoas. Nós temos uma ligação intrínseca à Venezuela. Não há nenhuma família madeirense que não tenha alguém na Venezuela, portanto, estamos sempre disponíveis para ajudar.
1: Miguel Albuquerque, o presidente do Governo Regional da Madeira, declarações registadas ontem pela RTP Madeira.
0: Estamos na reta final deste Grande Jornal às 8, são 8h25.
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1: Com a eurodeputada Carla Tavares a ser a convidada de hoje de João Francisco Guerreiro e a avisar que o Parlamento Europeu não aceitará que um próximo orçamento europeu sem envolvimento das autarquias e das regiões funcionando num modelo de PRR. Lamentos da eurodeputada socialista que sobre o financiamento do próximo orçamento europeu defende novas receitas próprias para evitar cortes nas políticas tradicionais da União. A eurodeputada socialista lembra que defesa, competitividade e segurança exigem mais investimento, mas não podem ser pagas à custa de políticas políticas históricas de construção comunitária. E é aí que a relatora coloca a linha vermelha do Parlamento Europeu.
2: Quando falamos das políticas de coesão, da política agrícola comum, política de percas, Fundo Social Europeu, nós não podemos sacrificar políticas tradicionais para conseguirmos responder às novas ambições. Temos que encontrar, e acho que este orçamento de 7 anos o exige mesmo, outras formas de financiamento. Temos que ser criativos e o Conselho aí tem um papel absolutamente determinante, porque só há duas formas de pagar a ambição, ou pormos os Estados-membros, ou três formas, ou pormos os Estados-membros a contribuir mais, o que é particularmente difícil, ou reduzir em áreas de política tradicional, nomeadamente as áreas da coesão, ou encontrar novos recursos próprios. E nós no Parlamento defendemos que é importante fazer esse caminho dos novos recursos próprios e vimos como muito positivo o facto do Conselho ter essa discussão novamente em cima da mesa, que é uma discussão que já vem de 2020. E, portanto, o facto desse dossiê estar outra vez em cima da mesa, entendemos que é positivo.
1: Eurodeputada Carla Tavares, eleita pelo Partido Socialista, relatora deste pacote de financiamento do Orçamento Europeu, é convidada do programa Fontes Europeias, a entrevista em Bruxelas de João Francisco Guerreiro, para ouvir na rádio pouco antes das 10 da manhã.

0: 8h28, menos uma hora nos Açores. Chega agora a indicação de acidente na região de Lisboa, na A1, na zona do viaduto sobre o Rio Trancão. Isto é em direção à segunda circular. Atenção porque há já demora a partir de São João da Talha. Estamos a fechar este grande jornal às 8. Fechamos com uma breve síntese com outros temas que vão marcando amanhã. Num domingo, o Papa excomungou 6 padres.
1: Papa Leão XIV acaba de anunciar a excomunhão de 6 padres que foram feitos bispos por uma seita ultraconservadora instalada na Suíça. Os 6 aderiram à comunidade São Pio X, uma seita que não reconhece a autoridade do Papa do Vaticano. O incêndio na localidade de Torelho, no concelho de Vozela, continua ativo. A TSF, um fonte de comando da Proteção Civil de Viseu, adiantou há pouco que estão no local 124 operacionais apoiados por 35 veículos. O incêndio começou durante a madrugada, quando duas frentes de incêndio acabaram por se juntar. Até esta hora não há casas ou pessoas que estejam a correr riscos. A Ucrânia está a pedir autorização para produzir os próprios mísseis Patriot de defesa antimíssil, isto depois de mais uma vaga de ataques da Rússia ter causado 13 mortes, números revelados pelo presidente da Câmara de Kiev, cidade que foi mais atingida por esta vaga de ataques dos russos. E há, desta manhã, a notícia de acidente com numa procissão na Tailândia. 8 monges tailandeses foram mortos quando uma criança a conduzir caminhão atacou esta procissão. São dados que estão a chegar agora pela agência France Presse e que citam informações fornecidas pela polícia. Estamos atentos também à revelação esta manhã na Alemanha de um pacote de reformas económicas que está a ser anunciado pelo chanceler Friedrich Merz.
0: Ponto final neste grande jornal às 8. Teve edição de Nuno Domingos. Começa hoje o tempo quente, uma vaga de muito calor em todo o território do continente. O céu vai estar limpo, o vento vai estar mais intenso hoje nas terras altas, subida acentuada das temperaturas máximas, sobretudo no litoral oeste. Para hoje esperam-se 42 graus para Beja e para Évora, 41 graus de máxima para Santarém, Lisboa e Setúbal, 35 máxima para Faro, 39 para Castelo Branco, 38 graus máxima para Coimbra, 36 Porto, 38 Braga e 33 máxima para Bragança, Açores e Madeira. Apenas com aguaceiros no grupo ocidental das Ilhas dos Açores, máxima para Ponta Delgada 24 graus, para o Funchal esperam-se 28.
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0: Estamos a 28 minutos das 9 horas da manhã. Já lhe disse há pouco que há acidente na entrada norte em Lisboa, na A1, na zona do viaduto sobre o Rio Trancão, em direção à segunda circular. Há já demora a partir de São João da Talha. Segunda circular que depois tem fila no sentido aeroporto Benfica, na zona da Encarnação e também entre a zona do relógio e a saída para o eixo norte-sul. No sentido Pina-Manique-Sacavém, há demora entre o viaduto do eixo norte-sul e as Calvanas. Eixo norte Norte Sul, também complicado no sentido Camarate Campolide, entre o Lumiar e as Laranjeiras, na Crila, em direção ao Vasco da Gama. Há fila na saída para a segunda circular em Sacavém. O IC16 tem fila na descida de Belas para Alfornelos. A A2 para a Ponte 25 de Abril tem demora logo após a Baixa de Corroios até à Praça da Portagem. No IC19 há fila entre Terceira e Amadora e também entre Alfragide e Pina-Manique. A A5 continua com o sinal vermelho entre Porto Salvo e Linda a Velha e entre Monsanto e as Amoreiras. Na Marginal também há demora em direção a Lisboa entre Passo de Arcos e Caxias e a calçada de Carris continua também complicada em direção ao Campo Grande com fila até à zona do Lumiar. No Porto, o trânsito está lento na A28, fila desde a ponte sobre o Rio Lessa até à rotunda AEP. A A3, sentido Maia-Porto, tem fila entre Águas Santas e a saída para a Circunvalação. Na VCI, sentido Freixo Rábida, há paragens entre Bom Joia e o nó da A3. A A1 para a VCI tem fila desde o nó de Santo Ovídio até à saída para a Avenida da Boa Vista.
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0: A seguir na manhã TSF temos café duplo com Angélica da Teresa e Bernardo Pessanha, moderação de Leonor Ferreira.
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8: Na qualidade de porta-voz do PSD, Sebastião Bugalho anunciou no início da semana que o grupo parlamentar do partido vai chamar ao Parlamento antigos governantes do PS, entre eles José Luís Carneiro. O objetivo é prestar esclarecimentos sobre a subida do número de imigrantes, que duplicou em 4 anos, um dado avançado pelo INE, que reviu em alta o número de residentes estrangeiros no país, revelando um aumento de cerca de 640 mil pessoas de 2021 para 2024. Para Sebastião Bugalho, a política migratória do governo de António Costa teve impacto direto na diminuição do rendimento per capita, na crise da habitação e também na pressão sobre o Serviço Nacional de Saúde e Escola Pública. Por isso, quer saber o que foi feito pelos socialistas para defenderem os serviços públicos perante este aumento populacional. Bom dia, Angélica da Teresa e Bernardo Pessanha. Começo por si. Angélica da Teresa, concorda com esta iniciativa do PSD?
9: Bem, antes de mais, bom dia aos dois e a quem nos acompanha aqui na TSF. Enfim, isto foi uma entrada a pé juntos por parte do novo vice-presidente, não é? Que já o intitularam de Rottweiler, para anunciar algo que depois quem vai concretizar é o líder de bancada, porque ele remeteu para Hugo Soares a indicação de quem seriam os ministros a chamar à Assembleia da República e, portanto, parece-me um bocadinho um carnaval. Foi para mostrar a vivacidade, sangue novo, esta nova organização do PSD, que tem um vice-presidente a fazer de polícia mau e o outro a fazer de polícia bom. É verdade que o tema é gravíssimo, não é? Esta nova contabilização mostrou-nos que aquilo que andava a ser dito e defendido, inclusive nos governos de António Costa, era mentira. A iniciativa liberal, no que diz respeito à convergência, que se dizia que estávamos a convergir para a União Europeia, na altura João Coutinho de Figueiredo alertou que isto não era assim, mas não, quer dizer, eram os liberais com a sua mania que estavam a inventar, e portanto agora é claro, os dados são absolutamente claros, não estamos a convergir com a União Europeia, estamos a divergir da União Europeia, o que é particularmente gravoso. Aquilo que crescemos deve-se ao aumento populacional, mas se formos depois dividir isto por indivíduo, realmente estamos todos mais pobres. E agora, enfim, num momento de folclore, Sebastião Bugalho diz que vai chamar os ministros ao Parlamento. Vai ser, com certeza, um momento animado, mais um da Assembleia da República. Não se percebe é a oposição que o PSD faz ao PS, também não se percebe a forma como o PSD tenta sempre agradar ao PS, também não se percebe, não é? E portanto parece mais um momento de novela do que propriamente uma forma séria de fazer política.
10: Bernardo Peçanha, concorda com esta iniciativa do PSD?
11: Bom, sobre esta iniciativa e, acima de tudo, sobre estas declarações do novo porta-voz do PSD, queria começar por dizer que, quando Chega alertava para isto, quando nós dizíamos que Portugal estava a receber imigração em massa, sem controle, completamente sem planeamento e sem nenhuma capacidade de integração, éramos insultados e chamavam-nos de xenófobos e de racistas e de alarmistas. Por isso agora o PSD já reconhece que este aumento populacional teve um impacto no rendimento per capita, não é? Na habitação, no SNS, inclusivamente na coesão social. É caso para dizer que sejam bem-vindos à realidade para a qual o Chega já alertava há muito tempo. Mas não deixa de ser irónico também que seja Sebastião Bugalho a dizermos isto, o mesmo que em 2024, que enquanto candidato, cabeça de lista do PSD às eleições europeias, dizia que o problema não é o excesso de imigrantes, que isso não existe, disse ele mesmo. Portanto, hoje, pelos vistos, já diz que há responsabilidades a apurar e que é preciso chamar os ministros, os responsáveis socialistas da altura, ao Parlamento. Nenhum país sério pode receber centenas de milhares de pessoas sem saber quantas pessoas é que são, onde é que estão e em que condições é que vivem. Portanto, isto basicamente significa muito sucintamente que estamos a exportar mão de obra qualificada e que os imigrantes que entram vão para setores mais indiferenciados que acrescentam muito pouco valor à nossa economia, e esta é a reflexão que temos que fazer.
10: Angélica da Teresa, Sebastião Bugalho diz que aquilo que disse no início da semana não é um discurso contra imigrantes. Considera que, de facto, não é um discurso contra a imigração ou acredita que, no fundo, acaba por mostrar um bocadinho a posição contra esta população?
9: Eu não acho que seja um discurso contra a imigração. Eu acho que há aqui uma estratégia por parte do PSD em que temos Sebastião Bugalho a morder os calos do Chega e Hugo Soares a morder os calos do PS. E, portanto, vai haver aqui uma comunicação bicéfala para tentar extrair eleitores de um partido e de outro. E, portanto, acho que esta é a estratégia. Porque, efetivamente, é verdade, num debate contra João Coutinho de Figueiredo na campanha das eleições europeias, o próprio Sebastião Bugalho disse mesmo que não havia um excesso de imigrantes, que isso não existia. Também disse, é verdade, que o excesso de imigrantes que não foram regularizados e que este era o problema e que tinham que ser protegidos. E nisto eu não posso concordar mais. Os imigrantes não são carne para canhão, assim como os portugueses que imigram para países estrangeiros também não são carne para canhão. E, portanto, naturalmente que tem que ser tratado com humanismo e não poderia haver uma não regulação, que era aquilo que existia, com casos gritantes de exploração de pessoas e com esquemas de camas quentes, em que as pessoas pagam um valor para dormir uma hora ou duas horas numa cama que depois roda por outros imigrantes que estão a ser explorados. Isto é completamente desumano e é algo que nós naturalmente não iríamos querer, ver os nossos imigrantes lá fora a serem tratados desta forma. Portanto, é indigno fazermos o contrário com aqueles que nos procuram.
10: Bernardo Peçanha, faço-lhe a mesma pergunta. Vê aqui algum discurso contra os imigrantes por parte de Sebastião Bugalho?
11: Não, antes pelo contrário, quer dizer, finalmente acho que assentou os pés na terra e percebeu que aquilo que é evidente e que nos entra pelos olhos adentro de todos é que temos de facto um problema de imigração e descontrolada, de pessoas que continuam a entrar, apesar de tudo a um ritmo mais lento, mas que continuam a entrar, muitos, alguns deles também ilegais, não é? E, portanto, é um problema que temos.
10: Significa que reconhece

0: A pagar 15 mil euros de indenização ao José Sócrates por violação do segredo de justiça. Condenável, porém, é esta decisão judicial. Primeiro, deviam ter condenado o Estado português a pagar 15 mil fotocópias, que era para se pagar na moeda do queixoso. É o mínimo, depois de ter violado o segredo de justiça a alguém. Já foi muito prejudicado e ainda tem de ir a uma papelaria fazer o câmbio. Mas há algo ainda mais errado nesta decisão. É que devia ser o amigo de infância a receber o valor, porque ainda está a arder com milhares de impressões a cores e porque o tribunal sabe muito bem que é esse o circuito. Isto já deve ter sido feito assim mesmo para os baralhar todos. Imagina o Carlos, depois de ver a notícia, a ligar ao Zé para lhe pedir fotocópias. E diz o Zé, mas espera aí, e o Carlos, hein? A esta hora ainda não sabem como vão fazer. Apesar de tudo, o ex-primeiro-ministro está muito feliz com esta decisão, que diz ser histórica e inédita. Está ele e estamos todos, enquanto povo. Histórica e inédita é pouco. Como é que conseguiram concluir um julgamento com José Sócrates? É a pergunta que toda a gente faz. Devia ser feriado e dos religiosos, porque é milagre. Dir-me-ão, neste caso é ele que acusa e tem a receber. Não ia empatar, Zé. Está mal visto, não desfazendo. É que por uns míseros 15 mil contos de euros, provou-se que quando o engenheiro colabora, a justiça funciona. Péssimo negócio. No lugar dele, também tinha encalacrado este e pediu os 15 contos ao Carlos. É verdade que o ex-primeiro-ministro não pediu apenas 15 mil. Queria mais de 200 em papel A4. Se fossem A3, podiam ser só 100 mil. Mas continuava a ser mau negócio, na lógica de que a justiça não funciona. E anda atrás de nós, era de todo o interesse ver também este caso embrulhado. E agora perguntam-me, uma vez que não têm a possibilidade de pedir um parceiro ao Dr. Rogério Alves, mas como é que recebeu apenas 15 mil se estava a pedir mais de 200? É muito simples, por força do hábito, pediram 205 mil fotocópias. E então o tribunal fez a 7 cêntimos cada. Ah, que grande galo, lamenta-se. Mas também está mal visto, não desfazendo. É que José Sócrates não está preocupado com dinheiro. São palavras dele próprio, disse aos jornalistas, no meio da euforia. Você acha que eu estou preocupado com dinheiro? Claro que não! Aliás, estes 15 mil euros vão ser doados à casa do artista. À casa do artista na Ericeira, obviamente. Vai fazer uma marquise por causa da umidade. Foram falar em dinheiro, os jornalistas. Não sabem já que José Sócrates tem tudo. Só não tem advogado.
1: Parece mentira, Zé Pedro Silva, na manhã da TSF. Daqui a pouco vamos ter os sinais de Fernando Alves, mas antes, nas sugestões do TSF Pais e Filhos desta semana, viajamos até ao Museu do Oriente, que tem propostas pensadas para os mais novos este verão. Vamos conhecer algumas, Maria Ramos Santos e Paulo Jorge Guerreiro.
2: Este verão, o Museu do Oriente convida os mais novos a embarcar numa viagem cheia de magia e fantasia. Tartarugas mágicas, gatos da sorte, dragões, fazem todos parte de 3 semanas temáticas pensadas para crianças dos 6 aos 12 anos. Fomos perceber mais junto de Margarida Mascarenhas, do Serviço Educativo do Museu.
3: Nós vamos começar a semana de 6 a 10 de julho com uma proposta para as manhãs de stop motion e cinema. Vamos basear-nos num conto japonês, Urashima Taro, e vamos, a partir daí, vamos explorar, são as crianças que vão reinterpretar essa história, vão fazer todas as personagens, os cenários, vão construir com uma variedade de materiais, com plasticina, com canetas, cartolina, diferentes tipos de papel, portanto uma série de materiais diferentes para que depois possam então filmar essa história. E são eles próprios que vão também dar as vozes às personagens e criar os sons do filme. Pois o filme normalmente é partilhado com as famílias. A ideia é que se use a tecnologia das mais-valias da tecnologia, desenvolver a coordenação motora quando constroem todas as personagens, todos os cenários, introduzir conceitos básicos de storytelling, ao mesmo tempo estimular uma expressão verbal, uma expressão artística. E uma coisa muito importante é que este filme só resulta com a participação de todos. Portanto, há uma promoção do trabalho em equipa. todos têm uma parte prática e todos constroem depois, todos dão voz à história e às personagens. Depois, do dia 6, entramos numa outra proposta, que é do dia 13 ao dia 16, e vamos ter uma oficina muito baseada nas peças do museu, chama-se

0: projetos, imagens e palavras, itinerários de descoberta.
1: Mais do que preencher as manhãs de verão, estas oficinas propõem olhar para uma peça de museu e sair de lá com uma história nas mãos. As atividades decorrem até 24 de julho.
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2: Estamos a 10 minutos das 9 horas e vamos aos sinais de Fernando Alves.
6: O jornal O Mirante não deixou cair em saco roto a importante participação de um grupo de alunos da Escola Básica de Aveiras de Cima na mais recente reunião pública da Câmara da Azambuja. 3 alunos, Miguel, Matilde e Maria Clara, pediram a instalação urgente de ar-condicionado nas salas de aula, onde a solução da ventoinha não resolve os graves problemas de calor como aqueles que vamos suportar neste verão. E perguntaram quando será recuperado o antigo cinema da vila. É que, como eles lembraram, e o repórter do jornal O Mirante anotou, se quiserem ver um filme, terão de se deslocar a Santarém, ao Cartacho ou a Lisboa. Por isso deixaram lavrado em ata da sessão: seria muito bom irmos ao cinema em Aveiras de Cima. Ao ler a notícia, dei comigo a pensar que esta experiência dos alunos da Escola Básica de Aveiras de Cima pode replicar aquela outra que levou há quase 100 anos um pouco mais que adolescente Carlos Drummond de Andrade a iniciar-se no Jornal de Minas com uma crónica sobre um filme norte-americano. Drummond tinha acabado de chegar a Belo Horizonte, deixando para trás a sua Itabira, a sua Aveiras de Cima, onde descobrira o cinema num animatógrafo mantido por um farmacêutico local. A paixão de Drummond pelo cinema percorre, aliás, toda a sua obra, sempre guardando um altar especial para Greta Garbo. Ele chegou até a imaginar que Greta Garbo se refugiara em Minas Gerais, onde se passearia com um papagaio que chamava por ela. Aqui há anos, Assírio e Alvim editou uma antologia com quase uma centena de poemas de mais de 50 autores que nos chamaram para o escuro do cinema, o mais luminoso escuro do mundo. Nessa antologia, organizada por Joana Matos Frias, Luís Miguel Queiroz e Rosa Maria Martelo, podemos confrontar-nos com a pergunta de O'Neill, tratando de saber quem tem medo de Buñuel, ou com o poema de Rui Belo, dando notícia da morte de Marilyn. Morreu a mais bela mulher do mundo, tão bela que não só era assim bela, como mais que chamar-lhe Marilyn. Devíamos, mas era reservar apenas para ela o seco, sóbrio nome de mulher, em vez de Marilyn dizer mulher. Eu fico a imaginar que alguns dos alunos da Escola Básica de Aveiras de Cima conhecerão os abismos e o deleite da poesia, retomando a seção herbertiana de que qualquer poema é um filme. Assim possam chegar eles à obra de Godard, que está na outra ponta desse fio. Assim os versos de José Tolentino Mendonça os levem um dia a Rublev, ou saibam encontrar a ponte entre os versos de Jorge de Sena e o Coração de Potemkin. Partiu há muito tempo, era em Odessa, no Mar Negro, deu a volta ao mundo. O mundo é vasto e vário e dividido, e os mares são largos. Fechem os olhos, cerrem fileiras, o Coração vem. Até ouso pensar que um dos jovens estudantes da sessão pública da Câmara da Azambuja, um dos que foram exigir a recuperação do antigo cinema da Terra, possa ensaiar daqui a uns anos uma crónica para o jornal O Mirante, fantasiando com vénia ao ilustre pernambucano que talvez Júlia Palha, talvez Inês Castelo Branco, talvez Maria João Bastos, uma das estrelas ascendentes do nosso cinematógrafo, se refugiou secretamente em Aveiras de Cima.

Canção de 1988, Flagra, de Rita Lee, a fechar esta hora na manhã da TSF. Vamos daqui a pouco ficar a saber o tema em debate hoje no Fórum, no arranque da edição às 9.

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0: Bom dia, são 8h58, menos uma hora nos Açores. Esta é a manhã TSF de quinta-feira.
1: Está iminente o resgate de um homem de 43 anos que há... Já no oitavo dia está submerso por uma camada de lajes de betão em Lagoeira, onde se encontra a equipa de resgate da Proteção Civil Portuguesa. O chanceler da Alemanha, Friedrich Merz, está a anunciar esta manhã uma reforma da economia da Alemanha de forma a combater os populismos e travar os avanços da extrema-direita. Além disso, quer travar o abrandamento da economia alemã. Uma das medidas é o aumento da idade de reforma, outra é a redução dos impostos sobre o rendimento dos mais pobres e o aumento do rendimento dos impostos dos ricos. Portugal defronta a Croácia mais logo, à meia-noite. É o segundo Mundial que começa, nas palavras de Roberto Martínez.
0: E esta manhã, no Fórum TSF, Manuela Cássio, vamos falar de futebol, mas não é do Mundial.
2: Não, vamos falar das suspeitas da arbitragem. O Mundial está a relegar para segundo plano um caso de que, ainda quando não conhecemos toda a extensão da sua gravidade, mas que já chegou ao Ministério Público. E no Fórum TSF queremos ouvir a opinião dos nossos e das nossas ouvintes. A demissão do Duarte Gomes deve ou não lançar um debate profundo sobre o estado da nossa arbitragem? O que é necessário fazer para reforçar a confiança dos adeptos no trabalho dos árbitros? Devemos repensar os mecanismos de supervisão? É preciso repensar o modelo de nomeação dos árbitros? Voltar ao esquema do sorteio? E este clima de suspeitas pode ou não contaminar o início da próxima época futebolística?
0: Este é o assunto que sobe a debate no fórum desta manhã. A partir de agora está disponível o número de telefone 808-202-173, 808-202-173. Queremos ouvir a sua opinião. O fórum está no ar a seguir às 10.
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0: Vamos à edição das 9 na TSF com Nuno Domingos.
1: A equipa da missão portuguesa na Venezuela já está muito perto de conseguir resgatar Hernán Gil Flores, um homem de 43 anos descoberto pela equipa portuguesa de resgate em Lagoeira. Garantia dada esta manhã na TSF pelo Tenente-Coronel Alexandre Rodrigues, dos Bombeiros Sapadores de Lisboa, que tem estado em contacto com a missão portuguesa. Na última vez que houve mensagens trocadas com a equipa durante a madrugada, os socorristas portugueses mostraram esperança que nas próximas horas possa ser eficaz o salvamento de Hernán Flores, mas sublinhando Alexandre Rodrigues que esta é uma operação muito difícil.
5: Já estão muito próximos do Hernán Flores, portanto espera-se que nas próximas horas consigam resgatar o Hernán com vida. No entanto, isto é sempre uma incógnita, porque à medida que se avança com os trabalhos pode haver ou não alguma cedência de algum elemento e tenham que eventualmente alterar a estratégia de abordagem, que foi o que aconteceu ontem à tarde. Tiveram que mudar a forma de abordagem. Ou seja, eles estavam, já estamos quase a 72 horas de trabalho, e isto também deve-se porque eles estavam a tentar retirar o Hernán, portanto, de baixo para cima. Entretanto, houve ali a cedência de alguns elementos, portanto, dos escombros, e a abordagem passou a ser diferente. Ou seja, colocaram uma equipa a trabalhar no piso de cima, a retirar o entulho, para retirar peso, para aliviar essa carga, e começaram a abordar através do corte dos elementos de parede e alguns estruturais no piso onde está o Hernán, e fizeram uma abordagem direta de frente ao local onde ele se encontra.
1: Alexandre Rodrigues, o Tenente-Coronel dos Bombeiros Sapadores de Lisboa, Hernán Gil Flores, foi até agora a única pessoa com vida encontrada pela missão portuguesa que chegou no último fim de semana à Venezuela. Uma semana depois dos sismos na Venezuela, a esperança de encontrar sobreviventes é muito baixa. O número de mortos já contabilizados ultrapassa os 2.200. O número de desaparecidos está na ordem das várias dezenas de milhares de pessoas. 13 pessoas morreram na última noite na Ucrânia por causa de ataques russos. O presidente da Câmara de Kiev, Vitaly Klitschko, indicou na plataforma de mensagens Telegram que se registaram danos materiais em edifícios residenciais e outras infraestruturas civis em 5 áreas da capital. Além disso, disse que há 70 pessoas já hospitalizadas por causa deste ataque russo, que já levou a Ucrânia a pedir licença para produzir os próprios mísseis Patriot de defesa antimíssil. É que os ataques russos estão a intensificar-se com enxames de drones, mas também vagas de mísseis que atacam as cidades ucranianas, neste caso foi na Kiev. O Papa confirmou a excomunhão de 6 padres que foram feitos bispos na comunidade Pio X, uma seita ultraconservadora católica que não reconhece a autoridade do Papa do Vaticano. O Papa Leão XIV já tinha anunciado que esta decisão de ruptura em relação ao Vaticano teria consequências e avisa que outros que os sigam vão ter o mesmo destino, a excomunhão, ou seja, a exclusão de todos os ritos católicos. Ainda na religião, um caso estranho acontecido na Tailândia. Rapaz de 11 anos roubou uma carrinha dos pais e avançou para uma estrada onde decorria uma procissão com monges budistas. 5 embateu contra essa procissão, 5 morreram de imediato, 3 outros vieram a morrer já no hospital. Neste momento a polícia tailandesa está a tentar investigar como foi possível esta criança tomar o controlo da viatura e para isso já chamou os pais da criança à esquadra de polícia. Agora, notícias do calor e dos incêndios que estão ativos nesta manhã e são basicamente incêndios florestais. Um incêndio na localidade de Torelho, no concelho de Vozela, está ativo desde a madrugada. Uma fonte do Comando de Proteção Civil de Viseu disse que estão no local 124 operacionais apoiados por 35 veículos. Até esta hora não há casas ou pessoas em perigo. No centro-sul de Portugal há avisos vermelhos que indicam que hoje é um dia muito perigoso para andar ao sol. Mas não só, há outros riscos. Este aviso vermelho está a ser aplicado em Lisboa, Setúbal, Porto Alegre, Santarém, Évora, Beja. Só o distrito de Faro, sul do Tejo, está neste momento em aviso laranja. No município de Setúbal, a Proteção Civil diz estar preparada para ajudar as pessoas nestes dias de temperaturas elevadas. É o entendimento de José Buxo, é o coordenador da Proteção Civil de Setúbal, ouvido esta manhã pela TSF.
6: Nos nossos planos temos previsto uma intervenção gradual, não todas, as medidas não são aplicadas todas de uma única vez, as medidas são aplicadas gradualmente e de acordo com as necessidades. As pessoas que não têm condições, que nos queiram contactar, nós temos condições de as transportar e colocar em centros comerciais, em escolas, em edifícios municipais que têm refrigeração, inclusivamente igrejas. Em Setúbal, o grande centro comercial que nós temos e que pode receber todas, muitas pessoas, é o centro comercial Alegro.
1: São pistas importantes para quem mora em Setúbal. José Buxo avança que o Centro Comercial pode disponibilizar salas de cinema para refrigeração, se for necessário. A Direção-Geral de Saúde recomenda a vigilância das populações mais vulneráveis. A ação preventiva que o Governador da Proteção Civil de Setúbal diz estar a ser feita.
6: Nós temos um trabalho de proximidade quase diária, e se for necessário, diária e hora a hora, com os serviços da Unidade Local de Saúde da Arrábida, com os serviços da Segurança Social, com os serviços sociais do município, onde temos identificada, e com as juntas de freguesia também, que são os parceiros essenciais nesta matéria, que têm identificadas todas essas pessoas, bairro a bairro, rua a rua, e sabemos, inclusivamente, que medicação é que as pessoas fazem, temos todo esse levantamento e toda essa informação.
1: A Proteção Civil de Setúbal recomenda à população que proteja os mais vulneráveis, nomeadamente as crianças, os idosos e as pessoas com doenças. José Buxo é o coordenador da Proteção Civil de Setúbal. A Alemanha, a coligação governamental, anunciou esta manhã reformas económicas profundas para os próximos tempos. O chanceler Friedrich Merz quer reativar a economia, que está em dificuldades, quer também contrariar a ascensão da extrema-direita. As reformas anunciadas numa conferência de imprensa apontam para um acordo alcançado depois de meses de negociação entre a CDU e o SPD, maior flexibilidade nos negócios, corte na burocracia, salvaguardas para o Estado Social e menos impostos. No caso dos cortes fiscais, são menos 10 mil milhões de euros que são transferidos dos rendimentos mais baixos para taxas mais elevadas para os mais ricos. A idade de reforma vai subir na Alemanha para os 67 anos. A reforma é anunciada há pouco mais de dois meses das eleições regionais que estão previstas para o leste na Alemanha em setembro e que pode levar os neonazis da Alternativa para a Alemanha à liderança, pela primeira vez, de um governo estadual. Futebol, campeonato do mundo. O selecionador nacional diz que começa mais logo o segundo Mundial para a seleção portuguesa, aquele que verdadeiramente conta, faz a eliminar. O adversário é a Croácia de Luka Modric. O jogo começa à meia-noite. Mais uma vez, Roberto Martínez deve mexer pouco na equipa para o jogo da madrugada. O enviado especial da TSF, António Botelho, a acompanhar a seleção portuguesa em Toronto, no Canadá. Perspectiva poucas mudanças no 11 português, mas dois regressos sinalizados.
7: Bernardo Silva deve ser a grande novidade no 11 de Portugal. Ficou no banco nos últimos dois jogos, mas para reforçar o meio-campo deve ser lançado na equipa titular. João Neves também deve regressar à titularidade, entra para o lugar de Ruben Neves. Na baliza mantém-se Diogo Costa. Na linha defensiva, João Cancelo, Ruben Dias, Renato Veiga e Nuno Mendes. Jogam os mesmos se ninguém estiver com problemas físicos. Meio campo para Vitinha, João Neves, Bruno Fernandes e Bernardo Silva. Na frente mantém-se a dupla João Félix e Cristiano Ronaldo. Do outro lado, uma equipa liderada por Luka Modric, médio de 40 anos, e é uma equipa que é possível comparar com a seleção portuguesa, de acordo com Roberto Martínez.
8: Estamos a falar de uma equipa, a Croácia, que tem um estilo muito semelhante ao nosso na questão de que as duas equipas gostam da bola. Duas equipas que precisam da bola para chegar à área, para criar oportunidades, para defender também. Somos equipas que somos mais perigosas quando temos a bola. Então, na chave é isso, como que nós podemos controlar esse aspecto, mais duas seleções que estamos já estivemos na Liga das Nações com jogos muito competitivos, mas que não há secretos.
7: Os segredos para a baliza croata é o que Portugal vai tentar descobrir esta madrugada para seguir para os oitavos de final do Mundial.
1: António Botelho em Toronto a acompanhar a seleção portuguesa que mais logo joga com a Croácia. Meia-noite, o especial desporto começa na TSF às 10 da noite. Relato do jogo em direto de Toronto com António Botelho, também para acompanhar em tsf.pt, na aplicação TSF para dispositivos móveis Android e iPhone. Nos caminhos do Mundial há mais logo também um Espanha-Áustria às 8 da noite. Durante a madrugada, depois do jogo de Portugal, jogam também a Suíça e a Argélia. Neste momento já há vários jogos definidos para os oitavos de final: o Paraguai-França, o Canadá-Marrocos, os Estados Unidos-Bélgica, Brasil-Noruega e ainda México-Inglaterra. Faltam definir três jogos neste top 16 do Campeonato do Mundo. No Parlamento, o Partido Socialista vai insistir mais logo em alterações nas taxas de IVA nos combustíveis, no gás engarrafado, descidas para 13%. As propostas já foram chumbadas pela direita, mas o deputado João Torres diz que o Governo está a encarar o aumento dos preços como uma oportunidade para lucrar.
9: O problema de fundo é que este governo encarou sempre a crise no Irão e a inflação como uma oportunidade fiscal e, portanto, não assegurou sequer a neutralidade fiscal dos impostos que arrecadou por via quer do aumento dos preços dos bens alimentares, dos preços em geral não alimentares ou mesmo dos combustíveis. E consideramos, por isso, que é importante, mesmo muitos podendo considerar que já passou o momento mais crítico da crise no que diz respeito ao preço do petróleo, mas vivendo nós num clima ainda de incerteza e de instabilidade, ainda é muito oportuno dinamizar estas medidas. Estas medidas devem ter um horizonte trimestral, são para ser implementadas agora.
1: Por exemplo, a criação do IVA zero para o cabaz alimentar, uma das tais propostas que implica revisão trimestral. Além das propostas do Partido Socialista, vão à discussão no plenário da Assembleia da República, projetos do Chega, da Iniciativa Liberal e dos outros partidos da esquerda. Os alimentos que vamos comer no futuro vão ser mais à base de plantas, mas a oferta atual do mercado não está a satisfazer os consumidores. É o que diz a TSF, a coordenadora da EraChair Thrive, um projeto de investigação europeu sediado na Escola Superior de Biotecnologia da Universidade Católica Portuguesa no Porto. É um dos temas que vai ser abordado no Innovation Day 2026, uma iniciativa desta universidade que começa daqui a pouco. Lili Arné diz que os produtos à base de plantas vieram para ficar, para serem mais amigos do ambiente, também porque são mais amigos dos agricultores nacionais, mas usa como exemplo a Dinamarca e a Suécia para dizer que a procura por estes produtos está aquém de se tornar a norma.
10: Neste momento, o mercado está a estagnar ou até diminuir. E basicamente porque os produtos não satisfazem os consumidores completamente. O preço também não é muito mais barato, alguns até são mais caros, mas toda a gente acredita ainda que este é o futuro. Porque são mais sustentáveis, porque trazem outro valor nutricional, porque suportam os agricultores locais.
1: Por isso, alternar os componentes dos alimentos, como o açúcar, o sal e a gordura, pode ser a solução, porque vai alterar algo que é importante para quem come, ou seja, o sabor.
10: Quando comemos um produto, é muito importante se sabe bem, se sabe como se espera, não é? E eu acho que é isso que nós temos que trabalhar. Por isso, nós estamos a estudar, estamos a fazer a investigação para entender como é que o sabor e a textura dos alimentos são atrativos para o consumidor. Temos muitas conclusões, sabe? Mas sabe que as conclusões são específicas para cada produto. Por exemplo, eu fui capaz de criar, por exemplo, no outro trabalho que fiz na Suécia, um queijo à base de... que tem 25% de proteínas. E, de facto, é um queijo que sabe a queijo, não é? 25% de proteínas servidas. E sabe um queijo... Que pode ser partido em fatias, por exemplo. Este é um dos exemplos que eu vou apresentar. Não tenho certeza o que é que os outros colegas vão apresentar. Eu tenho uma colega que também fez iogurte à base de ervilhas e à base de aveia.
1: Tudo isto vai ser mostrado no Innovation Day 2026 da Universidade Católica do Porto, que começa daqui a pouco, às 9:30. É uma mostra de produtos e projetos inovadores para a área da indústria alimentar.
0: Final desta edição às 9, a seguir às 10, daqui a uma hora, está no ar o Fórum TSF. Hoje debatemos as suspeitas que atingem a arbitragem e queremos ouvir a sua opinião. A demissão de Duarte Gomes deve lançar um debate profundo sobre o estado da nossa arbitragem? Devemos reforçar os mecanismos de supervisão e repensar o modelo de nomeação dos árbitros? E este clima de suspeita pode contaminar o início da próxima época? Queremos ouvir a sua opinião. 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
0: A seguir vamos à opinião, depois olhamos a imprensa internacional. Para já o trânsito ainda com demora em Lisboa na segunda circular, sentido aeroporto Benfica, à fila na zona da Encarnação e depois entre o relógio e a saída para o Eixo Norte-Sul. No sentido Pinamanique-Sacavém há demora entre o viaduto Eixo Norte-Sul e as Calvanas. No próprio Eixo Norte-Sul também há fila em direção a Campolide, a partir do Lumiar até às Laranjeiras. A Cril, em direção à Vasta Gama, tem fila desde Camarate até Sacavém. Ainda há demora no IC16 na descida de Belas para Alfornelos. Para a Ponte 25 de Abril, fila na A2 desde o Feijó. O IC19 tem demora entre Terceira e Amadora e desde Alfragide até Pinamanique. Na A5 há fila em direção a Lisboa, entre Porto Salvo e Linda a Velha e entre Monsanto e as Amoreiras. Para Cascais, a esta hora, forma-se a habitual fila junto ao nó do Estádio Nacional, que está a afetar a ligação da CREL. A marginal em direção a Lisboa tem fila entre Passo de Arcos e a Cruz Quebrada. Na cidade do Porto, o trânsito mantém-se lento na A1 para a VCI, com demora a partir de Santo Ovídio até à saída para a Avenida da Boa Vista. A via de cintura interna, sentido Freixo Rábida, tem fila entre Monjoia e o nó da A3. A3, sentido Maia-Porto, ainda com demora a partir de Águas Santas. A28, difícil desde a ponte sobre o Rio Lessa até à rotunda AEP. Também ainda com fila a Ponto Infante em direção ao Porto e a marginal para o túnel da Ribeira.
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0: Vamos à opinião que à quinta-feira é assinada pelo diretor da TSF, Vítor Santos.
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21: Os recentes dados do Instituto Nacional de Estatística fixaram a população residente em Portugal no máximo histórico de 11,4 milhões de habitantes, revelando que os cidadãos estrangeiros representam 14% do total. Mais do que encerrar uma polémica estatística sobre o desfasamento de números entre instituições, este retrato demográfico deveria servir para pacificar um debate público há muito fustigado pelo ruído ideológico. Infelizmente, a realidade política teme em seguir o caminho inverso. A verdade dos factos económicos e sociais é incontornável. Os imigrantes são absolutamente necessários a Portugal. O país enfrenta um inverno demográfico muito duro, caracterizado por um envelhecimento populacional que ameaça a sustentabilidade do Estado Social. Sem o contributo ativo da população imigrante, setores estratégicos da economia nacional, como a construção civil, a agricultura ou mesmo a hotelaria, seriam reduzidos a cinzas por escassez de mão de obra. Além disso, é o saldo bem positivo das contribuições destes novos residentes que injeta vitalidade nos cofres da Segurança Social, garantindo o pagamento futuro das pensões de uma população, como disse antes, crescentemente envelhecida. Ainda assim, assiste-se hoje a uma perigosa tendência xenófoba. É certo que também à escala global, mas encontra no nosso território um eco muito preocupante. Em Portugal, este discurso de ostracização tem sido alimentado e potenciado pela retórica populista do Chega, que transforma a complexidade migratória num palco de medos infundados. O problema adensa-se quando partidos do arco da governação, como o PSD, à boleia da recente polémica dos números, ensaiam uma aproximação a estas posições. Ao validar narrativas de exclusão, o maior partido da governação abdica da sua responsabilidade histórica de liderar ao centro. É curioso ver forças políticas debaterem-se com tanto fervor contra a entrada de quem vem para trabalhar e descontar. Se esta cruzada nacionalista contra os imigrantes alguma vez for bem sucedida, os seus proponentes, como o Chega, terão a oportunidade de ouro de fazer algo verdadeiramente patriótico. Abandonar o conforto dos gabinetes e irem, finalmente, apanhar a colheita de tomate sob o sol quente de agosto.
0: Vítor Santos, jornalista, diretor da TSF, a assinar a opinião à quinta-feira. São 9h24. As notícias do sismo na Venezuela continuam a dominar a atualidade internacional num domingo.
1: O jornal El Universal de Caracas diz que o governo venezuelano decretou 7 dias de luto nacional. Luto pelas mortes causadas pelo duplo sismo na semana passada. Uma semana depois estão contados mais de 2.200 mortos, mas o número de desaparecidos é ainda na ordem das dezenas de milhares. O jornal El Espectador, de Bogotá, na Colômbia, refere hoje que o petróleo da Venezuela voltou a ser transacionado nos mercados internacionais de matérias-primas e está a bater recordes nas exportações nos últimos 7 anos. Está em vários jornais do mundo esta manhã a notícia do bom negócio que é ser presidente dos Estados Unidos. Donald Trump mudou as regras das criptomoedas e, com isso, em pouco mais de ano e meio de mandato, já ganhou 1.200 milhões de dólares. Está na manchete do El País, em Espanha, que hoje também denuncia a compra por Espanha de combustível a Marrocos com origem no petróleo russo. O Estado de São Paulo explica hoje na manchete a primeira medida da administração Trump contra as ligações de empresas brasileiras ao primeiro comando da capital, a maior organização criminosa da América. O jornal conta que foi identificada e bloqueada uma operação de criptomoedas de 30 milhões de dólares, passados de 2 empresas brasileiras para pessoas do PCC nos Estados Unidos. É a primeira medida depois do primeiro comando da capital ser considerada uma organização terrorista. O jornal desportivo Olé, na Argentina, dedica hoje a fotografia de toda a altura da primeira página a Scaloni, o treinador campeão do mundo que orienta amanhã a equipa argentina pela 100ª vez. Um diretor técnico sem experiência. Um jogo de palavras entre nada e 100 vezes, e que celebra o responsável por um ciclo único e pela melhor seleção argentina de todos os tempos, escreve o Olé. O Independent de Londres conta hoje que mais de 50 mil pessoas correram para garantir bilhetes para ver uma tapeçaria que está pela primeira vez em exposição em Inglaterra. A tapeçaria de Bayeux mostra como os normandos conquistaram Inglaterra no século XI. O Independent diz que a corrida aos bilhetes só tem paralelo com os grandes festivais de música como Glastonbury.
0: Jornalista Nuno Domingos a olhar aqui a imprensa internacional esta manhã. Passamos os olhos pelos temas que marcam a atualidade daqui a pouco. Depois temos a revista de imprensa comentada. O convidado esta manhã é Daniel Ribas, diretor do Centro de Investigação da Escola das Artes da Universidade Católica.
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0: São 9:30 da manhã, bom dia, 8:30 nos Açores. A esta hora os termómetros já estão a marcar 30 graus em Faro e em Lisboa, 27 no Porto, 22 no Funchal, 21 graus em Ponta Delgada. Olhamos os temas que marcam amanhã e um dos temas em destaque, Leonor Ferreira, é o resgate do venezuelano Hernán Gil Flores.
1: A equipa da Missão Portuguesa da Venezuela está muito perto de conseguir resgatar este homem de 44 anos. A informação é avançada pelo tenente-coronel Alexandre Rodrigues, dos Bombeiros Sapadores de Lisboa, que tem estado em contacto com os socorristas portugueses que estão no local. A TSF, Alexandre Rodrigues, diz que a equipa está com esperança neste salvamento, mas a situação é difícil e delicada.
2: Pode haver ou não alguma cedência de algum elemento e tenham que, eventualmente, alterar a estratégia de abordagem, que foi o que aconteceu ontem à tarde.
1: Tudo para evitar um novo desmoronamento. Hernán Gil Flores está soterrado há 8 dias debaixo de um prédio de 7 andares que desabou por causa dos sismos. O balanço oficial e total de vítimas refere mais de 2.200 mortos, também mais de 10 mil feridos. Há dezenas de milhares de pessoas desaparecidas ou incontactáveis. Entre a comunidade portuguesa ou lusodescendente estavam registadas 71 mortes e 71 desaparecidos, pelo menos até ontem à noite. Pelo menos 13 pessoas morreram e cerca de 320 ficaram feridas num ataque lançado pela Rússia contra Kiev. As forças russas usaram mísseis balísticos, mísseis de cruzeiro e drones que atingiram a capital, danificando edifícios e infraestruturas civis. A população procurou abrigo nas estações de metro. Mais logo, Portugal entra em campo em Toronto para enfrentar a Croácia nos 16avos de final do Mundial de Futebol. A seleção terminou o grupo K em segundo lugar, com 5 pontos atrás da Colômbia. A equipa procura agora um triunfo para continuar em prova e seguir para os 8avos de final. O jogo está agendado para a meia-noite, hora de Lisboa. A emissão especial da TSF arranca depois do noticiário das 10 da noite. Também hoje é notícia a onda de calor, já falaste nela, César. O Instituto Português do Mar e da Atmosfera colocou os distritos de Lisboa, Setúbal, Santarém, Porto Alegre, Évora e Beja sob aviso vermelho, o mais grave de todos, e que a partir de amanhã se estende aos distritos de Viana do Castelo, Braga, Porto, Aveiro, Coimbra e Leiria. Tudo o resto está pintado a laranja.
0: E as máximas são de 42 graus para Beja e para Évora, 41 graus máxima para Setúbal, Lisboa e Leiria, 35 de máxima para Faro, 38 para Coimbra, 36 para o Porto. A temperatura deve chegar aos 38 graus em Braga, dia de céu limpo no território do continente e com muito calor. No Fórum TSF, a seguir às 10, vamos debater as suspeitas que atingem a arbitragem e queremos ouvir a sua opinião. A demissão de Eduardo Gomes deve lançar um debate profundo sobre o estado da nossa arbitragem? Devemos reforçar os mecanismos de supervisão e repensar o modelo de nomeação dos árbitros? Este clima de suspeita pode contaminar o início da próxima época? É por aqui que vamos no debate desta manhã, arbitrado por Manuela Cássio. Queremos ouvir a sua opinião. 808-202-173.
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0: E agora voltamos a olhar o trânsito com o acidente na Cril, em Lisboa. É antes da saída para a segunda circular em Sacavém, isto em direção à Ponte Vasco da Gama. Atenção, porque há já demora desde o túnel do Grilo. A segunda circular, sentido Aeroporto Benfica, tem fila na zona da Encarnação e depois entre o relógio e a saída para o Eixo Norte-Sul. No sentido contrário, há demora entre as Torres de Lisboa e as Calvanas. O Eixo Norte-Sul ainda tem fila entre Telheiras e as Laranjeiras. Para a Ponte 25 de Abril, Vila há demora na A2 desde o Feijó. O IC19 tem paragens entre Queluz e Amadora e depois fila entre Alfragide e Pinamanique. Na A5, lentidão entre Porto Salvo e Linda Velha e entre Monsanto e as Amoreiras. Mas para Cascais também há fila junto ao Estádio Nacional a afetar a ligação da Crel. No Porto há acidente agora na A41 entre os nós de Covelo e Campo em direção a Prafita. Também aqui o trânsito está a ficar mais complicado. Há um para a VCI, tem fila entre o nó de Santo Ovídio e a saída para a Avenida da Boa Vista. A VCI sentido Freixo Rábida com demora entre Bonjoia e o nó da A3. Na A3 há fila a partir de Águas Santas. A A28 está complicada desde a ponte sobre Rio Lessa até à rotunda AEP. Também a Ponto Infante continua com fila em direção ao Porto.
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0: Daqui a pouco está no ar o programa Fontes Europeias. Para já vamos à revista de imprensa comentada. Leonor Ferreira, convidas para esta manhã. Daniel Ribas.
1: Daniel, exatamente. Daniel Ribas é o diretor do Centro de Investigação da Escola das Artes da Universidade Católica. Seja muito bem-vindo, Daniel Ribas.
7: Bom dia a todos os ouvintes também.
1: Muito obrigada por ter aceitado o nosso convite. Como sempre, começamos pela leitura de jornais. Escolheu duas notícias. Vamos começar pela notícia do Público. Eu penso que era inevitável, porque o calor é muito e é sentido por todos. Escolheu a notícia com o título Zonas Norte e Centro enfrentam o maior risco de incêndio desde 2001. Era inevitável a escolha desta notícia.
7: Sim, sem dúvida. Nós estamos a sentir no corpo, não é? Este calor. E, sobretudo, escolhi também porque me parece que quase todos os dias estamos a ter avisos sobre como o planeta está a mudar radicalmente e como nós devemos atuar, cada um nas suas circunstâncias, para mudar o destino de que parece que estarmos condenados. Acho que não estamos condenados, mas temos mesmo que lutar contra a crise climática brutal que o planeta está a sofrer. E por isso os incêndios são um problema, mas também é um problema toda esta mudança estrutural que o planeta está a sofrer.
1: Uhum. A segunda escolha tem a ver com uma notícia que está no DN, na manchete, com o título Amália, a inteligência artificial em código aberto já está disponível. E esta notícia, por que é que a escolheu?
7: Sim, então a mim parece-me que de facto a inteligência artificial vai rodear-nos no futuro, já está a rodear-nos, já é uma ferramenta essencial para o nosso dia-a-dia e de facto parece-me essencial que nós não estejamos apenas dependentes dos grandes modelos de linguagem produzidos pelos Estados Unidos da América. Esta independência política de termos uma inteligência artificial que fala em português de Portugal parece-me fundamental, até porque estes modelos de linguagem baseiam-se sobretudo em dados, não é? E esses dados têm sempre um viés político e é muito necessário que a Europa e, neste caso, Portugal tenha algum tipo de liderança nesta área, de forma a podermos ser também um pouco mais livres de pensamento.
1: Ou seja, para não haver aquilo que se chama pensamento único.
7: Exatamente, exatamente, é isso mesmo. Acho que esta inteligência artificial vai ser muito importante para nos dar esse espaço cultural que não é lido pelos modelos de linguagem americanos.
1: Uhum. Daniel Ribas, isso leva-nos quase àquele motivo, ao motivo que nos fez olhar para uma exposição que conhece bem. É uma exposição, uma exposição que abriu 29 de junho, relativa ao projeto Arquivo da Desobediência. É uma exposição que pode ser vista na Galeria Fundação Amélia de Melo, onde está instalada a Universidade Católica. Este arquivo da desobediência pressupõe que é contra os pensamentos únicos. O que é que pretende este arquivo da desobediência?
7: Sim, então este arquivo foi fundado e organizado por um curador italiano, Marco Scottini, e o que ele propõe é fazer um grande arquivo de cinema, sobretudo cinema documental, de grande ativismo político. Ele é organizado em várias áreas do pensamento e do ativismo cultural, e aquilo que nós podemos ver na galeria da Universidade Católica é uma seleção deste arquivo. São 20 obras de cinema, e estas 20 obras propõem um olhar radical e um olhar político sobre muitos dos grandes temas da humanidade. Neste caso, da exposição da Universidade Católica, estão sobretudo destacados os temas da desobediência de género, que é também um dos grandes temas contemporâneos, e a desobediência das migrações e do colonialismo. São dois assuntos bastante importantes também para a realidade política e cultural portuguesa.
1: Se percebi, essas desobediências de género e também da questão do colonialismo, no fundo a exposição retrata movimentos de resistência social, é isso?
7: É isso, sim, através do cinema, não é? E o cinema é também uma grande, uma arte que consegue ir contra este tipo de problemas culturais e problemas políticos.
1: No fundo é a arte ligada aos movimentos políticos e sociais, não é?
7: É isso, sim. Neste caso, com uma vantagem também, é de que em todas as interações que esta exposição tem, um artista nacional é convocado para ajudar, neste caso a Ângela Ferreira, que é uma das nossas mais importantes artistas contemporâneas, foi ela que desenhou o layout expositivo desta exposição, e isso também é em si uma obra, não é? Uma obra de escultura onde estão instalados estes vídeos.
1: Gostava de lhe fazer uma pergunta, porque estamos a falar de resistência, estamos a falar de desobediência civil. No fundo, quando se fala em desobediência, estamos a falar de um ato de cidadania, desobediência civil, de um ato de cidadania ou então um crime?
7: Ah não, certamente um ato de desobediência civil. Nós devemos ter uma postura muito crítica sobre aquilo que nos rodeia, e isso necessariamente implica a ação política, e a ação política dentro do nosso sistema democrático.
1: Mas é um ato de cidadania ou é um crime?
7: É um ato de cidadania, com certeza. É um ato necessário, porque o poder político e o poder, ele todo, tem sempre os seus próprios interesses. Por isso, nós, enquanto cidadãos, devemos ser pessoas muito ativas e a controlar esse tipo de poderes quando eles são mal usados. E daí essa desobediência.
1: Esta desobediência não é individual, ou seja, esta desobediência civil,

0: jogadores, enfim, é triste. Mas repito o que disse no início, se houvesse um comprimido, eu tomava e não estava agora a pedir para participar no fórum. Bom dia a todos. Muito
1: bom dia, Pedro Ferreira. Obrigado pela sua participação neste debate. Vamos agora ao encontro do Nuno Vieira, que é diretor do jornal O Jogo. Bom dia, Nuno. Bem-vindo também aqui ao fórum. Hoje o jogo chama a atenção para esta forte polémica que atinge a arbitragem. É certo que este é um caso que foi, está a ser colocado muito em segundo ou terceiro plano, por causa das atenções dadas ao Mundial, mas que a avaliação faz a admissão do Duarte Gomes do cargo de diretor técnico do Conselho de Arbitragem. Por quebra de confiança no presidente deste Conselho de Arbitragem da Federação Portuguesa de Futebol é um caso grave?
2: Bom dia, Manuela Castro, bom dia ao Fórum. É, sem dúvida, que é um caso muito grave e que só não tem outra expressão, precisamente porque Portugal está envolvido no Campeonato do Mundo e tem hoje um jogo decisivo, como serão todos a partir de agora, e esperamos todos que sejam muitos jogos ainda que Portugal terá pela frente neste Mundial. Seria bom sinal. Mas é um caso que deve merecer toda a atenção e toda a atenção dos principais responsáveis do futebol português, desde logo Pedro Proença. Penso que mesmo à distância e mesmo com um compromisso da importância, do nível de importância daquilo que existe hoje, esta noite com a Croácia nos 16º final, haverá uma preocupação muito grande sobre tudo o que está a acontecer aqui em Portugal, toda esta turbulência. Porque quando falamos de arbitragem, emergem sempre aqui duas palavras muito relevantes e que todos desejamos ver aplicadas. Uma delas é ponderação e outra delas é transparência. Ora, nenhuma nem outras têm sido observadas nos últimos tempos e agora verifica-se com este caso que estão as duas feridas de morte, porque o caso arrasta-se. Não só passou de conversas e de mensagens no telefone, passou para a esfera pública a partir da demissão de Duarte Gomes do cargo de diretor técnico, ganhou proporção a partir do momento em que o caso foi entregue ao Conselho de Justiça, foi implementado e instaurado um processo disciplinar a Luciano Gonçalves, presidente do Conselho de Arbitragem, e a Federação remeteu para o Ministério Público novas conclusões. Acho muito bem que o Ministério Público agora seja chamado a esclarecer todos os factos, para percebermos de facto aqui quem são os culpados, porque seguramente que há aqui alguém que não está a falar a verdade, porque se a admissão de Duarte Gomes tem a ver com quebras de confiança graves, que dizem respeito a uma nomeação que foi alguém furou essa informação que deveria ser confidencial de que o árbitro Hélder Malheiro iria apitar um jogo do Moreirense com o Estrela da Amadora numa fase decisiva do campeonato. Ora, se falhou aí a comunicação e se o árbitro tomou conhecimento antecipadamente antes de serem divulgadas as nomeações, há aqui um facto objetivo muito, muito grave e que importa apurar até às últimas consequências. Porque de suspeição já está o futebol português.
1: E temos aí uma época à beira de começar.
2: E seria dispensável. Aliás, todos os casos, polémicas de arbitragem, não há nenhum timing perfeito para aparecerem estas polémicas. Aliás, o ideal era não haver nenhuma dessas polémicas. Mas neste timing, no dia em que hoje realizam-se os sorteios dos campeonatos na Liga, ou seja, nesta semana em que se dá o kick-off, o pontapé de saída na nova época 26-27, haver um caso desta dimensão é grave e deve preocupar todos os protagonistas do futebol português. E os clubes manifestaram preocupação, nomeadamente os dois, o Porto e o Benfica. A Liga também pediu esclarecimentos, o Sporting por enquanto não se pronunciou, e já aqui ouvimos o Vítor Sepa dizer bem que deveria talvez ter havido uma posição, quanto mais não fosse, dizendo que acompanha com preocupação este caso, que é com preocupação que deve ser acompanhado. Portanto, ouvi aqui várias observações de participantes no fórum que enriqueceram a conversa e ouvi, deixe-me falar aqui um pouco do papel do Estado. O papel do Estado, a criação de

0: alteração do regime jurídico para permitir a criação de uma entidade externa que faça a gestão da arbitragem, como defendeu, e eu concordo, como defendeu o Norberto Lopes, editor de Desporto de Jornal Notícias, seria um passo interessante a dar. Mas muito mal está o futebol português e será um atestado de incompetência passada ao próprio futebol português pelos dirigentes que o supervisionam, quando o futebol português não consegue resolver os seus próprios problemas e tem de entregar este tipo de intervenções mais musculadas ao Estado. O Estado tem um papel de supervisionar, mas, como no caso da centralização dos direitos televisivos, o futebol português conseguiu resolver na sua própria casa estes problemas sem intervenção do Estado. E é assim que é o desejável. O papel do Estado é importante nesta questão da alteração do regime jurídico, porque é uma norma legal. E é obrigatório a intervenção do papel do Estado. Mas o futebol português tem mecanismos, tem regulamentos, tem profissionais competentes, em todas as áreas há profissionais competentes para resolver dentro da sua própria casa os problemas. Agora, que vai contaminar, e respondendo diretamente à tua pergunta, vai contaminar este início de época? Claramente que vai, porque quais são as condições que os como é que os clubes vão olhar para as nomeações da arbitragem, nomeadamente podemos estar a falar do final da época, mas também podemos estar a falar de jogos do início da época, percebendo que no ano passado, e com este Conselho de Arbitragem, ocorreram estas situações em que um árbitro já sabia com muita antecedência que iria apitar determinado jogo. Ou seja, levanta-se aqui um clima de suspeição altamente dispensável e que só serve para intoxicar ainda mais o já tóxico ambiente do futebol português, nomeadamente no que diz respeito à arbitragem.
1: Já salientaste aí que Porto e Benfica já pediram explicações, o Sporting por enquanto mantém o silêncio. Que avaliação assim mais global fazes, Nuno Vieira, nesta questão da arbitragem? Os clubes, nomeadamente os grandes clubes, têm feito parte do problema ou da solução? Ou de ambos,
0: eu acho que tem.
1: Dependendo
0: eu
1: dos casos.
0: Sinceramente, eu acho que têm feito mais parte do problema. Porque esta intoxicação que chega da opinião pública e que os adeptos manifestam sempre discordância, porque já sabemos como é em Portugal, mas isso é agora e acontecia também nos anos 80 e foi acontecendo nos últimos tempos, nas últimas décadas. Quando a equipa não ganha ou quando a equipa não é campeã, a culpa é dos árbitros, sempre. E ainda por cima, há esta agravante que é muito peculiar no futebol, é que só um é que pode ser campeão. Portanto, quem não é campeão e luta por esses objetivos e não consegue, tem sempre razões de queixa de arbitragem. Aliás, mesmo muitas vezes acontece, e este ano foi um desses casos, o próprio Futebol do Porto foi campeão e manifestou queixas sobre o estado da arbitragem. Ou seja, nunca ninguém está satisfeito. Encontrar aqui um ponto de equilíbrio é difícil. É difícil também porque não é apelativa à carreira de árbitro. Na base é fundamental encontrar soluções, aumentar o número de elementos, e um dos eixos do mandato de Pedro Proença na Federação seria aumentar para 13 mil o número de árbitros ativos no decorrer deste mandato, mas a verdade é que a carreira de árbitro não é apelativa, porque, como foi mencionado também aqui neste fórum e bem, quem é que está para se sujeitar a apitar um jogo de futebol, ainda que haja algum retorno, mas para se chegar ao momento de carreira em que há algum retorno visível financeiro para a carreira de árbitro, quem é que se sujeita a ir para estádios de futebol e estar constantemente a ser insultado e constantemente a ser até eventual alvo de uma agressividade que muitas vezes gera em violência contra os árbitros? É muito difícil. E quem é que fomenta este tipo de, também uma palavra já usada neste fórum, este tipo de ódio que existe no futebol e que é altamente dispensável? São, muitas vezes, são os dirigentes, os protagonistas dos clubes, os dirigentes dos clubes e as pessoas que envolvem os clubes para justificar os seus próprios erros, os seus erros de gestão, os seus erros de estratégia, erros da mais variada espécie. Portanto, essa justificação acabam por entregar sempre o ónus da questão, o ónus das suas próprias incompetências para a arbitragem, e a

0: arbitragem, também convenhamos, o nível da arbitragem em Portugal não atravessa o seu melhor período, não é fulgurante, digamos que não temos aqui um núcleo de árbitros que faz da competência a sua principal característica e sendo assim, também mina por completo aquela ideia que aqui lançada também de que o sorteio poderia ser uma solução. Quanto a mim, não é uma solução.
1: Obrigado, Nuno Vieira. Obrigado pelo teu contributo para esta reflexão que hoje fazemos. Contributo do diretor do jornal O Jogo, neste olhar que hoje lançámos aqui, mais alargado, sobre, como nos explica O Jogo, a forte polémica que atinge a arbitragem, e tentámos aqui perceber se é urgente ou não refletir sobre o estado da arbitragem, fazer aqui uma reflexão profunda sobre tudo isto. E no Facebook da TSF, António Helder considera que a demissão de Duarte Gomes deve não só provocar um debate profundo das instâncias desportivas, como promover e criar um órgão independente de gestão dos árbitros. Enquanto a gestão da arbitragem estiver incluída na Federação, a situação irá manter-se. Fica por aqui este Fórum TSF. Logo mais, à meia-noite, à margem de todas estas polémicas, temos um Portugal-Croácia com relato para ouvir aqui na TSF.

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0: Bom dia, são 11h58, menos uma hora nos Açores.
1: Com o país em situação de alerta a partir da meia-noite, o calor aumenta o risco de incêndio. Neste cenário, o Ministro da Administração Interna avisa que há trabalhos agrícolas que vão ser proibidos. Luís Neves pede às pessoas que sejam responsáveis e lembra que pequenos momentos de negligência transformam-se em grandes momentos de desgraça. Em todo o país estão disponíveis usos locais de abrigo temporário com ar-condicionado. São refúgios para fugir ao calor. O presidente da Associação dos Administradores Hospitalares receia que os hospitais possam não ter capacidade de resposta para atender os mais frágeis nestes tempos de calor extremo. Xavier Barreto adianta à TSF que nos últimos meses aumentou e muito o número de doentes que estão internados nos hospitais. Já tiveram alta, mas não têm para onde ir.
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0: Daqui a pouco, durante esta hora TSF, temos Jornal do Mundial e, por ser quinta-feira, à uma da tarde, vamos ter a Geopolítica em Debate em mais uma edição de Mapa Mundo. Jornal do Meio-Dia, com Paula Dias.
1: Com o país a enfrentar já temperaturas extremas e 6 distritos hoje sob aviso vermelho, aumenta também o risco de incêndio. O Ministro da Administração Interna anunciou esta manhã que a partir do início da madrugada vão começar a ser aplicadas medidas de exceção.
2: Avançaremos hoje mesmo com a aplicação a partir da meia-noite para a declaração de situação de alerta. Essa declaração, sobretudo, tem que ver, em primeiro lugar, com a proibição de acesso e circulação a determinados ou entre outros espaços florestais previamente definidos. Proibição da realização de queimadas e queimas de sobrantes da exploração agrícola. É aqui, muitas das vezes, que há problemas.
1: Em Leiria, depois de uma reunião esta manhã com o Comando Integrado de Prevenção e Operações, Luís Neves esclareceu que há máquinas que não podem mesmo ser usadas nos trabalhos agrícolas.
2: Motorroçadores de lâmina ou discos metálicos, que se for de fio não há problema, corta-matos, destroçadoras e máquinas com lâmina ou pá frontal. Depois, outros equipamentos, ou neste caso, a realização de trabalhos florestais com este tipo de equipamentos.
1: O Ministro da Administração Interna avisou também que todos temos de ser responsáveis, não há margem para facilitar.
2: Pequenos momentos de negligência transformam grandes momentos de desgraça. Serra da Estrela foi destruída em parte, o Parque Natural da Serra da Estrela, tudo indicia, tudo aponta que foi destruído com um ato absolutamente negligente. Simples, mas totalmente desastroso. O incêndio, que salvo erro que há 2 anos ou 3, ocorreu no concelho de Odmira e de Monchique e que se propagou mais ao sul, por força do vento, teve também, igualmente, poderá ter estado no início dessa ignição, um facto tão simples que é uns amigos fazem um grelhado à borda da estrada. Basta um descuido, depois não há os meios logo e por aí fora vai.
1: Luís Neves, o Ministro da Administração Interna, sublinhando aqui a necessidade de haver cuidados redobrados perante o calor que afeta o país e que aumenta, por isso, o risco de incêndio. Declarações de Luís Neves esta manhã em Leiria, registadas pela SIC. E nestes dias é uma urgência encontrar um local com ar-condicionado para aguentar o calor. Lisboa é um dos distritos que está hoje sob aviso vermelho, com a temperatura a chegar aos 40 graus. A Câmara Municipal deu conta já à população que podem usar como locais de refúgio os jardins, espaços verdes, bibliotecas, museus e também o Cinema São Jorge na cidade. O município preparou também locais de abrigo temporário climatizado. São locais, dois pavilhões em concreto, por onde já passou a repórter da TSF Dora Pires. Dora, o que é que se pode dizer em concreto em relação a estes dois locais de abrigo temporário com ar-condicionado?
3: Pode-se dizer que esses locais existem, mas estão a funcionar como dantes, ou mesmo sem funcionar, exatamente como se não tivesse havido qualquer anúncio por parte da Câmara Municipal de Lisboa. Então vamos por parte. O pavilhão Manuel Castelo Branco, que fica na Graça, na Junta de Freguesia de São Vicente, está fechado, pura e simplesmente fechado, e não tem qualquer indicação do eventual uso nesta onda de calor. Fomos à Junta de Freguesia de São Vicente, que essa sim mostrou-nos um aviso que distribuiu pela freguesia a indicar o polo cultural, já perto de Santa Apolónia, junto ao Panteão Nacional, o polo cultural que estaria preparado para receber pessoas nas mesmas circunstâncias, ou seja, que precisassem de se refrescar e refugiar durante algum tempo das altas temperaturas. Ora, muito bem, nessa zona há de facto uma salinha, mas nem o ar-condicionado estava ligado e é uma sala que está lá vazia, sem absolutamente nada, senão umas mesas e umas secretárias, portanto não há qualquer preparativo especial, embora naturalmente, como todos os outros espaços que a Câmara apontou, são sítios onde as pessoas podem entrar, mas para isso não é preciso um aviso específico, as pessoas sabem que podem ir para o jardim, por exemplo, porque está mais fresco. Concretamente, aqui em relação ao pavilhão do Casal Vistoso, ninguém sabe nada, oficialmente não houve qualquer indicação. Eu falei há pouco com o diretor técnico das instalações, que me disse que não estava autorizado a falar, mas que não receberam nenhuma indicação para nenhuma ação especial para receberem pessoas por causa do calor. O que ele me disse foi que, naturalmente, quando há estas situações, quer de frio, quer de calor, que este é um dos espaços referenciados na cidade e, sobretudo, para as pessoas que vivem aqui à volta, que sabem que podem vir até cá. Mas, mais uma vez, basta as pessoas que vivem aqui à volta sabem que aqui podem vir, que está mais fresco. Mas, de resto, o pavilhão continua a ser usado. Estão a decorrer diversas atividades, portanto nem sequer nesta altura haveria, digo eu, à primeira vista, grandes condições para criar aqui um espaço específico mais fresco. De resto, na cidade também não há grandes alterações, pelo menos para já e a olho nu. Há um pouco menos de trânsito desde ontem, ao que me vão dizendo. Há pessoas nas praças e nos jardins, sobretudo pessoas mais velhas, mas há pouca gente a pé. O que há muito é turistas, muitos turistas que por ignorância ou por excesso de confiança continuam a andar ao sol, pessoas de todas as idades, famílias com crianças que andam a fazer tours à cidade de bicicleta, muitos tuk-tuks e muita gente também a pé. Há pessoas também nas esplanadas a almoçar, não ao sol naturalmente, mas à sombra, mas a almoçar nas esplanadas, e também há por toda a cidade pessoas a trabalhar naquilo que são os serviços de limpeza da autarquia e também nas obras. As obras estão todas a funcionar, pelo menos até há poucos minutos, toda a gente continua a trabalhar, o sol é já bastante intenso, mas parece que será uma pálida amostra do que nos espera nos próximos dias.
1: Reportagem de Dora Pires, numa cidade de Lisboa que aparentemente ainda não está a sofrer o impacto destas temperaturas, que vão chegar aos 40 graus neste dia e motivam, por isso, o aviso vermelho da meteorologia. Já em relação aos dois locais de abrigo temporário climatizado anunciado pela Câmara Municipal de Lisboa, o pavilhão do Casal Vistoso, na freguesia do Arieiro, e também o pavilhão Miguel Castelo Lopes, na freguesia de São Vicente. São espaços que não estão, por agora, a ser usados para o efeito, e este pavilhão Miguel Castelo Lopes, em concreto, está mesmo fechado. Além de Lisboa, também Santarém, Porto Alegre, Évora, Beja e Setúbal enfrentam hoje este aviso vermelho por causa do calor. José Luís Buxo, coordenador da Proteção Civil de Setúbal, ouvido esta manhã pela TSF, garantiu que está tudo preparado para ajudar as pessoas.
4: Nos nossos planos temos previsto uma intervenção gradual, não todas as medidas não são aplicadas todas de uma única vez, as medidas são aplicadas gradualmente e de acordo com as necessidades. As pessoas que não têm condições, que nos queiram contactar, nós temos condições de as transportar e colocar em centros comerciais, em escolas, em edifícios municipais que têm refrigeração, inclusivamente igrejas. Em Setúbal, o grande centro comercial que nós temos e que pode receber muitas pessoas é o Centro Comercial Alegro.
1: A Direção-Geral da Saúde recomenda a vigilância das pessoas mais vulneráveis. É uma ação preventiva que o coordenador da Proteção Civil de Setúbal assegura que já está a ser feita.
4: Nós temos um trabalho de proximidade quase diária, e se for necessário, diária e hora a hora, com os serviços da Unidade Local de Saúde da Arrábida, com os serviços da Segurança Social, com os serviços sociais do município, onde temos identificada, e com as juntas de freguesia também, que são os parceiros essenciais nesta matéria, têm identificadas todas essas pessoas, bairro a bairro, rua a rua, e sabemos, inclusivamente, que medicação é que as pessoas fazem. Temos todo esse levantamento e toda essa informação.
1: A Proteção Civil de Setúbal recomenda à população que proteja os mais vulneráveis, sobretudo crianças e pessoas mais velhas. O trabalho que o Governo fez na criação dos espaços de abrigo temporário climatizado está a ser concretizado em todo o país, perante esta onda de calor que pode durar mais de uma semana. Pedro Pimpão, o Presidente da Câmara Municipal de Pombal e também da Associação Nacional de Municípios, ouvido pela TSF, garante que alguns destes locais já estão de portas abertas.
5: Os municípios estão muito preocupados com o impacto destas ondas de calor, nomeadamente nas populações mais vulneráveis. E o que nós estamos a fazer com os nossos serviços de ação social é identificar essas pessoas que precisam de apoio e a criar esses espaços públicos, são abrigos climatizados, basicamente são espaços com refrigeração, com horário mais alargado. Já estão a ser preparados esses espaços e a ser disponibilizados para as pessoas. Falamos de edifícios públicos, centros de saúde, escolas, teatros, que são sítios refrigerados e com espaço para poder acolher população.
1: No caso do município de Pombal, Pedro Pimpão assegura que ninguém vai ficar esquecido, mesmo quem vive longe da sede de concelho.
5: Estamos neste momento a articular isso com os presidentes de junta de freguesia, no sentido de criarmos aqui uma rede para que quem precise desse tipo de apoio ter em cada uma das freguesias esses abrigos climatizados para que as pessoas possam recorrer.
1: A criação destes espaços é uma das medidas do plano para enfrentar a onda de calor. O Governo e as autoridades de saúde alertam para um aumento da mortalidade nos próximos dias, um cenário que obriga os hospitais a manterem em vigor planos de contingência, ainda que no nível mais baixo. Ainda ontem, o Diretor Executivo do Serviço Nacional de Saúde garantia que todas as unidades locais de saúde estão devidamente preparadas para esta onda de calor. Ainda assim, o Presidente da Associação de Administradores Hospitalares mostra-se preocupado com a falta de camas nos hospitais. Há milhares de camas que continuam ocupadas com internamentos sociais e acontece em todo o país. Os últimos números conhecidos em março davam conta da existência de mais de 2.800 camas ocupadas com estas pessoas que já tiveram alta, mas não têm para onde ir. Em declarações à TSF, Xavier Barreto adianta que, pelo que sabe, este número de internamentos sociais aumentou muito.
6: Há cerca de um mês, a Direção Executiva anunciou, portanto, que esse número tinha subido para quase 3.500 doentes. Aliás, o Diretor Executivo disse-o numa audiência à Comissão Parlamentar de Saúde. Portanto, serão 3.500 doentes que estão internados de forma inadequada por falta de resposta na comunidade, numa rede de cuidados continuados, ou até nas suas casas, tendo o apoio necessário.
7: O problema dos internamentos sociais está ou não a ser resolvido, do ponto de vista da associação?
6: Têm sido dados alguns passos, mas esses passos estão aquém daquilo que é necessário. E, portanto, sem prejuízo da necessidade, alargamos a rede de cuidados continuados e alargamos as vagas em EAPIs, portanto, as estruturas iniciais para pessoas idosas. O que nós gostávamos que acontecesse nos próximos meses e anos é o maior foco nos domicílios e nas famílias, mais apoio a cuidadores informais, mais criação de apoios domiciliares para estas pessoas. Eu acho que isso é que pode mudar num futuro a realidade que infelizmente vivemos nos dias que correm.
1: Os internamentos sociais são um problema ainda mais grave em alturas como estas, em que o país enfrenta uma onda de calor. Xavier Barreto considera que um dos casos mais preocupantes é o do Hospital Amadora Sintra.
6: O Hospital Amadora Sintra tem geralmente cerca de 100 camas ocupadas com doentes com internamentos inadequados, com doentes que não deviam lá estar. Deviam ter um outro tipo de resposta, preferencialmente nos seus domicílios, como lhe disse. Não é o único caso, há mais casos, mas quando o hospital já é, eu diria, demasiadamente pequeno para a população que serve, obviamente que está mais exposto a este fenómeno. E, portanto, não é o único caso, mas eu diria que é um caso paradigmático, o Hospital Amadora Sintra.
1: E os internamentos sociais podem vir a ser um obstáculo na resposta à onda de calor. Xavier Barreto acredita, no entanto, que o Serviço Nacional de Saúde vai

0: conseguir dar resposta aos problemas causados pelas temperaturas elevadas?
1: Acho que vão fazer mais do que os mínimos. Os hospitais têm excelentes equipas, têm planos de contingência criados já há muito tempo, testados em outros contextos em que houve aumento de procura e, portanto, têm, eu diria, equipas muito preparadas para lidar com este tipo de fenómenos. Os centros de saúde também têm consulta de doença aguda, também respondem às pessoas em primeira linha, no interior do país, é muitas vezes a resposta mais próxima e, portanto, eu espero que o Serviço Nacional de Saúde responda de forma muito efetiva e muito capaz a esta crise que vamos ter, este problema que vamos ter nos próximos dias.
0: Xavier Barreto, presidente da Associação dos Administradores Hospitalares. Depois da demissão do diretor técnico de arbitragem da Federação Portuguesa de Futebol, José Leirós, antigo árbitro de futebol, pede ao presidente da Federação, Pedro Proença, que tome medidas. Duarte Gomes abandonou o cargo na semana passada, não revelou os motivos, mas os jornais têm dado conta de suspeitas de envolvimento do presidente da Comissão de Arbitragem, Luciano Gonçalves, em nomeações polémicas de árbitros nas últimas jornadas do campeonato. Nesta manhã, no fórum da TSF, o antigo árbitro José Leirós considerou que este é um caso gravíssimo e pediu ao presidente da Federação que, depois do Campeonato do Mundo, não fique de braços cruzados.
2: Quando o presidente Pedro Proença, que é um homem que sabe muito da arbitragem, regressar a Portugal, ele vai tomar medidas, não é? E vai sentar-se com as pessoas à mesa e vai decidir se deve haver a continuidade deste Conselho de Arbitragem ou se não deve haver. E isto é muito importante porque está aí a começar o campeonato. Daqui a 2 anos também teremos um novo modelo de organização. É importante que a arbitragem, o Conselho de Arbitragem, seja totalmente transparente e independente. Não deve haver muitas, isto sempre foi assim, não deve haver muitas aproximações, deve haver aquela expressão de cara de pau, isto de sorrisinhos não adianta nada, sorrir para um e sorrir para outro, tem que haver a mesma uma longitude das pessoas e uns processos completamente independentes e isentos e iguais para todos.
0: José Leirós, antigo árbitro de futebol, e este é um caso que o Ministério Público já está a investigar. O país prepara-se para mais uma noite em claro para ver a seleção. Portugal joga a partir da meia-noite com a Croácia à procura de um lugar nos oitavos de final do Mundial de Futebol. Roberto Martínez afirmou ontem que a partir de agora começa um segundo Mundial para a seleção nacional. Para o jogo de mais logo, o selecionador deve apostar no regresso de Bernardo Silva ao 11 inicial, o mesmo deve acontecer com João Neves. Este jogo com a Croácia é um encontro muito esperado também pela comunidade portuguesa no Canadá, em Toronto. A poucas horas do jogo com os croatas, o enviado da TSF António Botelho visitou um dos espaços mais portugueses da cidade.
3: Estamos na Garrafeira Portuguesa de Toronto, estamos rodeados de produtos portugueses, principalmente garrafas de vinho. William, qual é a sua história?
4: Os pais são portugueses, eu sou português. Nasci aqui, todos os dias. Aqui eu sou português. Em Portugal eu sou canadiano, eu gosto de todas as coisas, sou português aqui. Os queijos, todas as coisas.
3: Estes produtos portugueses que vemos nesta garrafeira é uma paixão de vida?
4: Sim, e eu, todas as pessoas aqui não sabem os vinhos aqui no Canadá, os portugueses, as pessoas não sabem. Agora, nós temos vinhos mais de, como França e Itália, agora as pessoas vão a Portugal todos os anos e agora eles vêm aqui agora comprar coisas que não posso comprar no liquor store, no inglês, ou LCBO.
3: O William produz cervejas próprias e o Manis, por exemplo, já veio cá experimentar.
4: Manis ontem e eu vi o mãe do Ronaldo ontem. Mas eu gostei, toda a malta gostei.
3: Portugal vir jogar a Toronto, deu para potenciar o negócio?
4: Sim, e também eu tenho muitos amigos, nasceu na mesma rua, no garrafeira, nasceu na rua College Street. So, e como italiano e português, so, eu vou todos os Mundiais, na Alemanha, já foi 2006 ver Luís Figo, agora eu vou ver Ronaldo outra vez, eu já vi ele de 7 vezes.
3: O William vai ao jogo, não é?
4: Eu vou, eles ganham.
3: E qual é a previsão?
4: Ronaldo e também o Chico. A posição vai 30 minutos antes do jogo, ele vai marcar um gol.
0: Resta esperar que esta previsão bate certo. 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
1: E vamos aos sinais de Fernando Alves.
2: O jornal O Mirante não deixou cair em saco roto a importante participação de um grupo de alunos da Escola Básica de Aveiras de Cima na mais recente reunião pública da Câmara da Azambuja. Três alunos, Miguel, Matilde e Maria Clara, pediram a instalação urgente de ar-condicionado nas salas de aula, onde a solução da ventoinha não resolve os graves problemas de calor como aqueles que vamos suportar neste verão, e perguntaram quando será recuperado o antigo cinema da vila. É que, como eles lembraram, e o repórter do jornal O Mirante anotou, se quiserem ver um filme, terão de se deslocar a Santarém, ao Cartacho ou a Lisboa. Por isso deixaram lavrado em ata da sessão, seria muito bom irmos ao cinema em Aveiras de Cima. Ao ler a notícia, dei comigo a pensar que esta experiência dos alunos da Escola Básica de Aveiras de Cima pode replicar aquela outra que levou há quase 100 anos um pouco mais que adolescente Carlos Drummond de Andrade a iniciar-se no Jornal de Minas com uma crónica sobre um filme norte-americano. Drummond tinha acabado de chegar a Belo Horizonte, deixando para trás a sua Itabira, a sua Aveiras de Cima, onde descobrira o cinema num animatógrafo mantido por um farmacêutico local. A paixão de Drummond pelo cinema percorre, aliás, toda a sua obra, sempre guardando um altar especial para Greta Garbo. Ele chegou até a imaginar que Greta Garbo se refugiara em Minas Gerais, onde se passearia com um papagaio que chamava por ela. Aqui há anos, Assírio e Alvim editou uma antologia com quase uma centena de poemas de mais de 50 autores que nos chamaram para o escuro do cinema, o mais luminoso escuro do mundo. Nessa antologia, organizada por Joana Matos Frias, Luís Miguel Queiroz e Rosa Maria Martelo, podemos confrontar-nos com a pergunta de O'Neill, tratando de saber quem tem medo de Buñuel, ou com o poema de Rui Belo, dando notícia da morte de Marilyn. Morreu a mais bela mulher do mundo, tão bela que não só era assim bela, como mais que chamar-lhe Marilyn. Devíamos, mas era, reservar apenas para ela o seco, sóbrio nome de mulher, em vez de Marilyn dizer mulher. Eu fico a imaginar que alguns dos alunos da Escola Básica de Aveiras de Cima conhecerão os abismos e o deleite da poesia, retomando a seção herbertiana de que qualquer poema é um filme. Assim possam chegar eles à obra de Godard, que está na outra ponta desse fio. Assim os versos de José Tolentino Mendonça os levem um dia a Rublev, ou saibam encontrar a ponte entre os versos de Jorge de Sena e o Coraçado Potemkin. Partiu há muito tempo, era em Odessa, no Mar Negro, deu a volta ao mundo. O mundo é vasto e vário e dividido, e os mares são largos. Fechem os olhos, cerrem fileiras, o Coraçado vem. Até ouso pensar que um dos jovens estudantes da sessão pública da Câmara da Azambuja, um dos que foram exigir a recuperação do antigo cinema da Terra, possa ensaiar daqui a uns anos uma crónica para o jornal O Mirante, fantasiando com vénia ao ilustre pernambucano que talvez Júlia Palha, talvez Inês Castelo Branco, talvez Maria João Bastos, uma das estrelas ascendentes do nosso cinematógrafo, se refugiou secretamente em Aveiras de Cima.
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0: Bom dia, são 11:30.
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2: E agora, fontes europeias, como sempre à quinta-feira, João Francisco Guerreiro, correspondente da TSF em Bruxelas, entrevista a eurodeputada Carla Tavares.
3: Quando está à mesa das negociações onde se decide o próximo quadro financeiro plurianual, sente mais o peso dos números ou o peso das expectativas de quem espera que a Europa cumpra?
4: O peso das expectativas, sem dúvida. O peso das expectativas é maior que o peso dos números, até pela maioria que conseguimos alcançar na última votação em plenário, mantendo os grupos políticos pró-europeus unidos no Parlamento Europeu. Sim, sem sombra de dúvida, o peso das expectativas.
3: Olá, viva o programa Fontes Europeias. Hoje é transmitido a partir do Parlamento Europeu, em Bruxelas. Na edição de hoje vamos falar do próximo quadro financeiro plurianual da União Europeia, da divergência entre as novas prioridades e políticas tradicionais, da procura de novas receitas próprias para o orçamento europeu e vamos também olhar para o desafio estrutural de financiar uma União Europeia que quer ser mais competitiva, mais segura e mais autónoma, sem deixar para trás as regiões, agricultores e cidadãos. A convidada desta semana é a eurodeputada do Partido Socialista e relatora do Parlamento Europeu para o próximo quadro financeiro plurianual, a eurodeputada Carla Tavares. O Conselho Europeu teve recentemente o primeiro debate ao nível dos chefes de Estado ou de Governo sobre a caixa negocial, aquilo que em jargão comunitário se chama Negobox, o primeiro texto de base para a discussão do próximo Orçamento Europeu. Depois deste primeiro debate, sente que os governos europeus estão a aproximar-se ou continuam ainda presos àquela velha divisão entre contribuintes líquidos e beneficiários do Orçamento Europeu?
4: É uma boa pergunta, a velha divisão entre os contribuintes líquidos e os beneficiários. Não, é obviamente que quando o Conselho leva para a mesa das reuniões uma proposta da Negotiation Box já com os números, isso é um passo importante. É um primeiro passo nesta fase, até passar agora ao processo para a presidência irlandesa. Vimos com preocupação algumas posições que vão sendo discutidas no Conselho, desde logo países mais frugais entenderem que não podem nem devem contribuir mais para este orçamento desta família, desta grande família europeia. Ao mesmo tempo, vamos percebendo que, o que é quase uma incongruência, mas também vamos sentindo algumas aproximações. Temos preocupações, por exemplo, ao nível dos recursos próprios, que nos têm acompanhado ao longo deste tempo. Vimos com muita preocupação o facto de o Conselho Europeu não estar ainda a conseguir encontrar um caminho relativamente aos recursos próprios. E nós temos que ter um orçamento plurianual com muito mais ambição, e a ambição tem que se pagar e tem que ser com novos recursos próprios, naturalmente.
3: António Costa defendeu que é preciso chegar a um acordo até ao final deste ano.
4: Exatamente.
3: Para evitar que haja atrasos nos programas, que começam em janeiro de 2028.
4: Essa é também a posição absolutamente clara do Parlamento Europeu.
3: E vê esse calendário como realista?
4: Acho que temos que utilizar toda a nossa energia nas três instituições, seja no Parlamento, no Conselho e na Comissão, para que isso aconteça. E, portanto, vejo naturalmente como uma grande possibilidade. Aliás, aos dias de hoje não vejo outra possibilidade. O ano de 2027 vai ser um ano dificílimo, com um conjunto de eleições. Paralelamente, nós acho que é muito importante para os 27 Estados-membros que o próximo quadro financeiro comece a 1 de janeiro de 2028. Falamos de uma nova arquitetura, de um quadro financeiro muito diferente do anterior. Os Estados-membros precisam de tempo também para se preparar, para trabalhar este novo mecanismo financeiro, e portanto tudo o que passa ao final deste ano é pôr em risco uma decisão que tem que acontecer tão rapidamente quanto possível. Portanto, deixá-la para o primeiro semestre de 2027, o Parlamento não considera que seja, achamos que é demasiado arriscado, e queremos naturalmente ser parte dessa solução para ter até ao final do ano uma proposta.
3: Quando fala de recursos próprios, como é que argumenta contra aqueles que falam de recursos próprios como impostos europeus?
4: Nós não estamos a falar de impostos europeus, nós estamos a falar de receitas que são, no fundo, são receitas comuns aos 27 Estados-membros e que resultam, por exemplo, do jogo online, das aquisições de produtos online que não sejam feitas através de plataformas europeias. E, portanto, receitas que neste momento podem e devem reverter. Depois houve outras propostas da Comissão, como o tabaco, que é mais, ou o COR, que são mais difíceis, mas estas falamos de receitas que podem e devem, do nosso ponto de vista, e sabemos que há algum acolhimento no Conselho, né, a maioria dos países para que isso aconteça, podem reverter para este orçamento comum da União Europeia, sem que isso signifique um aumento de carga fiscal sobre os europeus, naturalmente.
3: Para os cidadãos, nós estamos a falar de números, até com algumas siglas, e esta discussão pode, por vezes, parecer distante, mas é daqui que saem as verbas para o Erasmus, emprego, infraestrutura, investigação, saúde, agricultura e coesão. O que é que uma família portuguesa ou uma pequena empresa ou uma autarquia podem perder se o orçamento for demasiado curto?
4: Podem perder a capacidade, no nosso caso, as PMEs, todo o que é o apoio através de candidaturas às PMEs, construção de escolas e de equipamentos educativos, a reabilitação de escolas que tanto se fala no nosso país, áreas ligadas, por exemplo, aos cuidados primários de saúde, muitos investimentos, em particular, eu conheço bem a realidade da área metropolitana de Lisboa, obviamente há muitos desafios na área da saúde e que se prende com os recursos humanos e com as equipas médicas, mas o salto que se deu sobre o ponto de vista da qualificação dos equipamentos e da construção de raiz foi imenso na maioria dos 18 municípios acompanha a área metropolitana. A rapidez, apesar de tudo, com que nós vamos conseguindo fazer alguns investimentos, muitos investimentos de proximidade, seria completamente diferente se nós não tivéssemos um quadro financeiro plurianual que pudesse ajudar a comparticipar e a suportar uma parte significativa desses mesmos investimentos. Equipamentos de creche, equipamentos sociais, muitas áreas. As áreas de investigação, onde Portugal também tem vindo a dar cartas nos últimos anos e nos últimos quadros financeiros, são absolutamente essenciais para Portugal.
3: Mas vê nesta, a senhora que foi autarca e conhece bem a realidade das autarquias, vê nesta negociação um risco concreto de afastar as autarquias da decisão?
4: Não,
3: sobre
4: eu acho isso. Que isso não vai acontecer, digo-lhe muito sinceramente. Acho que não vai acontecer. Eu acho sinceramente que as autarquias vão continuar envolvidas no processo. O Comitê das Regiões tem tido feito um trabalho notável em par com o Parlamento, muito importante. Portanto, eu acho que construir um próximo orçamento, ainda que ele tenha muito de algum espírito do atual PRR, do Next Generation EU, que o Tribunal de Contas Europeu é muito, muito crítico, vai ser muito difícil. E acredito que o nível municipal e o nível das autarquias, de alguma forma, no final vai ter que ficar salvaguardado, porque não é possível executar. E eu acho que nós temos boas experiências.
3: Eu tenho falado com autarcas no Comitê das Regiões e a mensagem que me transmitem não é de confiança, é de inquietação e receio, de facto, de perder poder e influência.
4: Mas é isso que nós temos que tentar que não aconteça, não é? Eu vou-lhe ser muito sincera, se nós formos levar a plenário uma próxima proposta de quadro financeiro sem envolvimento local e regional, eu não passa no plenário. É tão simples quanto isso. Não passará no Parlamento. Porque é algo que é mesmo muito sentido como muito importante. Porque nós também não vivemos numa concha e, portanto, percebemos bem, porque estamos também em exercício de funções públicas e políticas, o quanto se ganha na proximidade. É da mesma forma que as nossas descentralizações. Quando o Governo descentraliza para uma Câmara e a Câmara para uma Junta, obviamente que se ganha. Ganha-se. Há ganho de eficiência, de eficácia, de capacidade de resposta, de rapidez nos processos, quem dera até que essas centralizações cada vez mais fossem aprofundando. E, portanto, e aqui é igual, se nós vamos executar um orçamento de 7 anos, onde a decisão está toda no topo e não envolve quem está de proximidade, não vai correr bem. O Parlamento é algo que nunca, não será possível de aceitar, de forma nenhuma.
3: Estamos a falar de um orçamento que vai entrar em vigor em 2028, para um quadro financeiro para 7 anos. Quando lá à frente, em 2034, olharmos para trás, que sinal é que dirá que este orçamento foi um sucesso? ter protegido a coesão, a agricultura, ter financiado a defesa e a competitividade, ou ter provado que a União Europeia ainda consegue decidir em conjunto quando a pressão aumenta?
4: Ter mostrado que a União Europeia é uma união e que consegue decidir em conjunto, acho que é importante, e termos tido a capacidade de conseguir colar estes novos desafios. Nós dizemos muitas vezes, e é de facto, e quem já geriu territórios de proximidade, não há competitividade sem coesão e não há coesão sem competitividade. E portanto a Europa também não pode trabalhar em caixa. Já isto é defesa, não se mistura. A defesa tem competitividade porque tem indústria. Quando tem indústria tem coesão, porque tem postos de trabalho, porque tem melhor qualidade de vida, porque tem respostas para a vida das pessoas. Portanto, eu acho que chegar-se a 2034, olhar para trás e dizer, ok, a Europa conseguiu continuar a investir nas pessoas, não fazendo tudo como sempre se fez nos últimos anos, e tendo tido a capacidade de colar políticas tradicionais com novos desafios. E esse é mesmo o grande desafio deste orçamento, porque para o atual quadro financeiro, nós estávamos a trabalhar com base naquilo que era o tradicional, e nós agora temos de ter a capacidade de trabalhar a coesão com a competitividade. E é muito mais desafiante, obviamente, claro que sim.
3: Muito obrigado, deputada Carla Tavares, pela sua disponibilidade para esta entrevista. O programa Fontes Europeias, com a entrevista com os portugueses que influenciam as grandes decisões em Bruxelas, regressa na próxima quinta-feira, na TSF, nas plataformas de podcast da rádio e em tsf.pt. Até para a semana.
2: A eurodeputada do PS, Carla Tavares, no programa Fontes Europeias, aqui entrevistada por João Francisco Guerreiro.

0: E volta à música Meghan Trainor com este Getting Girl, e há pouco ficámos também com Alexander O'Neill, agora na Associação à altura para os negócios em português, com a edição de Ana Maria Ramos.
1: O programa Start From Knowledge está lançado com 1,5 milhão de euros para apoiar 50 startups de base científica. A ideia junta a Agência Nacional da Inovação e a Startup Portugal para quebrar barreiras que separam a investigação académica do mundo das empresas. Apoio direto a estudantes, investigadores e docentes que queiram então lançar startups de base de conhecimento científico desenvolvido nas universidades e politécnicos portugueses. É o que adianta Miguel Aguiar, da Startup Portugal.
2: Eu costumo dizer que nós somos os campeões na construção de papers, mas que depois não veem a luz do dia, ou seja, na teoria tudo criado, mas depois existe uma dificuldade na passagem do conhecimento científico para a produção das empresas. E isto aqui o que vem fazer é criar esta ligação, encurtar a distância entre a academia e as empresas. Tem a dar um empurrão financeiro, com muito pouca burocracia, portanto tentamos eliminar o máximo de burocracia associada, e é para dar o primeiro passo aqui na constituição da empresa ou na concretização da ideia em negócio. As candidaturas estão abertas até dia 30 de setembro, e o que pretendemos é que, com base nestes critérios que foram definidos, conseguir selecionar o máximo de empresas possível, que são 50, né? Para que estas 50 empresas consigam ver a luz do dia e ver os seus negócios prosperar o mais rápido possível. Um dos critérios é a empresa ser maioritariamente controlada por um sócio que seja ou tenha sido nos últimos 2 anos estudante, investigador ou docente numa instituição de ensino superior nacional e que tenha 25% ou mais dessa empresa, ou que esteja a constituir essa empresa. Portanto, isto é mesmo para quem vem do meio académico, não é um apoio genérico a startups. Quer dizer, é preciso também ir ver os restantes critérios de elegibilidade da empresa, portanto, ler o aviso, não é? Quem se quiser candidatar e quem achar que tem uma ideia nestas condições, é bom ler o aviso e ver todas todo o critério que está associado. O maior deles é este, não é? É para ligar mesmo ideias que saiam da universidade. Quem se tiver a candidatar faz um plano para dizer o que é que pretende com a ideia e quais é que são os objetivos. Portanto, durante um ano eles podem executar o valor, portanto, no fundo, conseguem apoiar idas ao estrangeiro, construção do pitch deck, proteger a propriedade intelectual, definir o seu modelo de negócio, entrar numa incubadora. Então, há uma lista de atividades que são elegíveis e o candidato pode escolher aqui 3 grandes objetivos que quer construir. Há uma particularidade interessante neste aviso, que é: se já tiverem sido assumidas despesas no passado para a constituição da empresa, no passado, até no início do ano, na constituição da empresa, essas também podem ser elegíveis. E isto é uma particularidade que não costuma acontecer neste tipo de avisos e que nós conseguimos aqui incluir também. No fim, existe um relatório que tem que ser produzido pela empresa para dizer que conseguiu ou não atingir os objetivos aos quais se propôs. E pronto, e depois isso é analisado, verificado e no fim, conseguindo atingir todos os objetivos a que se propôs, quer dizer, a partir do momento em que faz o relatório, está fechado o processo.
1: Para já, candidaturas abertas até setembro podem ser submetidas através do site da ANI, da Agência Nacional de Inovação, para este programa com financiamento assegurado pelo Fundo de Inovação Tecnologia e Economia Circular.
0: Os negócios em português, a edição de Ana Maria Ramos. Ficámos agora a 5 minutos da uma. Daqui a pouco as notícias na Associação. Quanto à temperatura, esta hora, Ponta Delgada está com 22 graus, umidade relativa está situada nos 73%.
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0: A ministra do Ambiente pede que se poupe água e que se use só mesmo o essencial. Maria da Graça Carvalho admite problemas no abastecimento de água porque há uma utilização acima do normal, afirma a ministra. O presidente da Junta de Freguesia do Areiro em Lisboa, ouvido pela TSF, afirma que o pavilhão do Casal Vistoso pode vir a ser usado como refúgio para esta onda de calor apenas durante a noite, se houver muita procura. Este é um dos espaços climatizados que pode vir a ser usado. O outro pavilhão na cidade, na freguesia de São Vicente, está mesmo fechado.
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0: Daqui a pouco a playlist de Simão Costa, para ouvir entre as 2 e as 3 da tarde as escolhas musicais deste pianista e compositor português. Notícias às 2 da tarde, edição de Paula Dias.
1: Começamos com essa recomendação da Ministra do Ambiente. Nestes dias de calor extremo no país, Maria da Graça Carvalho pede aos portugueses que poupem a água, usem mesmo só o essencial.
2: Gostaria de passar essa mensagem às pessoas que tentem ter um... Claro que precisam de água nesta altura, para beber e para... mas que tentem o mais possível fazer uma economia de água e usar só aquela que é mesmo essencial para a saúde e para o seu dia-a-dia. Sei que, eu hoje tive essa informação, está a haver em alguns concelhos utilização da água acima do normal e, portanto, não é uma questão de falta de água nos rios ou nas barragens, não é isso, é nos próprios sistemas de abastecimento, porque há uma utilização acima do que é normal.
1: A Ministra do Ambiente e da Energia, nestas declarações em Pontevedra, em Espanha, aqui registadas pela agência Lusa, a Ministra do Ambiente e Energia admitiu também a possibilidade de existirem apagões localizados.
2: Chamar a atenção às pessoas também, que se isso acontecer, é natural de uma sobrecarga de utilização de ar-condicionados, de muita utilização elétrica. Pode haver apagões localizados. Temos uma rede neste momento muito resiliente, porque temos feito muitos investimentos, mas não estamos livres disso poder acontecer.
1: Maria da Graça Carvalho, recomendações da Ministra do Ambiente e da Energia nestes dias de uma onda de calor que pode prolongar-se durante mais de uma semana. Na cidade de Lisboa foram criados 2 espaços que servem como abrigo temporário na cidade. São espaços climatizados, prontos para receber pessoas que necessitem, tendo em conta estas temperaturas, e hoje Lisboa enfrenta um aviso vermelho. No caso da freguesia do Arieiro, é lá que se situa o pavilhão do Casal Vistoso, um desses espaços. No entanto, o presidente da Junta de Freguesia, ouvido há instantes pela TSF, Pedro Jesus, afirma que não tem indicação da Câmara Municipal para receber pessoas nestes dias. É um recurso para ser utilizado apenas durante a noite. Vamos escutar o presidente da Junta de Freguesia do Arieiro.
3: A Junta de Freguesia recebeu a informação de 3 locais que seriam refúgios, isto para pernoita, nomeadamente estações de metro, e em caso de extremo, portanto em caso de necessidade, seria e será o pavilhão municipal do Casal Vistoso.
4: Mas quando fala em situações extremas, estamos a falar de que situações em concreto?
3: Que tenham que se tirar grandes massas de pessoas que não conseguem, portanto, que para pernoitarem, tenham que utilizar o pavilhão municipal do Casal Vistoso. E, portanto, que seria reavaliando a dia-a-dia, a situação a situação, a necessidade ou não do pavilhão municipal do Casal Vistoso. Sendo que, ao momento, não existe essa necessidade, mas que é um recurso que a ser utilizado estará disponível.
1: Pedro Jesus, presidente da Junta de Freguesia do Arieiro, ouvido aqui pelo jornalista da TSF Duarte Rosa. O outro pavilhão na cidade, além do pavilhão do Casal Vistoso, que pode ser usado como local de abrigo temporário climatizado, é o pavilhão Miguel Castelo Lopes, na freguesia de São Vicente. Esta manhã, a jornalista da TSF Dora Pires passou por lá e o pavilhão estava fechado. Ainda na cidade de Lisboa, Lisboa, a Câmara Municipal deu indicação à população que pode usar como local de refúgio climático espaços verdes, bibliotecas, museus e também o Cinema São Jorge. Há ainda a possibilidade de o Jardim da Estrela em Lisboa poder ser um desses espaços. A repórter da TSF, Dora Pires, esteve já no Jardim da Estrela e conversou com quem está por lá a esta hora, com um calor intenso na cidade de Lisboa.
5: Parece que nem precisaram de mapa. Com tanto calor, muitos turistas, e são cada vez mais, vão enchendo aqui as sombras do Jardim da Estrela. Há uns que comem, outros dormem na relva, há quem faça piqueniques e quem até estreia um fato de banho. É raro encontrar por aqui nacionais, mas há, por exemplo, um grupo que tem de tudo um pouco.
6: Um dance camp que estou a fazer durante o verão com alunos de dança.
5: Ok, e são de que nacionalidade? São portugueses?
6: Português, francês, libanês, espanhol, está tudo, não? J'ai tout dit?
5: Inglês. E são pequeninas?
6: Entre 10 e 3 anos.
5: Uhum. E veio para aqui porque? Por razões óbvias.
6: Vamos comer e perto dos árvores é melhor, há mais aire, não é? Que aqui em Lisboa está muito quente hoje. Olá,
5: tanto. Isto é o melhor sítio para estar hoje?
6: Estrela, adoro, não é?
7: Sim. Não há muito calor aqui.
6: Não há na praia, mas é um bocadinho mais longe.
7: E praia, mais calor.
6: Ou em casa está bem, é bom. Sim, mas nós temos coisas que fazer, aula de dança, piscina.
5: E conseguem dançar com esta temperatura?
6: Claro, hein?
7: Nós estamos na piscina antes.
5: Ah,
6: na piscina.
5: Vão à piscina e depois é que
7: dançam. Nós já fomos.
5: Ah, dançam na piscina.
7: Sim.
5: Parece uma excelente solução.
7: Climatizado. Também climatizado.
5: A piscina?
7: Não, onde nós dançamos.
6: No estúdio.
5: Portanto, estão todas bem protegidas.
6: Sim. Exatamente. E muita água, casquete, como é que se diz casquete?
7: Chapéu.
6: E água aqui no pescoço e está tudo bem, não é?
7: Tudo bem.
6: E estamos ótimo.
5: Então divirtam-se.
6: Obrigada.
5: As bailarinas do Jardim da Estrela em pausa para arrefecimento.
1: Num dia de calor extremo em Lisboa. Por todo o país há zonas locais como estas, como este refúgio climático. Há também estes espaços de abrigo temporário climatizado, uma questão que o Governo tratou com as autarquias. Pedro Pimpão, Presidente da Câmara Municipal de Pombal e também da Associação Nacional de Municípios, ouvido pela TSF, assegura que alguns destes locais de abrigo temporário climatizado já estão de portas abertas.
8: Os municípios estão muito preocupados com o impacto destas zonas de calor, nomeadamente nas populações mais vulneráveis. E o que nós estamos a fazer com os nossos serviços de ação social é identificar essas pessoas que precisam de apoio e a criar esses espaços públicos, são abrigos climatizados, basicamente são espaços com refrigeração, com horário mais alargado, já estão a ser preparados esses espaços e a ser disponibilizados para as pessoas. Falamos de edifícios públicos, centros de saúde, escolas, teatros, que são sítios refrigerados e com espaço para poder acolher população.
1: No caso do município de Pombal, Pedro Pimpão garante que todas as pessoas que precisem vão ter acesso a estes espaços, com ar-condicionado, mesmo quem vive longe da sede de concelho.
8: Estamos neste momento a articular isso com os presidentes de junta freguesia. No sentido de criarmos aqui uma rede para que quem precise desse tipo de apoio ter em cada uma das freguesias esses abrigos climatizados para que as pessoas possam recorrer.
1: É um cenário que obriga também os hospitais a manterem em vigor planos de contingência. No caso do Hospital de Braga, já elevou para o nível 2 este plano. Significa uma maior vigilância dos grupos vulneráveis, como doentes crónicos, pessoas mais velhas, crianças e grávidas. A diretora clínica da Unidade Local de Saúde de Braga adianta à Agência Lusa que até ao momento já foram abertas pelo menos 30 camas de contingência. Foi também reforçado o serviço de altas clínicas para agilizar o fluxo fluxo de entrada e saída de doentes e assim evitar que as camas fiquem desnecessariamente ocupadas. Ainda ontem, o diretor executivo do Serviço Nacional de Saúde garantiu que todas as unidades locais de saúde estão devidamente preparadas para esta onda de calor. De qualquer forma, o presidente da Associação dos Administradores Hospitalares está preocupado com a possibilidade de faltarem camas nos hospitais, já que há milhares de camas que continuam ocupadas com internamentos sociais em todo o país. Xavier Barreto, em declarações à TSF, mostra essa preocupação. Os internamentos sociais podem vir a ser um obstáculo à resposta dos hospitais nesta vaga de calor.
9: Acho que vão fazer mais do que os mínimos. Os hospitais têm excelentes equipas, têm planos de contingência criados já há muito tempo, testados em outros contextos em que houve aumento de procura e, portanto, têm, eu diria, equipas muito preparadas para lidar com este tipo de fenómenos. Os centros de saúde também têm consulta de doença aguda, também respondem às pessoas em primeira linha. No interior do país é muitas vezes a resposta mais próxima e, portanto, eu espero que o Serviço Nacional de Saúde responda de forma muito efetiva e muito capaz a esta crise que vamos ter, este problema que vamos ter nos próximos dias.
1: Xavier Barreto, presidente da Associação dos Administradores Hospitalares. Nesta altura em que o país enfrenta também risco muito elevado de incêndios em todo o país, já há esse risco em muitos concelhos. O ministro da Administração Interna anunciou esta manhã que a partir do início da madrugada vão começar a ser aplicadas medidas de exceção. O país vai entrar em situação de alerta. Luís Neves avisou mesmo que há máquinas que não podem ser usadas nos trabalhos agrícolas.
10: Motorroçadores de lâmina ou discos metálicos, que se for defio não há problema, corta-matos, destroçadoras e máquinas com lâmina ou pá frontal. Depois, outros equipamentos, ou neste caso, a realização de trabalhos florestais com este tipo de equipamentos.
1: O ministro da Administração Interna fez também um alerta, todos temos de ser responsáveis.
10: Pequenos momentos de negligência transformam grandes momentos de desgraça. Serra da Estrela foi destruída em parte, o Parque Natural da Serra da Estrela, tudo indicia, tudo aponta que foi destruído com um ato absolutamente negligente. Simples, mas totalmente desastroso. O incêndio, que salvo erro que há dois anos ou três, ocorreu no concelho de Odmira e de Monchique e que se propagou mais ao sul, por força do vento, teve também, igualmente, poderá ter estado no início dessa ignição, um facto tão simples que é uns amigos fazem um grelhado à borda da estrada. Basta um descuido, depois não há os meios logo e por aí fora vai.
1: Alertas do Ministro da Administração Interna, Luís Neves, para a responsabilidade que todos devemos ter perante a ameaça que existe. Esta onda de calor eleva também o risco de incêndio. Mais logo, vai ser mais uma noite em claro para ver a Seleção Nacional. Portugal joga a partir da meia-noite com a Croácia à procura de um lugar nos oitavos de final do Mundial de Futebol. Roberto Martínez, o selecionador, afirmou ontem que a partir de agora começa um segundo Mundial para a Seleção Portuguesa e para este encontro de mais logo o selecionador pode colocar no 11 inicial Bernardo Silva, seria um regresso, o mesmo pode acontecer com João Neves. Este é um jogo muito esperado também pela comunidade portuguesa no Canadá, em Toronto, e a poucas horas do encontro com os croatas, o enviado da TSF António Botelho visitou um dos espaços mais portugueses da cidade.
11: Estamos na garrafeira portuguesa de Toronto, estamos rodeados de produtos portugueses, principalmente garrafas de vinho. William, qual é a sua história?
12: Os pais são portugueses, eu sou português. Nasceu aqui, todos os dias. Aqui eu sou português. No Portugal eu sou canadiano, eu gosto de todas as coisas, sou português aqui. Os queijos, todas as coisas.
11: Estes produtos portugueses que vemos nesta garrafeira é uma paixão de vida?
12: Sim, e eu, todas as pessoas aqui não sabem, os vinhos aqui no Canadá, os portugueses, as pessoas não sabem. Agora, nós temos vinhos mais como França e Itália, agora, pessoas vai a Portugal todos os anos e agora eles vêm aqui agora comprar coisas que não posso comprar no liquor store, no inglês, o LCBO.
11: O William produz cervejas próprias e o Manis, por exemplo, já veio cá experimentar.
12: Manis ontem e eu vi o mãe do Ronaldo ontem, but ele gostei, todas a malta gostei.
11: Portugal vir jogar a Toronto, deu para potenciar o negócio?
12: Sim, também eu tenho muitos amigos, nasceu na mesma rua, na feira, nasceu na rua College Street, so, e como italiano e português, so, eu vou todos a Modiós, na Alemanha, já foi 2006 ver Luís Figo, agora eu vou ver Ronaldo outra vez, eu já vi ele de 7 vezes.
11: O William vai ao jogo, não é?
12: Eu vou, eles ganham.
11: E qual é a previsão?
12: Ronaldo e também o Chico. A posição vai 30 minutos antes do jogo, ele vai marcar um gol.
1: São as apostas deste imigrante português em Toronto. A TSF abre emissão especial a partir das 10 da noite. O apito inicial acontece 2 horas depois, neste jogo do Tudo ou Nada para a Seleção Nacional.
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28: Passam agora 17 minutos da uma e às quintas-feiras a esta hora temos o Mapa Mundo com o Ricardo Alexandre.
29: Os 250 anos da Declaração de Independência dos Estados Unidos da América, José Gomes André é o convidado do Mapa Mundo. A Declaração de Independência dos Estados Unidos foi adotada no dia 4 de julho de 1776. Trata-se do documento através do qual as 13 colónias britânicas da América do Norte declararam oficialmente a separação do Reino Unido, dando origem aos futuros Estados Unidos da América. O texto foi redigido principalmente por Thomas Jefferson, com contribuições de outras pessoas, John Adams, Benjamin Franklin, de outros membros do chamado Congresso Continental. Todos os seres humanos possuem direitos naturais, como a vida, a liberdade e a busca da felicidade. A legitimidade do governo é obtida a partir do consentimento dos governados. Quando um governo se torna tirânico, o povo tem o direito de o substituir ou abolir. São algumas das ideias principais. Este 4 de julho de 2026, 250 anos depois, está a ser preparado pelas autoridades americanas como a maior celebração nacional desde o bicentenário de 1976. Vai ser Washington, D.C., a capital dos Estados Unidos, o palco principal das comemorações destes 250 anos da Declaração de Independência. A Grande Feira Americana, Great American State Fair, está instalada no National Mall desde 25 de junho, com concertos, exposições históricas e atrações típicas das feiras estaduais norte-americanas. O tradicional desfile nacional, a National Independence Day Parade, acontece sábado de manhã na Constitution Avenue, a Avenida da Constituição. Quando forem 13h45, hora continental portuguesa, com bandas marciais, carros alegóricos, representações dos vários estados da Federação, está prevista uma grande celebração denominada Salute to America, organizada no âmbito do programa oficial Freedom 250, a partir de uma da tarde, hora local, com demonstrações e acrobacias aéreas, homenagens aos heróis americanos, concertos, um dia que culmina com um espetáculo de fogo de artifício, anunciado como o maior de sempre, claro, 850 mil efeitos pirotécnicos no National Mall, mas lançado a partir de 10 locais diferentes, incluindo o espelho d'água do Memorial Lincoln e o Rio Potomac. O tradicional concerto televisivo A Capitol Fourth integra igualmente as comemorações nacionais, com atuações musicais e transmissão para todo o país. O presidente Donald Trump tem vindo a assumir um papel central nas celebrações destes 250 anos da Declaração de Independência. Segundo informações divulgadas esta semana, está prevista uma grande cerimónia presidencial em Washington. Trump participou já na inauguração da nova biblioteca presidencial dedicada a Theodore Roosevelt no Dakota do Norte, integrada também no calendário comemorativo destes 250 anos da Declaração de Independência dos Estados Unidos. Há, claro, controvérsia. Há dois programas diferentes, o Freedom 250, apoiado pela Casa Branca, e o America 250, criado pelo Congresso dos Estados Unidos. As autoridades classificaram as comemorações em Washington como evento de segurança nacional de nível máximo, claro. Esperam-se centenas de milhares de visitantes, mobilização de milhares de elementos da Guarda Nacional, forças federais, polícia local, controlos de acesso reforçados, um grande perímetro de segurança no centro de Washington, e embora Washington seja o epicentro oficial, praticamente todos os estados organizam este sábado eventos especiais ligados aos 250 anos da Declaração de Independência. José Gomes André, investigador da Faculdade de Letras da Universidade de Lisboa, comentador de política internacional da RTP, especialista em política norte-americana com obra publicada sobre os Estados Unidos, doutorado e professor em filosofia política, com tese de doutoramento sobre James Madison, o quarto presidente da história dos Estados Unidos da América. José, obrigado por estar de novo no Mapa Mundo.
0: Obrigado, eu.
29: O que é que Thomas Jefferson, Adams, Franklin procuraram com aquilo que plasmaram na Declaração de Independência, para além de garantir, obviamente, a separação da coroa britânica?
0: Olá, obrigado pelo convite. Procuraram, sobretudo, transformar um processo revolucionário numa concretização de uma ideia. E, nessa medida, a Revolução Americana é relativamente diferente de outras revoluções da modernidade. A Revolução Gloriosa em Inglaterra, que tinha um objetivo essencialmente político de organização do sistema, ou a Revolução Francesa, que tem objetivos, como nós sabemos, de transformação da sociedade e do tecido económico, essencialmente. A Revolução Norte-Americana é um esforço considerável de concretizar o princípio de autogoverno, que era algo que as colónias britânicas na América do Norte já sentiam na prática, mas que o processo revolucionário vai materializar numa visão de conjunto. O grande objetivo do Thomas Jefferson, John Adams, do James Madison, entre outros, é essencialmente dar uma certa corporalidade àquilo que mais tarde um grande teórico político chamará a constituição de uma comunidade de destino, que para os americanos é crucial. Ou seja, numa visão muito ampla, organizar as suas instituições, os seus modos de vida, os seus costumes, mas também resgatar uma singularidade. Eu acho que este é um elemento que é importante para nós percebermos a América. Falo, obviamente, com muitas pessoas.
29: A tal ideia do excepcionalismo americano.
0: Sem dúvida, que tem uma base teológica, filosófica relevante, mas até estava aqui a pensar numa maneira mais, um pouco mais, de vida cotidiana. Uma das coisas que gera sempre a grande perplexidade nos observadores europeus é porque é que os americanos americanos são tão esquisitos, porque tudo é peculiar. A organização, tu estavas a descrever, de facto, todo este espetáculo montado, as prioridades no desporto, visões da vida, a forma como a comunidade se organiza, para o bem e para o mal. Ou seja, esta singularidade não é necessariamente melhor do que a nossa, mas é certamente diferente. E esta diferença radica naquilo que é a experiência americana por definição. Ou seja, não foi um acidente da história em que a América, de alguma maneira, se desviou do seu passado europeu, porque evidentemente é fruto de colonizadores com tradições europeias, mas por definição. Essa diferença é aquilo que marca justamente o nascimento dos Estados Unidos, que é um desejo de fazer algo que não se confunde com os erros, com os supostos erros europeus. E nesse sentido, a Declaração de Independência é um manifesto de uma comunidade de destino que assinala não só a sua separação da Grã-Bretanha, mas a separação dos modos de vida europeus, fundamentalmente. E que anuncia uma série de princípios, deixa-me só sublinhar isto, que são decalcados da filosofia política e da tradição política europeia, mas reinterpretados de uma forma peculiar.
29: Na altura, as colónias americanas estavam em conflito crescente com o governo britânico devido a questões como pagamento de impostos, falta de representação política para os impostos que pagavam, restrições comerciais, a própria presença militar britânica, além de questões como sobre a autonomia, sobre o autogoverno. Mas a declaração não tornou os Estados Unidos independentes imediatamente.
0: Bom, a Declaração de Independência surge na sequência de um conflito que se arrastava e que começa com esse pretexto jurídico, que rapidamente evolui para uma pergunta de fundo, que é uma pergunta sobre a identidade americana. Ou seja, quando os revolucionários que começam por discutir questões até de direito fiscal não muito fascinantes, rapidamente se perguntam o que é que nós somos como comunidade relativamente à Grã-Bretanha. E o que vão descobrindo nessa interrogação é a ideia de que efetivamente são um povo singular que justifica ou que merece a oportunidade de definir os contornos da sua organização política. E nesse sentido, a Declaração de Independência é, acima de tudo, um manifesto identitário, baseado na teoria política do século XVIII, de ideias liberais e revolucionárias, mas que assinala um projeto de fundo, ou seja, que faz da Revolução um momento de corte com a Grã-Bretanha, mas que, obviamente, não resolve

0: definitivamente esse conflito. Esse conflito decidiu-se da maneira mais evidente pela força das armas, num conflito que se arrastou, aliás, até 1781 e que só foi reconhecido pela Grã-Bretanha no Tratado de Paris em 1783, 73. Portanto, muitos anos depois. E nesse sentido, a Declaração de Independência podia não ter dado origem a um novo país se os Estados Unidos tivessem perdido a guerra. Mas ela é, sobretudo, importante, não só pela forma como assinala a ruptura com a Grã-Bretanha, mas mais até como a projeto de futuro, como um lançamento de um conjunto de prioridades, de objetivos e de princípios que definiria, idealmente, claro, a experiência norte-americana e a sua peculiaridade.
1: Deixa-me voltar ao período da guerra. Era um período da guerra e mesmo as discussões no Congresso, no mês anterior à declaração, não era só propriamente sobre as ideias que iam andar à volta da declaração, mas mais, muito à volta das questões militares, como referiste na tua intervenção no Fórum Estoril, do Instituto de Estudos Políticos da Universidade Católica, há pouco mais de um mês.
0: Esse é um momento interessante porque, no fundo, os processos de constituição dos países, os processos de independência, ou até, por exemplo, processos como em Portugal, o 25 de Abril, são depois historicamente construídos através de uma mitologia muito própria, cheia de heróis e de ideias e de valores. Quando a realidade desses processos é bastante mais cotidiana e muitas vezes material e até quase relevante. Portanto, nós imaginamos que Jefferson teve o gênio de, na Declaração de Independência, conciliar uma série de princípios filosóficos, alguns até quase poéticos, sobre direitos fundamentais, etc., que é aquilo que marca historicamente a independência.
1: E é por isso que a Declaração de Independência que faz da Declaração de Independência um dos documentos políticos mais influentes da história?
0: Sem dúvida. Esse elemento é crucial, mas de facto o dia-a-dia do Congresso Continental era procurar arranjar dinheiro para pagar botas aos soldados, arranjar mantimentos, a fazer deslocação de efetivos militares, etc.
1: Era a ordem do dia parlamentar, não é?
0: Era a ordem do dia, aliás, os registros, o Congresso Continental tem registros, portanto isso é algo que é público, e é uma viagem fascinante nessa história da guerra. Ou seja, nós imaginamos que estas grandes figuras da história americana futura passavam o dia a debater, não sei, Montesquieu, ou separação de poderes ou direitos fundamentais, mas essencialmente o que faziam de manhã à noite era procurar arranjar dinheiro que permitisse que o esforço de guerra se mantivesse. Portanto, uma questão bastante mais, enfim, menos metafísica, digamos. A Declaração de Independência, indo à tua pergunta, é um documento histórico crucial, não tanto pela novidade, mas pelo impacto. Ou seja, se nós analisarmos com detalhe aquilo que o Jefferson descreve, é uma mescla de vários princípios da filosofia política europeia que eram relativamente conhecidos. O que Jefferson fez foi pegar em princípios, diria quase vulgares na teoria política da altura e aplicá-lo a uma circunstância política específica. Isso, de facto, é completamente inovador e, claro, lança um projeto, não tanto do ponto de vista da organização do sistema, este elemento é importante, ou seja, a Declaração de Independência não tem um objetivo de organizar um governo, portanto não fala sobre congressos, presidentes, poderes, etc. Fala sobre os valores da ideia revolucionária, assentando, evidentemente, não só nos conceitos de liberdade, mas também, acima de tudo, no conceito de autogoverno, na ideia de que uma comunidade tem o direito de decidir acerca dos contornos do seu destino. E essa, evidentemente, é uma ideia inspiradora de todas as revoluções futuras.
1: Nomeadamente a Revolução Francesa, logo a seguir.
0: A Revolução Francesa e
1: dos movimentos de independência da América Latina.
0: Sem dúvida, e até mais à frente, porque, na verdade, claro que os objetivos socioeconómicos são muito diferentes, mas as revoluções anticoloniais do século XX, em África, por exemplo, assentam na mesma ideia fundamental, ou seja, de que um povo que se quer organizar como comunidade autónoma e independente, não pode ser forçada a permanecer sob uma autoridade distante colonial.
1: Há ou não contradição nos termos na própria declaração quando diz que todos os homens são criados iguais, mas muitos dos signatários, incluindo Thomas Jefferson, eram proprietários de escravos?
0: É uma das questões mais controversas da declaração, como há também, enfim, esboços inicialmente escritos pelo próprio Thomas Jefferson, críticos da escravatura, que depois, na discussão no Congresso Continental, foram eliminados porque as delegações sulistas não tolerariam que a Declaração de Independência condenasse a escravatura, o que mostra que esse é um problema nos Estados Unidos desde logo da fundação e, portanto, não apenas depois na Guerra Civil no século seguinte, mas que deriva, de verdade, das limitações da própria teoria política da época, que a nós, aos nossos olhos, nos parece chocante, como é evidente, ou seja, como é que alguém pode proclamar a ideia de uma liberdade natural e universal e, simultaneamente, possuir escravos, mas que temos, neste caso aqui, de ter uma certa distância histórica de compreender que, da mesma forma que se fala em direitos fundamentais,

0: fundamentais para todos os homens, e as mulheres também não tinham esses direitos.
1: Ou seja, claro, os direitos estão... proclamados nessa altura, 1776, não se aplicavam na prática aos escravos, a mulheres, aos povos indígenas.
0: Exato.
1: Mas se por um lado se pode dizer que aquele tempo era assim, no fundo, a verdade é que em Portugal a abolição do tráfico de escravos na metrópole já tinha começado em 1761, portanto uns anos antes, embora tivesse demorado depois mais um século até a escravatura ser abolida nos chamados territórios ultramarinos.
0: Não, sem dúvida, ou seja, também quando digo aqui que é importante ter em conta o contexto, não significa evidentemente uma justificação para o mesmo. A questão é que as tensões internas da experiência da América do Norte revelam que o problema é muito mais profundo. Nota que, por exemplo, ainda nesta altura já tínhamos os estados do Norte já não tinham escravatura, ou seja, o modelo económico no qual estados como Massachusetts ou Nova Iorque viviam já tinham um movimento abolicionista bastante significativo. Portanto, a clivagem Norte-Sul já vinha desta altura. Sucede que, evidentemente, num processo revolucionário contra uma metrópole muito poderosa como a Grã-Bretanha, a ideia de manter alguma unidade entre as partes era crucial e, portanto, os Estados do Norte de alguma maneira cederam aos Estados do Sul relativamente à questão da escravatura. Mas sem dúvida que essas contradições são reveladoras de que estes processos não decorrem de uma espécie de divindades que depois criam estes documentos, mas de seres humanos, de homens incoerentes, complexos e certamente com objetivos que também eram económicos e que também eram políticos e não apenas metafísicos e filosóficos.
1: Thomas Jefferson é de facto o pai da independência?
0: É uma figura crucial, essencialmente pela força da pena, não é? Ou seja, porque como redator da Declaração de Independência deixa uma marca crucial.
1: Foi influenciado pelo pensamento político europeu, ou já havia, e já o referiste há pouco, ou já havia bases de pensamento autóctone, local?
0: É um tema interessante. Deixa-me dizer que o próprio Jefferson sempre confessou que redigiu o documento em duas noites e que as suas referências são assumidas por ele. São essencialmente o John Locke, o Francis Bacon e os autores europeus. Ou seja, não há uma pretensão de uma originalidade. Aliás, há um parágrafo crucial, que é aquele que fala dos direitos fundamentais e do direito de um povo a organizar-se. É um plágio, na verdade, do segundo tratado do governo do John Locke. E o Jefferson não viu nisso nenhum problema, porque o seu objetivo aqui não era propugnar ou apresentar uma teoria política original, mas sim o de encontrar uma base de sustento teórico suficientemente conhecida até nas elites europeias, que servisse de base ao processo revolucionário norte-americano. Agora, o que é relativamente peculiar? Por isso é que eu tento normalmente falar da declaração como um documento com base europeia, mas com um condimento americano. E esse condimento é a capacidade de sublinhar que a organização do sistema político radica num direito fundamental de autonomia. Ou seja, enquanto no pensamento político europeu há uma certa ideia de que os sistemas políticos servem conveniências, têm objetivos práticos, têm, de certa maneira, são mais eficazes, para os americanos o direito de uma comunidade a se auto-organizar radica no coração, radica na ideia de pessoa, radica na ideia de comunidade coletiva. E isso é um condimento americano que, por exemplo, na Europa era extremamente raro.
1: No teu discurso no Fórum, no Estoril Fórum, disseste que os Estados Unidos têm sido continuamente impulsionados por um sentimento fundamental de esperança e confiança, ambos já presentes na Declaração de Independência. Qual é a importância disso para o país que veio a ser?
0: É crucial. Eu diria, é sempre difícil fazer um raio-x de uma identidade de um povo inteiro ao longo da história, mas eu acho que estas duas ideias, uma das que temos falado e agora esta que sublinhaste, são sem dúvida pilares cruciais. Uma é quase o individualismo americano. Os americanos sentem a ideia de que eles têm o direito de fazer as coisas como desejam, como uma marca absolutamente crucial da sua experiência. E é isso que leva a questões que depois nós, europeus, discutimos em política e não percebemos porque é que eles têm aquela desconfiança do Estado, porque é que não querem ter um sistema de saúde nacionalizado, porque é que duvidam da educação pública e de coisas que para nós são absolutamente evidentes, que dizem respeito a uma experiência coletiva e que para os americanos é relativamente perturbante, porque eles têm muita ideia de facto do indivíduo e da autonomia. O segundo ponto é a esperança, e a esperança radica na própria experiência histórica, isto é, aquela comunidade é constituída por indivíduos que fogem da Europa por perseguição religiosa acima de tudo e com a convicção profunda de que tem uma espécie de segunda oportunidade. Há ecos bíblicos disto, não é? O dilúvio, a Nova Jerusalém, etc. Que a ideia de que a Europa foi a primeira oportunidade, foi derrotada pela corrupção e pela

0: capacidade e que a América é a segunda oportunidade de fazer qualquer coisa de essencialmente novo, puro, genuíno, autêntico. E isso ajuda a explicar porque é que os americanos são ainda hoje, num mundo muito cínico e face ao mundo europeu, que é um mundo enfim, como dizia o Donald Rumsfeld, a velha Europa, precisamente no duplo sentido de velha historicamente e cansada de alguma maneira. E a América insiste na inovação, na experiência exótica, na aceitação e quase na forma como abraça teorias não testadas, que são assentes nesta ideia da esperança, da ideia de que o povo americano tem uma missão particular, que é a de corrigir o mundo. Os europeus de alguma maneira já desistiram disso, e os americanos insistem numa esperança e numa jovialidade que é uma marca fundamental do país.
1: O sistema político, sendo um sistema com vários centros nevrálgicos, independência e separação de poderes, ou pelo menos era assim, com mecanismos de freios e contrapesos, que procura promover a participação política, procura ligar os cidadãos às instituições, isso foi sendo preservado, e como é que olhas para o estado atual?
0: Isso foi sendo preservado de uma forma mais continuada até do que podemos imaginar. Eu recordo que os Estados Unidos tiveram uma guerra civil em meados do século XIX, num momento, enfim, crítico para o país, com uma secessão, com uma separação de Estados, e manteve o funcionamento das suas instituições, inclusive manteve o funcionamento das suas eleições presidenciais. E nesse sentido, enfim, com guerras mundiais e outros eventos, os Estados Unidos têm sido capazes de uma certa fidelidade aos seus princípios. Agora, esses princípios são constantemente testados. Eu gostava de sublinhar que um sistema político eficaz não é aquele que se mantém perfeitamente idêntico na sua rigidez. A história não tem nenhum exemplo conhecido disso. Ou seja, um sistema político é eficaz quando é capaz de se adaptar a novas circunstâncias e a novos desafios. É evidente que nos últimos anos este sistema tem sido testado de uma maneira muito significativa. Isso é evidente. E, porém, há um conjunto de sinais relevantes. Eu gostava de recordar que ainda há poucos dias o Supremo Tribunal, por exemplo, o Supremo Tribunal, que nós temos de forma continuada dizendo que ficou muitos nomeados de Trump, muito conservador, talvez até o mais conservador, seguramente, dos últimos 50, 60 anos, decidiu, por exemplo, contra a administração Trump, relativamente à questão do direito de cidadania que a administração procurava por decreto eliminar, e que o Supremo Tribunal veio dizer, a Constituição é muito clara sobre este assunto, numa decisão 6 contra 3. Ou seja, mesmo nesta altura em que o sistema está sob, utilizando se calhar uma expressão boa para aqui, sob stress, sob um enorme stress, continua a dar sinais de capacidade de resistência.
1: É uma vitória da separação de poderes, essa decisão do Supremo?
0: Sem qualquer dúvida, e uma vitória das instituições. O que não significa, repara, nós não podemos só dizer que são vitórias das instituições, decisões que nos são confortáveis. Eu, por exemplo, entendo que a decisão do Supremo Tribunal na questão do aborto foi uma vitória das instituições, porque foi uma interpretação da Constituição remetendo para os Estados a tomar a decisão nesta matéria. Isto não tem nada a ver com a minha posição sobre o aborto, tem a ver com as instituições funcionam quando elas operam no quadro constitucional. E isso tem acontecido essencialmente nos Estados Unidos. Sublinho aqui o essencialmente, porque obviamente o Presidente Trump tem ido bastante além daquilo que a Constituição determina.
1: Nomeadamente na questão da separação de poderes no peso do Poder Executivo sobre o setor judicial, nomeadamente.
0: Por exemplo, e também na forma como tem interpretado o federalismo como uma espécie de mero aconselhamento, não é? O federalismo, que é a base da organização política americana, como disseste há pouco, que tem que ver com o policentrismo e com uma divisão de poderes que não é só ao nível do governo federal, mas também na relação com os Estados, tem sido interpretada por Trump como uma aborrecida divisão administrativa que cria obstáculos às suas decisões, e obviamente não é essa a matriz da vida política americana.
1: Embora o significado possa variar segundo os historiadores e as épocas e as perspectivas, e certamente houve diferentes formatos e motivações, mas a verdade é que os Estados Unidos realizaram intervenções militares, invasões, bombardeamentos, ocupações ou operações armadas em dezenas de países ao longo dos últimos anos. Preparem-se para a lista: Canadá, México, Panamá, Nicarágua, Honduras, Guatemala, El Salvador, Cuba, República Dominicana, Haiti, Granada, Colômbia, Venezuela, Chile, Argentina, Marrocos, Argélia, Líbia, Egito, Somália, Sudão, China, Japão, Coreia do Norte, Coreia do Sul, Vietnã, Laos, Camboja, Filipinas, Líbano, Irão, Iraque, Afeganistão, Paquistão, Síria, Iémen, Alemanha, Itália, França, Sérvia, Bósnia-Herzegovina e Kosovo. Tudo isto entre guerras declaradas, operações secretas,

0: ataques aéreos limitados e apoio militar direto a golpes ou guerras civis, intervenções humanitárias ou preventivas, as definições não faltam. Dependendo dos critérios utilizados, os historiadores estimam que os Estados Unidos tenham realizado operações militares entre 70 e 100 países, ou mais de 100 países e territórios desde 1776. Se forem incluídas operações clandestinas, apoio militar direto a golpes de Estado, ataques com drones e missões especiais, o número ainda pode ser superior. Claro que estas intervenções, como já disse, variaram muito em escala, desde guerras de grande dimensão, como a do Vietnã ou no Afeganistão, até ataques limitados de poucas horas, como aconteceu recentemente com a chamada extração ou sequestro do então presidente venezuelano Nicolás Maduro. José Gomes André, os Estados Unidos são um país que só sabe viver na guerra.
1: Essa lista é extraordinária e enquanto dizias, recordava-me que no início da vida dos Estados Unidos, no terceiro presidente, Thomas Jefferson, era na altura secretário de Estado James Madison, as frotas americanas eram atacadas no mar Mediterrâneo pelos chamados Estados Berberes, no fundo que eram Estados no atual Marrocos, Argélia, Tunísia, etc. E o Madison escreveu ao Congresso a perguntar se podiam organizar uma maneira de fazer uma pequena intervenção naval na zona que protegesse os navios americanos, que navios, enfim, de comércio apenas. Ou seja, eu falo deste episódio para dar conta de que a maneira como os Estados Unidos foram interpretando o seu próprio poder militar na relação com o seu sistema político teve uma evolução brutal. Essa evolução decorre de quê? Bom, decorre naturalmente do tamanho do país, decorre do seu crescimento tecnológico e industrial e decorre da forma como os Estados Unidos reinterpretam o seu papel no século XX. Até, essencialmente, até a Primeira Guerra Mundial e depois, muito claramente, até à Segunda, e aí é quando acaba, digamos, há uma discussão muito grande sobre o isolacionismo versus uma certa ideia de uma missão dos Estados Unidos, uma certa ideia de se os Estados Unidos devem participar em conflitos internacionais, e vemos que a escola isolacionista, chamemos-lhe assim, mantém a ideia de que os Estados Unidos devem intervir pelo exemplo ou por uma certa ideia diplomática, mas não devem ter um envolvimento, não devem ter nesse sentido uma nação imperial à semelhança dos seus, lá está, dos seus rivais europeus em termos históricos. A partir da Segunda Guerra Mundial essa situação altera-se, há uma reinterpretação que também tem a ver, eu acho que este ponto é importante, com a capacidade. O presidente Eisenhower foi muito inteligente ao sublinhar isto, ele tinha estado justamente no dia D, na Segunda Guerra Mundial, e ele diz-nos, bom, nós criámos um monstro, que é o que ele chamava o complexo militar industrial, que por ser tão grande e tão forte tem apenas um objetivo, é ser usado. E à medida que nós construímos todos estes aviões, todas estas armas, todos estes efetivos, nós agora estamos numa posição em que, se não os usarmos, passaremos uma imagem de fraqueza e seremos, de alguma maneira, engolidos num vórtice que é o de nós temos de usar isto para projetar a nossa força. E eu acho que esta é uma previsão certíssima que fez com que os Estados Unidos, nas últimas 6-7 décadas, efetivamente tenham uma pulsão, que tu descreveste muito bem, de intervencionismo a torto e a direito e muitas vezes de forma pouco justificada e sobretudo pouco planeada, como temos visto nesta intervenção do Irão. E nesse sentido eu concordo com a frase de que os Estados Unidos nesta altura vivem essencialmente da guerra e vivem essencialmente da intervenção, o que não significa que do ponto de vista identitário isso seja verdade.
0: Qual é o estado atual desta democracia com 250 anos? Ou quase?
1: É uma democracia em crise, e eu digo isto nos dois sentidos. É uma democracia que tem alguns aspectos doentes, nomeadamente pelas questões que falámos sobre a enorme pressão sobre a separação de poderes, as dificuldades da afirmação do federalismo, o crescente poder do governo federal e nomeadamente da figura do presidente como autoridade máxima, à custa de um esvaziamento dos poderes dos Estados, que historicamente tem sido um dos principais obstáculos legítimos às ideias de autoritarismo nos Estados Unidos, mas é também uma democracia em crise no sentido positivo, ou seja, recorrendo à palavra crise em grego, significa separar, que significa analisar, ou seja, é uma democracia que continua a ter uma capacidade de autoavaliação e de autointerrogação como poucas no mundo, e que por isso tem também uma resiliência e uma habilidade de reconstrução e de reinvenção que promete, julgo, apesar disso, a sua continuação histórica, muito para além das crises do presente.
0: Um presidente com um enriquecimento sem precedentes, mais 2 mil milhões de euros na fortuna de Donald Trump desde que regressou à Casa Branca. Como é que isto é possível?
1: Isto é possível através da transformação de Donald Trump numa figura de culto.

tivemos nós, anos 2000, um álbum de 2002 dos Red Hot Chili Pepper. Quando estava a fazer este exercício de playlist, queria incluir uma música que falasse sobre os meus defeitos, aquilo que eu vejo como defeitos que eu tenho, a bem de exercícios de autorreflexão. Can't Stop, acho que é um defeito que eu tenho às vezes, pode também ter coisas positivas, não saber parar, mas aqui esta música é mais uma homenagem a quem não, às vezes não consegue parar quando devia. Então, os Red Hot são uma banda também da juventude, mas são uma espécie de... tiveram um comeback na minha história pessoal muito forte nos últimos 2 anos, talvez, ou um ano e meio. Ouço muito Red Hot Chili Peppers, não sei, traz-me... põe-me energia para cima, vamos dizer assim. E é isso.

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0: Boa tarde, são 13h59, menos uma hora nos Açores.
1: Com o muito calor a marcar o dia, há vários fogos ativos no país. Na consulta à página da Proteção Civil Nacional, saltam à vista, pelos meios envolvidos, os incêndios que lavram em Vouzela, Ourém e Famalicão. A Força de Resgate Portuguesa que está na Venezuela conseguiu finalmente resgatar um homem que estava soterrado em Lago Aíra. Chegou ao fim com sucesso o esforço de quase 3 dias dos bombeiros portugueses. Olá, Toronto. Esta é uma rádio portuguesa. Sintonizamos essa antena na contagem decrescente para o Portugal-Croácia de mais logo, que se joga na cidade canadiana.
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0: Notas para o trânsito em Lisboa. Há 2 acidentes no IC19, um junto ao nó da Nacional 117 em direção a Lisboa, a provocar fila desde que há luz, e depois mais à frente, antes do acesso para Acril, provocar demora desde Alfragide. Daqui a pouco as fontes europeias, agora a edição das 4, Artur Carvalho.
1: Começamos pelos incêndios, com destaque para aquele que lavra em Vouzela, no distrito de Viseu. Estão lá mais de 300 operacionais no combate às chamas. Há também 6 aeronaves envolvidas. O site da Proteção Civil dá conta de que em Ourém 157 operacionais e 4 aeronaves estão no combate às chamas. Já em Famalicão, no norte do país, no Minho, lavra. Foram 2 incêndios, em Nine e Vermoim, com chamas que, dizem as televisões que têm reportagem no local, estão a ameaçar casas. De acordo com Infraestruturas de Portugal, a circulação ferroviária está suspensa na linha do Minho entre Nine e Arentim, porque o incêndio está a bordejar o caminho de ferro. O Comandante Nacional de Proteção Civil, Mário Silvestre, fez há minutos, em conferência de imprensa, um ponto de situação do que está a acontecer.
4: Desde a meia-noite do dia de hoje e até às 15 horas, tivemos e registámos um conjunto de 62 ocorrências, algumas delas durante o período noturno. Por exemplo, o incêndio de Vouzela, que hoje continua em curso, teve início por volta das 3 da manhã e continua em curso numa zona bastante complexa, com uma orografia complexa e com uma continuidade de combustível, também ela, bastante elevada. E, portanto, estes incêndios que até às 15 horas se encontram em curso envolveram 1.995 operacionais, 537 meios terrestres e 61 meios aéreos.
1: Um ponto de situação, também retrospectivo, contando o que tenha acontecido desde a meia-noite no mapa dos incêndios em Portugal, dados transmitidos há pouco em conferência de imprensa pelo Comandante Nacional de Proteção Civil, Mário Silvestre. Ao fim de mais de 7 dias debaixo de escombros, um homem foi esta tarde resgatado pelo contingente de socorro que Portugal enviou para a Venezuela. Ele chama-se Hernán Dias e foi retirado dos escombros há cerca de uma hora. Os contactos para a Venezuela são muito difíceis, mas Alexandre Rodrigues, o comandante dos Bombeiros Sapadores de Lisboa, que... corporação que tem elementos no local, já conseguiu falar com esses homens e me dá conta aqui do sentimento de felicidade que eles sentem nesta altura.
5: Ter a resiliência que houve no trabalho para resgatar este homem é realmente uma felicidade tremenda para os operacionais, não só do regimento, mas toda a força portuguesa que colaborou e que foi fundamental para garantir a retirada deste do Hernán. Ainda não consegui falar ainda com o segundo comandante que está no teatro de operações, porque existe muito pouca rede naquele local, mas foi isso que ele me transmitiu, a felicidade felicidade imensa que sentem neste momento e que vão de imediato arrumar os equipamentos e vão à procura de outra missão num outro local.
1: Apesar de ser difícil encontrar ainda alguém com vida após mais uma semana de terem acontecido os dois sismos, a equipa prossegue o trabalho. Hernán Gil, o homem resgatado, está debilitado, mas aparentemente sem grandes problemas de saúde, diz o comandante dos Bombeiros Sapadores de Lisboa, fazendo fé nos relatos que lhe chegam da Venezuela.
5: Ele encontrava-se bem, tinha alguns hematomas, tinha aquele problema ali na vista, mas genericamente ele estava bem de saúde. Portanto, foi essa a análise que os médicos que acompanharam e que o retiraram numa primeira fase, foi a avaliação que fizeram. Que ele se
6: Qual é o problema
5: bem.
6: Na vista que ele tem, exatamente?
5: Poderá ter sido estar naquele ambiente ali muito escuro, do pó que teve ali exposto, portanto, e pode ter causado ali algum problema ocular, mas na primeira análise não é grave, mas agora são os médicos que vão conseguir avaliar.
1: É o relato feito pelo comandante dos Bombeiros Sapadores de Lisboa, que de cá, à distância, falou com os homens desta corporação que lá estão, na Venezuela, e estiveram diretamente envolvidos e muito empenhados, horas a fio, quase três dias, no resgate deste homem venezuelano que foi encontrado, primeiro sinalizado e agora salvo com vida. A Câmara Municipal de Lisboa ainda não sabe quando poderá abrir os dois pavilhões que estão escolhidos para abrigos temporários por causa do calor extremo. Ao início da tarde, com as temperaturas já bastante acima dos 30 graus e aviso vermelho, a TSF verificou no terreno que tanto o Casal Vistoso no Arieiro como o pavilhão Miguel Castelo Lopes, na freguesia de São Vicente, continuavam fechados a quem eventualmente pudesse precisar de se proteger do calor. Ao início desta tarde, o presidente da Junta de Freguesia do Arieiro, onde se localiza o pavilhão Casal Vistoso, garantia à TSF que não tinha qualquer indicação da Câmara para receber durante estes dias pessoas que procurem um local com ar-condicionado para assim se protegerem do castigo do calor. Pedro Jesus diz que o Casal Vistoso só pode ser utilizado durante a noite.
7: A Junta de Freguesia recebeu a informação de três locais que seriam refúgios, isto para pernoita, nomeadamente estações de metro, e em caso de extremo, portanto em caso de necessidade, seria e será o pavilhão municipal do Casal Vistoso.
8: Mas quando fala em situações extremas, estamos a falar de que situações em concreto?
7: Que tenham que se tirar grandes massas de pessoas que não conseguem, portanto, que para pernoitarem, tenham que utilizar o pavilhão municipal do Casal Vistoso. E, portanto, que seria reavaliando a dia-a-dia, a situação, a necessidade ou não do pavilhão municipal do Casal Vistoso. Sendo que, ao momento, não existe essa necessidade, mas que é um recurso que, a ser utilizado, estará disponível.
1: Questionada pela TSF, uma fonte da Câmara Municipal de Lisboa confirmou que até o momento não se justificou a abertura de qualquer um dos dois pavilhões. Sobre em que condições irão estes espaços abrir para acolher quem neles precise de refugiar do calor. A mesma fonte respondeu que essa é uma decisão que compete à Direção-Geral da Saúde, que está a acompanhar o impacto das altas temperaturas. Nesta altura, no Parlamento, decorre um debate a propósito de propostas do PS sobre como dar conforto aos portugueses por causa do aumento de custo de vida. O PSD já atacou as sugestões dos socialistas, recorrendo ao que disse recentemente o antigo Ministro das Finanças, Mário Centeno. O também antigo Governador do Banco de Portugal criticou a possibilidade de se avançar com IVA zero nos produtos alimentares, que é proposto pelo PS. O deputado socialista João Torres fala em desplante da bancada social-democrata, que ora critica, ora elogia Mário Centeno. O deputado do PSD, Almir Moreira, responde, começou mesmo por citar o antigo Ministro Socialista.
9: Devemos resistir até ao limite à tentação de intervir diretamente nos preços, porque isso redireciona artificialmente a procura. Classificou a vossa medida como uma benesse inexplicável. Vindo do Sr. Professor Mário Centeno, que não é propriamente um amigo do governo da AD, acho que deveria ser algo que vocês do Partido Socialista deveriam mesmo dar essa atenção.
10: Desplante é de uma bancada parlamentar que já destratou de forma inadmissível o professor Mário Centeno ver o seu deputado citá-lo numa reunião do grupo parlamentar do Partido Socialista. Ainda lhe vou dizer mais, Sr. Deputado, ainda lhe vou dizer mais. O que está em causa, naturalmente, é o equilíbrio difícil da escolha de medidas em momentos de aflição dos portugueses. Aflição essa que os senhores deputados não conseguem compreender porque vivem aliados da realidade.
1: E assim foi uma das trocas de argumentos entre a bancada social-democrata e a do Partido Socialista neste debate que prossegue a pedido do PS, que propõe, para além do IVA zero nos produtos alimentares, ainda a descida do imposto de valor acrescentado nos combustíveis ou do gás engarrafado para a taxa de 13%. Música portuguesa, relatos de futebol e também notícias. Cá da terra de Portugal, é também através da rádio que os imigrantes portugueses em Toronto se mantêm ligados ao país. Poucas horas do jogo da Seleção Nacional frente à Croácia, dos 16 avos de final do Mundial de Futebol, o enviado da TSF, António Botelho, passou por essa emissora inteiramente dedicada à comunidade portuguesa no Canadá. E é à boleia dele que nos sintonizamos com a rádio CIRV de Toronto.
11: E neste momento das 8 passam 42 minutos. A temperatura, meus amigos, mantém-se em 27 graus. E a temperatura máxima para amanhã será de 35 graus. Aqui e ali acolá uns pinguinhos, mas dizem eles que muito leves. Vamos então para Artur Batalha com Hoje Morreu um Poeta.
12: Meu nome é Jorge Neves, sou jornalista desde 2005, que trabalho na CIRV Rádio em Toronto, uma rádio multicultural que é a voz da comunidade portuguesa.
13: É mesmo o lema da rádio, ser a voz da comunidade portuguesa. O que é que isso significa? São tantos portugueses aqui em Toronto.
12: Sim, porque no início da imigração de Portugal para cá e quando a rádio se estabeleceu há 40 anos, não havia outros órgãos de comunicação social e esta era a única forma das pessoas terem acesso às notícias que chegavam de Portugal, aos relatos de futebol, daí ver este lema de voz da comunidade, porque realmente tudo aquilo que dizia respeito à nossa comunidade, tudo aquilo que era importante para a comunidade portuguesa, sempre foi alvo de destaque na CIRV Rádio.
13: O que é que passa na rádio? Se conseguir esquematizar a programação de um dia normal na rádio, como é que é?
12: Nós temos informação de hora a hora, temos 14 horas de programação ao vivo, com locutores em estúdio e temos um pouco de tudo, mas temos aquela gênese da rádio, da verdadeira rádio que era antigamente feita em Portugal. Nós temos programas específicos, nós temos fado, nós temos peça-disco, nós temos programas dedicados à juventude e temos uma programação que é eclética, que é com música variada, recordando também alguns clássicos da música portuguesa. Portanto, somos uma rádio à antiga, como se costuma dizer.
13: E as notícias que passam são as de Portugal ou as daqui de Toronto?
12: Nós temos notícias locais, que não nos podemos esquecer da realidade onde estamos enquadrados, e claro, temos notícias de Portugal, notícias internacionais, e claro, o desporto também é uma componente fundamental, mas como temos notícias de hora a hora, é importante para as pessoas que estão no local de trabalho, que estão em viagem, muitas delas também já de uma idade avançada, que já estão reformadas, que estão em casa, e nós somos a companhia diária dessas pessoas.
13: Quando o jogo de Portugal terminar, qual é a notícia que vão dar na rádio?
12: Que Portugal ganhou, está nos oitavos de final do Mundial, e que vai conquistar o caneco, como se costuma dizer.
1: É a notícia que esta gente da Rádio CIRV de Toronto, rádio que serve a comunidade portuguesa, feita por portugueses, espera dar mais logo, quando forem talvez 2 da manhã, cá em Portugal, na antena que há de estar a funcionar. Reportagem de António Botelho, enviado da TSF ao Mundial de Futebol, que mais logo também nos há de trazer notícia, relatar esse jogo contra a Croácia.
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2: Não chegou antes do Mundial começar, chegou a meio da competição. E da mesma forma que as prestações da Seleção Nacional não têm entusiasmado, este novo jogo, o FIFA Heroes, também não é grande coisa. Desde 2023, ano em que acabou a parceria com o Electronic Arts, que os amantes do futebol estão à espera que a FIFA se alie a uma produtora capaz de criar um bom jogo, ainda não foi desta. O FIFA Heroes tem alguns jogadores que estão a brilhar no Campeonato do Mundo, como Messi, Ronaldo, Neymar ou Maradona, são outros que se veem por lá, mas a par destas lendas da bola, também entram em campo as mascotes de cada seleção, gente famosa, influencers, criadores de conteúdo, músicos como Central Cee e até personagens mitológicas como Thor, o deus do trovão. Todos a jogar à bola, futebol de 5 ao estilo paródia completa. O único realismo que para ali anda é que a bola ainda é redonda. Até o preço do jogo parece mentira. A celebrar um campeonato do mundo em que os bilhetes estão a preços que só os ricos e os muito ricos conseguem chegar, o preço do FIFA Heroes parece fake news. Nas versões para Android e iOS é gratuito. Mas ainda bem, porque pagar por um FIFA assim tão desapontante seria falta para cartão vermelho.
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0: Boa tarde, são 13:30.
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0: Na Sustia SF, ficamos agora com as contas que contam a informação económica para o consumidor com o Nuno Correia da Silva.
3: A inteligência artificial é cada vez mais incontornável do nosso dia-a-dia. Está presente em quase todos os domínios da vida cotidiana, mas há um setor onde está a revelar especial impacto, é no mercado de capitais e na gestão das poupanças. Portugal é um país com propensão para o aforro, mas tem uma cultura financeira muito conservadora, sem propensão para investir em produtos com risco. Os últimos números mostram que as famílias portuguesas têm atualmente mais de 240 mil milhões de euros aplicados em produtos de poupança de baixo risco, sobretudo depósitos bancários e certificados de aforro. São produtos que não valorizam as poupanças, consomem-nas, com taxas de juros muito baixas. Segundo dados do Banco de Portugal, a taxa de média dos novos depósitos a prazo de particulares está em 1,44%. Na zona euro, a taxa média é de 1,9%. Em Portugal, está a 0,5%. Pontos abaixo. Com uma inflação prevista para 2026 de 3%, significa que a taxa de juro real paga sobre os depósitos a prazo é negativa em 1,5%. Ou seja, uma poupança de 10 mil euros colocada num depósito a prazo no início do ano, em dezembro corresponderá a 9.848 euros. Ao invés de ter mais dinheiro, o forrador colocou dinheiro no banco, teve uma perda real de 151 euros. No mercado, há muitos produtos que oferecem remunerações muito superiores, mas os corretores não conhecem e, não conhecendo, não podem arriscar. Com a inteligência artificial, estão a ser criadas plataformas que transformam as poupanças paradas em investimento produtivo. A IA funcionará como um piloto automático dos mercados financeiros. Analisa o mercado, cruza dados, calcula riscos e apresenta ao corretor várias soluções divididas pelo nível de risco que o investidor quer assumir. Ultrapassa a grande barreira da iliteracia financeira, fornece informação autêntica, sem manipulações, e sustenta recomendações na análise de milhões de dados, informação que até agora só estava acessível às grandes sociedades de investimento. Com a IA, poderemos estar em vésperas de uma grande revolução no mercado de capitais, sendo mais acessível, remunerando melhor quem poupa e fazendo chegar de forma mais célere o dinheiro a quem prova que investe bem.
0: Ficámos com as contas que contam na Sustia SF com Nuno Correia da Silva.
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2: A Evo Workforce nasceu há um ano em Viseu. Conseguiu angariar cerca de 1 milhão de euros numa ronda de investimento inicial para desenvolver dois tipos de robôs diferentes. Um humanoide, que batizou de Viriato, e um quadrúpede, que responde pelo nome de Bobby. Com estes projetos, captou a atenção de grandes empresas, mas também das Forças Armadas, e em breve conta anunciar novidades, como revela Filipe Simões, o CEO e fundador da empresa.
3: Este humanoide chama-se Viriato porque vem de terras de Viriato, vem de Viseu. Portanto, o quadrúpede, por vezes carinhosamente chamamos-lhe apenas Bobby, é um nome comum para o nosso cão robótico. É uma estrutura muito flexível, permite ultrapassar obstáculos e subir escadas com rodas. Portanto, é uma plataforma ótima para inspeção ou para operações de vigilância, por exemplo. O humanoide, como tenta replicar o corpo humano, basicamente um robô avançado ótimo para operações físicas, para as quais muitos setores já não encontram pessoas. E é excelente poder ter um robô deste a fazer operações 24 horas por dia, 7 dias por semana, sem qualquer necessidade de pausa, como é óbvio. Mas internamente tem hardware muito evoluído, que permite executar de forma totalmente autónoma. Nós, como muitas das startups, tivemos uma fase inicial de levantamento de capital próximo de 1 milhão de euros.
2: Há então novos projetos em perspectiva, estando a contratar na área das engenharias e inteligência artificial.
3: Nós estamos a recrutar talento, é um talento especializado, há uma camada talvez menos especializada de engenharia de software, tanto que tem as chavões, o front-end, o back-end, para a qual também estamos à procura de competência, mas depois sim, há competência muito especializada em inteligência artificial física, que é uma inteligência artificial focada neste tipo de robótica e robótica também. Portanto, são as duas grandes áreas que estamos à procura. Temos até 10, digamos assim, entidades muito interessadas. Temos mais um leque que estamos numa fase mais exploratória. Até com o nosso exército e com a Marinha já discutimos a utilização deste tipo de robótica e há um interesse natural. Todos nós percebemos que, feliz ou infelizmente, a guerra está a mudar e estes dispositivos vão ter um papel.
4: Este Viriato é adaptável a um cenário de guerra?
3: É.
4: Nomeado... E o Bobby também?
3: E o Bobby também. Portanto, esta tecnologia que nós desenvolvemos é o que se chama o Dual Use, permite uma aplicação civil e também uma aplicação militar, mas nós estamos focados para já na proteção da vida humana e não noutras vertentes.
2: Em 5 anos, esta empresa ambiciona ser o próximo unicórnio português.
3: Sem modéstia, mas também sem arrogância, nós sabemos que estamos já na linha da frente desta tecnologia e somos muito ambiciosos e acreditamos que a partir de Viseu vamos poder fazer uma empresa de referência, Deep Tech, que é este grande chavão atual. Portanto, estamos muito confiantes que para o ano vamos ter estes robôs a operar em contínuo em múltiplos setores e a demonstrar

0: meses.
1: Ficamos com os negócios e empresas com Ana Maria Ramos.
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0: É o calor que já arde neste dia. Vouzela, no Dão, Ourém, no Ribatejo, Montijo, na margem sul do Tejo e Famalicão no Minho. São os concelhos em que há fogos com mais meios envolvidos no combate às chamas. A força de resgate portuguesa que está na Venezuela conseguiu finalmente resgatar um homem que estava soterrado com vida numa localidade na região de La Guaira. Chegou ao fim com sucesso o esforço que durou quase 3 dias. O PSD vai insistir na perda de nacionalidade como sanção acessória, mas o partido que suporta o governo reduz o número de crimes que poderão conduzir a esse efeito.
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3: A esta altura estão 38 graus em Lisboa e Porto e 32 em Faro. Amanhã as temperaturas sobem com 39 em Lisboa, 37 no Porto, 43 em Santarém, 41 em Évora, Beja e Braga e máxima de 32 graus em Faro. 24 graus é a máxima para os Açores, 29 para o Funchal, para Ponta Delgada nos Açores e 29 no Funchal na Madeira. Quanto ao trânsito, nota para acidente no IC19 em Lisboa, antes do acesso para Acril em direção a Lisboa, onde mora desde Alfragide. Edição das 5 da tarde, Artur Carvalho.
0: Começamos pelos incêndios que um pouco por todo lado já são assinalados no mapa, mas com incidência em alguns locais, nomeadamente em Vouzela, no distrito de Viseu, onde 319 operacionais estão a combater as chamas com apoio de 5 aeronaves. Já em Famalicão lavram 2 incêndios, em Nino e Vermoim, com as chamas a rondarem casas. Era pelo menos essa a informação que me davam as televisões que estão no local. Na TSF falou há pouco com Bruno Cunha, presidente da Junta de Freguesia de Vermoim. Ele deu conta do que está a viver-se naquela localidade do concelho de Vila Nova de Famalicão.
4: O fogo já esteve perto de algumas habitações, ali na aldeia São José. Houve um casal de idosos que tivemos que evacuar, mas não houve nenhum tipo de incêndio em nenhuma habitação. Esteve muito próximo, mas conseguiu-se, com a ajuda dos populares e também dos bombeiros, controlar a situação. O vento tem dificultado as ações dos bombeiros, porque tem variado muitas vezes de direção e tem sido com alguma intensidade. Neste momento, a frente pior está ali no lugar de Vinhó, passou já pelo lugar de casal. As coisas têm sido controladas e não tem havido problemas de maior. Ontem à noite houve uma situação também muito complicada junto a uma habitação, que felizmente também correu bem, não houve nenhuma situação pior por causa da rápida ação dos bombeiros, e estamos agora a todos atentos, GNR, bombeiros, também autoridades locais.
0: Sobre o incêndio de que ouvimos Bruno Cunha dar nota da última noite, ele considera que só há uma hipótese para o explicar o que esteve na origem desse fogo.
4: Ontem à noite, certamente, daquilo que eu sei, o fogo teve início por volta da meia-noite e meia, mas estávamos ali no lugar de casal e, de um momento para o outro, houve uma frente no lugar de Vinhó. Eu, não sendo entendido em focos, acho muito difícil que tenha havido uma ligação, ou seja, uma propagação do fogo até lá, porque aquilo foi num ponto específico, muito negro. Portanto, infelizmente, isto só pode ter tido mão criminosa.
0: Declarações de Bruno Cunha, presidente da Junta de Freguesia de Vermoim, em Vila Nova de Famalicão, uma das localidades afetadas pelos fogos que lavram nesse concelho do Minho. De acordo com Infraestruturas de Portugal, esses fogos que chegaram a interromper a circulação ferroviária na linha, precisamente o Minho, já não impedem que os comboios prossigam a marcha. Esse condicionamento foi levantado, ainda que com cautelas. O site da Proteção Civil dá também conta de que em Ourém 134 operacionais e uma aeronave estão no combate às chamas. No Montijo, no distrito de Setúbal, estão no terreno 125 bombeiros, apoiados por 4 aeronaves. Em conferência de imprensa esta tarde, o comandante da Proteção Civil, Mário Silvestre, fez há pouco mais de uma hora o balanço do que tem sido o combate a vários incêndios desde a última meia-noite.
5: Desde a meia-noite do dia de hoje e até às 15 horas, tivemos e registámos um conjunto de 62 ocorrências, algumas delas durante o período noturno. Por exemplo, o incêndio de Vozela, que hoje continua em curso, teve início por volta das 3 da manhã e continua em curso numa zona bastante complexa, com uma orografia complexa e com uma continuidade de combustível, também ela, bastante elevada. E, portanto, estes incêndios que até às 15 horas se encontram em curso envolveram 1.995 operacionais, 537 meios terrestres e 61 meios aéreos.
0: O presidente da Liga de Bombeiros Portugueses, António Nunes, também participou nesta conferência de imprensa. Ele assumiu que a onda de calor que estamos a viver é um grande desafio, mas acredita que tudo está preparado para uma resposta à altura.
6: Os bombeiros portugueses estão habituados a tarefas difíceis e naturalmente que não deixarão de participar ativamente sobre aquilo que for as mobilizações feitas pela Autoridade Nacional de Emergência e Proteção Civil para os diferentes teatros de operações. Também não deixaremos de colaborar com a saúde do ponto de vista do transporte emergente e não emergente de doentes que possam ter necessidades específicas face a estas situações que estamos a viver.
0: Na conferência de imprensa na sede da Autoridade Nacional de Proteção Civil esteve também o coronel Ricardo Vaz Alves, da Guarda Nacional Republicana, que deu conta das detenções, acima de 100, que já foram feitas desde o início do ano por suspeitas da prática do crime de fogo posto.
7: Fizemos já cerca de 131 detenções de cidadãos pelo crime de incêndios florestais, aos quais associamos cerca de 800 cidadãos que já estão identificados pelo crime de incêndio florestal e que manteremos também este nível de atenção para evitar alguns comportamentos que estão aqui associados.
0: São declarações de vários responsáveis de várias áreas a propósito dos incêndios que estão a atingir o país nesta tarde de quinta-feira, presumivelmente, muito a reboque da vaga de calor que se abate sobre o território do continente. No dia em que a Ministra do Ambiente e Energia admitiu que por causa da vaga de calor haverá um grande consumo de energia que poderá dar aso a apagões pontuais, a REN, Redes Elétricas Nacionais, informa esta tarde que o consumo de eletricidade em Portugal atingiu os 27.200 gigawatts-hora no primeiro semestre deste ano, um valor 3,5% acima do período homólogo. Até ao final do ano, Portugal registrou o consumo mais elevado de sempre, ultrapassando em cerca de 900 gigawatts-hora o máximo anterior que tinha sido verificado em 2025. Com as temperaturas a subirem, um aviso vermelho em vigor, a Ministra do Ambiente pediu ao início da tarde que só se gaste a água estritamente essencial. Em declarações registadas pela agência Lusa, na Galiza, no norte de Espanha, Maria da Graça Carvalho já deu conta de um maior consumo de água e pede, por isso, que haja moderação.
8: Gostaria de passar essa mensagem às pessoas que tentem ter um... Claro que precisam de água nesta altura, para beber e para... mas que tentem o mais possível fazer uma economia de água e usar só aquela que é mesmo essencial para a saúde e para o seu dia-a-dia. Sei que, eu hoje tive essa informação, está a haver em alguns conselhos uma utilização da água acima do normal e, portanto, não é uma questão de falta de água nos rios ou nas barragens, não é isso, é nos próprios sistemas de abastecimento, porque há uma utilização acima do que é normal.
0: E como já disse, a Ministra falou também do previsível aumento do consumo de energia, admitindo que possa haver nos próximos dias alguns apagões por causa de uma eventual sobrecarga da rede.
8: Chamar a atenção às pessoas também, que se isso acontecer, é natural de uma sobrecarga de utilização de ar-condicionados, de muita utilização elétrica, pode haver apagões localizados. Temos uma rede neste momento muito resiliente, porque temos feito muitos investimentos, mas não estamos livres disso poder acontecer.
0: Declarações de Maria da Graça Carvalho, Ministra do Ambiente e Energia, registadas pelas televisões na Galiza, onde se deslocou esta quinta-feira. No Parlamento, o PSD deu conta de que vai insistir na perda de nacionalidade como sanção acessória, mas pretende reduzir o número de crimes que poderão conduzir a esse efeito. Os social-democratas colocam também na lei que a perda da nacionalidade portuguesa só poderá ser aplicada em crimes que lesem gravemente o Estado ou provoquem perturbações da segurança interna. O deputado social-democrata António Rodrigues sublinha que o objetivo não é afrontar o Tribunal Constitucional ou o Presidente da República. Tribunal Constitucional declarou essa lei antes aprovada pelo Parlamento como não conforme à lei fundamental, mas validou a perda de nacionalidade por crimes contra o Estado e terrorismo. O PSD, diz António Rodrigues, acrescentou os crimes de homicídio qualificado, violação qualificada e associação criminosa.
9: Essa proposta, no fundo, dá uma dimensão diferente ao elenco de crimes que estava estabelecido e que podem provocar a perda da nacionalidade, nomeadamente tirando um conjunto de crimes e apenas fixando com grande enfoque aqueles onde o Estado é verdadeiramente ferido. Isso expressamente está previsto no diploma, tal como estão, e o Tribunal Constitucional já tinha aceito a questão dos crimes que dizem que são relativos aos crimes contra o Estado e crimes de terrorismo, e nós acrescentámos o crime de homicídio qualificado e de violação qualificada, mas na sua dimensão aterrorizante, o que significa aquilo que pode causar impacto público de tal forma que teria, da parte da opinião pública, uma repulsa igual e a sociedade considera de tal gravidade igual aos restantes crimes que já tinham sido aceitos pelo Tribunal Constitucional.
0: A reapreciação da lei chumbada pelo Tribunal Constitucional irá a votos e amanhã no Parlamento, preciso evidentemente do habitual debate, António Rodrigues fala num terreno intermédio para tentar ainda colher o apoio do PS ou então do Partido Chega.
9: Se não tiver uma maioria qualificada, não vamos voltar, pelo menos para já, a pensar neste de qualquer tipo de solução, porque não foi possível chamar os outros partidos para os quais precisamos para criar uma maioria qualificada no Parlamento. Apelamos à responsabilidade dos partidos nesta matéria. O que está aqui em causa é matéria grave do ponto de vista público e do ponto de vista do Estado. Julgamos que os partidos são também eles próprios responsáveis nesta matéria. Eles, num determinado momento, qualquer um destes partidos disse que queria que fosse legislada esta matéria. Podiam concordar com mais ou com menos. Nós tentamos encontrar, dentro do quadro do próprio acordo do Tribunal Constitucional, um terreno intermédio onde salvaguarda as posições de igualdade e profissionalidade, como o Tribunal Constitucional referiu, mas também não descuramos crimes que são relevantes do ponto de vista público.
0: Declarações do deputado social-democrata António Rodrigues a propósito de matéria que só vai a debate e a votação amanhã, mas no hemiciclo esta tarde, dentro do Parlamento, o PSD já atacou as propostas do PS para acautelar o aumento do custo de vida, recorrendo ao exemplo defendido por Mário Centeno, antigo ministro das Finanças da Governação Socialista. O também ex-governador do Banco de Portugal criticou o IVA zero nos produtos alimentares, que é proposto pelo Partido Socialista. O deputado do PS, João Torres, fala a propósito em desplante da bancada do PSD, que ora critica, ora elogia Mário Centeno, conforme lhe convirá. O deputado do PSD, Almir Moreira, começou nesta troca de argumentos por citar o antigo ministro socialista.
10: Devemos resistir até ao limite à tentação de intervir diretamente nos preços, porque isso redireciona artificialmente a procura. Classificou a vossa medida como uma benesse inexplicável. Vindo do Sr. Professor Mário Centeno, que não é propriamente um amigo do governo da AD, acho que deveria ser algo que vocês do Partido Socialista deveriam mesmo dar essa atenção.
11: Desplante é de uma bancada parlamentar que já destratou de forma inadmissível o professor Mário Centeno ver o seu deputado citá-lo numa reunião do grupo parlamentar do Partido Socialista. Ainda lhe vou dizer mais, Sr. Deputado, ainda lhe vou dizer mais. O que está em causa, naturalmente, é o equilíbrio difícil da escolha de medidas em momentos de aflição dos portugueses. Aflição essa que os senhores deputados não conseguem compreender porque vivem aliados da realidade.
0: Este debate que corre no Parlamento acontece a pedido do Partido Socialista, que propõe, para além do regresso do IVA zero nos produtos alimentares, ainda a descida do IVA dos combustíveis ou do gás engarrafado para a taxa de 13%.
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0: joga, certamente também jogas, portanto há muitas pessoas que consomem videojogos e está tudo bem. Mas para muitas outras pessoas, infelizmente, este comportamento é problemático. Ainda bem que já começamos a ter respostas direcionadas, específicas, sensibilizadas para este tipo de problemas, para que todos e todas possamos consumir videojogos sem que isso seja um problema.
1: Muito bem, Bruno Filipe Silva, Ana Azevedo, em particular a Ana, muito obrigado pela presença.
2: Obrigada.
1: Como convidada especial deste programa. Bruno, voltamos a ver-nos na próxima emissão do Ponto da Mente, já com outras companhias.
0: Tudo bom, obrigado, foi um prazer.
1: Obrigada. E com isto vos digo, game over. Vamos então fechar o Ponto da Mente de hoje. Os videojogos não são, por natureza, inimigos nem aliados da saúde mental. São uma forma de entretenimento que pode trazer benefícios, criar ligações e desenvolver competências, mas que também pode tornar-se problemática quando substitui outras dimensões importantes da vida. Talvez a pergunta mais útil não seja quantas horas alguém joga, mas sim que espaço ocupa o jogo na sua vida. Porque é aí, mais do que no ecrã, que começa a resposta. Este foi o Ponto da Mente dedicado aos videojogos e saúde mental. Cuidados técnicos de Joaquim Pedro, sonoplastia de Joaquim Dias. Eu sou o Marco António Ribeiro, pode voltar a ouvir-nos nas plataformas de podcast e em tsf.pt.
3: 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Faltam 7 minutos para as notícias às 10, tempo ainda dos negócios em português com Ana Maria Ramos.
4: O programa Start From Knowledge está lançado com 1,5 milhão de euros para apoiar 50 startups de base científica. A ideia junta a Agência Nacional da Inovação e a Startup Portugal para quebrar barreiras que separam a investigação académica do mundo das empresas. Apoio direto a estudantes, investigadores e docentes que queiram então lançar startups de base de conhecimento científico desenvolvido nas universidades e politécnicos portugueses. É o que adianta Miguel Aguiar, da Startup Portugal.
5: Eu costumo dizer que nós somos os campeões na construção de papers, mas que depois não veem a luz do dia, ou seja, na teoria é tudo criado, mas depois existe uma dificuldade na passagem do conhecimento científico para a produção das empresas. E isto aqui o que vem fazer é criar esta ligação, encurtar a distância entre a academia e as empresas. Tentar dar um empurrão financeiro com muito pouca burocracia, portanto tentámos eliminar o máximo de burocracia associada e é para dar o primeiro passo aqui na constituição da empresa ou na concretização da ideia em negócio. As candidaturas estão abertas até dia 30 de setembro e o que pretendemos é que, com base nestes critérios que foram definidos, conseguir selecionar o máximo de empresas possível, que são 50, né? Para que estas 50 empresas consigam ver a luz do dia e ver os seus negócios prosperar o mais rápido possível. Um dos critérios é a empresa ser maioritariamente controlada por um sócio que seja ou tenha sido nos últimos 2 anos estudante, investigador ou docente numa instituição de ensino superior nacional e que tenha 25% ou mais dessa empresa, ou que esteja a constituir essa empresa. Portanto, isto é mesmo para quem vem do meio académico, não é um apoio genérico a startups. Quer dizer, é preciso também ir ver os restantes critérios de elegibilidade da empresa, portanto, ler o aviso, não é? Quem quiser candidatar e quem achar que tem uma ideia nestas condições, é bom ler o aviso e ver todas todo o critério que está associado. O maior deles é este, não é? É para ligar mesmo ideias que saiam da universidade. Quem se tiver a candidatar faz um plano para dizer o que é que pretende com a ideia e quais é que são os objetivos. Portanto, durante um ano eles podem executar o valor, portanto, no fundo, conseguem apoiar idas ao estrangeiro, construção do pitch deck, proteger a propriedade intelectual, definir o seu modelo de negócio, entrar numa incubadora. Então, uma lista de atividades que são elegíveis e o candidato pode escolher aqui 3 grandes objetivos que quer construir. Há uma particularidade interessante neste aviso, que é: se já tiverem sido assumidas despesas no passado para a constituição da empresa, no passado, até no início do ano, na constituição da empresa, essas também podem ser elegíveis. E isto é uma particularidade que não costuma acontecer neste tipo de avisos e que nós conseguimos aqui incluir também. No fim, existe um relatório que

0: tem que ser produzido pela empresa para dizer que conseguiu ou não atingir os objetivos aos quais se propôs. E pronto, e depois isso é analisado, verificado e no fim, conseguindo atingir todos os objetivos a que se propôs, quer dizer, a partir do momento em que faz o relatório, está fechado o processo.
1: Para já, candidaturas abertas até setembro podem ser submetidas através do site da ANI, da Agência Nacional de Inovação, para este programa com financiamento assegurado pelo Fundo de Inovação, Tecnologia e Economia Circular.
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0: 2 mil operacionais no terreno, por esta hora, no combate a mais de 30 de incêndios, a maior parte na região centro. O presidente do Sporting estranha e pede provas dos factos alegados por Duarte Gomes contra o presidente do Conselho de Arbitragem. A Espanha acabou o jogo entre a Espanha e a Áustria. A Espanha venceu por 3-0. A Espanha está nos oitavos de final do Campeonato do Mundo. Nesta edição, vamos regressar a um restaurante em Toronto, onde a comida tem sabor português e onde se fala português. Reportagem do enviado especial da TSF, António Botelho.
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2: Temperaturas há momentos, Ponta Delgada 21 graus, Funchal 22, Faro 30, Porto 33 graus, Lisboa em instantes com 34 graus. Edição das 10 horas, Gabriela Batista.
0: Agora, já sem a ajuda dos meios aéreos, 2 mil operacionais estão mobilizados esta noite para o combate a incêndios florestais. O mais preocupante e o que mobiliza mais meios é o incêndio de Vozela, mobiliza mais de 500 de bombeiros. O vento forte e já sopra muito forte, já foi necessário, por precaução, retirar pessoas que vivem em habitações dispersas. O subcomandante regional de Emergência e Proteção Civil de Viseu, Dão Lafões, Miguel David, adiantava esta tarde à TSF que o incêndio tem duas frentes.
3: Estas duas frentes ativas estão ambas no concelho de Vozela, na área de Campia e na área de Santa Comba e na área de Mugueirães.
0: Este é um dos incêndios que mobiliza mais meios, mas há também fogos em Rio Maior, Alpiarça, Vila Nova de Famalicão. No incêndio em Rio Maior, na freguesia de São João da Ribeira, dois bombeiros tiveram de ser assistidos, adiantou o coordenador municipal da Proteção Civil, Carlos Grazina.
4: O incêndio já chegou junto às habitações. Temos aqui os registros de alguns pátios onde existiam algumas mobílias que foram consumidas pelas chamas. Temos indicação também, pelo menos, de uma viatura de um civil. Não tenho a certeza se seria uma viatura abandonada, mas pronto, há o registro de uma viatura que também foi consumida pelas chamas. Relativamente também aos operacionais, e também sem criar grande alarmismo sobre a situação, temos dois operacionais que estão feridos, um deles ferido, foi transportado à unidade de saúde, e outro está a receber assistência junto de uma ambulância que nós temos aqui em prevenção no posto de pano.
0: Este incêndio mobiliza mais de uma centena de operacionais. O número de portugueses e lusodescendentes mortos devido aos sismos de quarta-feira na Venezuela subiu para 81. Há ainda 66 desaparecidos. É o balanço mais recente divulgado pelo Ministério Português dos Negócios Estrangeiros. De acordo com o Ministério, entre os 81 mortos, 69 têm também nacionalidade venezuelana, há 14 crianças e 67 adultos. As autoridades venezuelanas contabilizam um total de mais de 2 mil, quase 3 mil mortos, mais de 11 mil feridos. O presidente do Sporting exigiu esta tarde, Duarte Gomes, antigo diretor técnico nacional de arbitragens, provas e mais explicações, depois da participação que fez à Federação Portuguesa de Futebol e depois de ter apresentado a demissão do cargo. Frederico Varandas quer ouvir as explicações de Duarte Gomes depois das notícias da acusação do antigo diretor técnico nacional de arbitragem sobre a influência do Estrela da Amadora.
5: Para nós é muito estranho tudo, não deixa de ser um pouco estranho. O Sporting defende que seja tudo apurado. Agora, isto para nós é muito, muito, muito importante. Qualquer seja o presidente do Conselho de Arbitragem, se fique provado que o AR, o presidente, cede a pressões, seja de presidente do Sporting, Benfica, de Porto, Estrela Amadora, não tem condições para seguir. Agora, tem que ser provado, não se pode deixar largar uma bomba destas e depois vir a público, foi o jogo do Estrela da Amadora. O senhor Duarte Gomes teve um ano e meio na Federação, julguei que pudesse dizer que olha, há influências do Benfica, do Porto, do Sporting. Não. É do Estrela da Amadora, acho que isto tem que ser provado.
0: O presidente do Sporting revelou ainda que recusou uma proposta do Atlético de Madrid pelo capitão da equipa de futebol, Morten Ullmann.
5: Morten Ullmann é jogador do Sporting. Nós recebemos uma proposta do Atlético de Madrid, rejeitámos. Está longe do valor que nós até... Não é segredo, o Morten Ullmann, nós estabelecemos um valor justo, adequado à idade, à posição e o facto de ter 3 anos de Sporting. O jogador e os seus agentes sabem desse valor. Tudo o que seja abaixo desse valor, o jogador fica no Sporting.
0: Frederico Varandas falou com os jornalistas à margem da gala do sorteio do calendário competitivo da 1ª e 2ª Liga, que decorreu hoje na sede da Liga de Clubes no Porto. Um sorteio que definiu que, dos 3 grandes, só o Sporting joga a primeira jornada fora de casa, o Miguel Taveira.
6: O campeão Futebol Clube do Porto começa a defesa do título em casa, frente ao Alverca. O Sporting faz uma curta deslocação ao Estrela da Amadora na primeira jornada. Já o Benfica vai apadrinhar o regresso do Académico de Viseu à Primeira Liga num jogo no Estádio da Luz. Quanto a clássicos, o primeiro joga-se à jornada 7. O Porto recebe o Benfica no Estádio do Dragão. Novamente em casa, os Dragões recebem o Sporting na jornada 12. O derby entre Benfica e Sporting fica guardado para a jornada 16, o que significa que os Leões recebem as Águias em Alvalade na penúltima jornada do campeonato. Destaque também para um Futebol Clube do Porto Braga na última jornada. O Benfica termina o campeonato em casa com o Arouca e o Sporting vai acabar nos Açores a enfrentar o Santa Clara.
0: O Campeonato Nacional arranca no fim de semana de 8 e 9 de agosto. Esta noite é a noite de decisões para a seleção portuguesa. Joga frente à Croácia em Toronto, no restaurante onde muitos adeptos portugueses almoçaram. O repórter da TSF, António Botelho, encontrou adeptos fiéis da seleção que mostram algum nervosismo quanto a um bom resultado esta noite.
7: Estou junto de 4 portugueses que almoçam por esta hora, antes do Portugal-Croácia, o jogo decisivo para a Seleção Nacional tentar garantir a qualificação para os oitavos de final. Já agora pergunto, vocês vêm de onde? Quem é que são? Podem se apresentar.
8: O meu nome é Bruno, eu venho de Arcos do Baúlho, Cabeceiras de Basto. Mas somos todos de sítios diferentes. O André é do Porto, o Miguel é de Palmela e o meu filho também é de Arcos do Baúlho e Melres.
7: A tua cara não é estranha, segue sempre a Seleção Nacional, não é?
8: Eu,
7: há quantos anos?
8: Neste momento estou no meu 6º Mundial, é um bocado como o Ronaldo, portanto, já não sei, acho que é 20 anos, desde 2006.
7: Ele marca hoje, não?
8: Não interessa quem marca, não estamos muito sequer, não estamos a pensar quem é que vai marcar, estamos a pensar, já pensamos em quem é que vai jogar, isso já pensamos, interessa-nos mais saber quem é que joga e depois passamos, isso é o que interessa.
7: E aqui o seu filho, quem é que acha que vai marcar?
9: Não sei, eu acho que o mais importante é conseguirmos passar, mas...
7: É aquele discurso Roberto Martínez, não é? O mais importante é passar, preparados.
9: É isso.
7: Jogo a jogo.
9: É isso, tem de ser.
7: Mas vocês estão confiantes ou não? Porque Portugal não tem jogado assim muito.
10: É sim, é verdade, nós não temos jogado muito até agora, mas eu estou confiante. Temos que respeitar também o Diogo Jota, que foi um grande jogador da nossa seleção. E acho que temos tudo, temos bons jogadores, temos uma boa equipa. Acho que temos tudo para conseguir um bom resultado.
7: Vamos ver se conseguimos esse bom resultado. Vou só perguntar a este jovem também a expectativa que tem para o jogo. Com a Croácia em 2016, não sei se lembram, ganhámos com muito sofrimento, uma vitória para 1-0 no prolongamento. Estão à espera também de tanto sofrimento ou não? Ou vai ser mais fácil hoje?
11: Vai ter o que tiver que ser. Se tiver que ser com a mão, vai ser com a mão.
7: O que interessa é passar, não é? Claro. Nem que seja com um penalti assim beneficiado...
11: Pode ser com a mão.
7: Jogámos com eles, com a Croácia, foi no Euro 2016. A Portugal afastou, na Rússia não. Mas façam então um bom proveito, estão a comer franguinho, não é? Está bom já agora?
12: Está, aqui está tudo ótimo no em Toronto. Neste momento não temos nada absolutamente a dizer. Comida fabulosa, vinhos portugueses por todo lado. Está ótimo.
7: Muito bem, muito bem. Desfruta então do almoço e da festa depois do jogo e de uma eventual, esperemos, vitória da seleção portuguesa frente à Croácia. Muitos portugueses em Toronto, muitos locais, uma comunidade de cerca de 500 mil de portugueses vive aqui e outros que vieram de outras partes do mundo, inclusive é de Portugal, para ver a seleção nacional.
0: Reportagem de António Botelho em Toronto, cidade canadiana que acolhe esta noite o jogo entre Portugal e a Croácia, já a seguir na TSF Especial de Desporto para acompanhar este jogo. Quem ganhar já sabe que vai ter como adversário Espanha, que eliminou há pouco a Áustria. Espanha venceu a Áustria por 3-0.
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2: Passam 11 minutos das 10 horas, noite de quinta-feira na emissão TSF. Dentro de momentos vamos ter em antena o especial TSF Desporto para acompanhar o jogo do Mundial de Futebol entre Portugal e a Croácia.
22: Aí está! Começou! O Portugal, o Uzbequistão, Portugal em busca da vitória!
23: Somos os melhores do mundo.
22: Na projeção da área, Neto vai para dentro. Ainda Neto, até à frente do adversário. Pé esquerdo na bola, vai baralhando as coisas ao adversário, dá para trás, dá para Cancelo. Bem Cancelo, vai para a linha. Cruzamento, Ronaldo bateu, marcou! Marcou o capitão! É gol de Cristiano! Ao final ele está cá! Soltou, Rufa Ramos conduz, contra-ataque, zona central, é um grande passe, Ronaldo vai bater!

avançar. Aí está Bruno, partiu, bateu o rasteiro, atenção, perigoso, pode ser, pode ser, pode ser. Yeah!

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6: São 10:17, dentro de instantes o especial TSF Desporto com a coordenação em estúdio de Mário Fernando.

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1: Boa noite. Afinal, com quem é que a Espanha vai jogar na segunda-feira, nos oitavos de final do Campeonato do Mundo de Futebol? A Espanha, que ainda há pouco bateu a Áustria por 3-0, dois golos de Oyarzabal e outro de Pedro Porro, e assim dá um salto em frente nesta competição e fica à espera do adversário que esta noite vai sair do duelo entre Portugal e a Croácia. Ponto de interrogação, portanto, em relação ao que pode dar esta partida de Toronto, que começa à meia-noite daqui, no caso do Canadá, e em Toronto em particular, são menos 5 horas. E António Botelho, o enviado especial da TSF, que está precisamente no estádio à espera desta contagem decrescente para o pontapé de saída. Temos, António Botelho, dizia eu, uma noite, aliás, uma tarde, isto é o problema do fuso horário, noite aqui, mas é tarde aí, uma tarde quente em Toronto para um jogo que não se espera nada fácil.
2: E já não há margem de erro para a seleção portuguesa. Portugal não pode falhar, começa o mata-mata, começa o segundo Mundial, como dizia Roberto Martínez, para a seleção nacional. Agora não há margem de erro para chegar ao sonho, que é estar no dia 19 de julho em New Jersey e erguer a taça de campeão do mundo. É o que todos os portugueses desejam, é o que esta seleção vai tentar fazer dentro do campo nos próximos dias, mas sobretudo focar neste, com este jogo com a Croácia pela frente, para marcar encontro com a Espanha na próxima segunda-feira em Dallas. Atenção a esta seleção da Croácia, que está no caminho de Portugal. Os croatas que já estão em campo, veja ali, Luka Modric, já estão em campo, jogadores de fato treino, ainda a testar o relvado antes do período de aquecimento. O autocarro da seleção nacional está prestes a chegar ao estádio, já passou a pôr centenas de portugueses, muitos imigrantes radicados aqui em Toronto, que acompanham a chegada do autocarro da seleção nacional aqui ao estádio. E aí está, nos ecrãs gigantes, imagens do autocarro da seleção portuguesa que vai jogar hoje em casa, porque são muito mais os portugueses que vão estar nas bancadas. Uma tarde muito quente. Havia um aviso de tempestade, vejo algumas nuvens, mas para já céu aberto ainda para este encontro. Perspectiva-se uma tempestade a partir da hora que está marcado o início do jogo, das 7 da tarde aqui, meia-noite em Portugal. Vamos ver se este jogo decorre nas melhores condições e não há motivos para paragens. Luka Modric abandona agora o relvado, é dos mais saudados aqui pelos adeptos croatas. Vi muitos adeptos croatas em redor deste estádio, também são muitos, também há uma grande comunidade croata aqui em Toronto, não é só a portuguesa. É verdade que há muito mais portugueses, são cerca de 500 mil de portugueses que vivem em Toronto. No entanto, há também alguns croatas e eles também estão em peso nas bancadas. Roberto Martínez já deixou o autocarro da seleção portuguesa e agora seguem-se os jogadores em direção ao balneário para se equiparem para o período de aquecimento aqui no relvado do BMO Fields, o estádio que vai receber este Portugal-Croácia, o estádio mais pequeno deste Campeonato do Mundo. Tem capacidade para 43 mil espectadores. Foi aumentada a capacidade do estádio para este Mundial, tinha capacidade para 28 mil pessoas, mas há aqui bancadas amovíveis que foram colocadas a um custo bastante elevado, dos 90 milhões de euros, para que o estádio tivesse mais 15 mil lugares. Estão 34 graus a esta hora. Muito calor, umidade mais baixa relativamente àquela que sentíamos em Miami, que Portugal enfrentou no último jogo da fase de grupos frente à Colômbia, mas está também muito calor. Agora isto vale para os dois lados, porque tanto os croatas como os portugueses não estão habituados a esta umidade tão alta. Aqui menor, como disse, em comparação com Miami, mas está uma tarde aqui muito quente, são 5h20 da tarde em Toronto e aguarda-se daqui a pouco a entrada em campo de alguns jogadores portugueses que vão se calhar pisar o relvado, como estão nesta altura a testar o relvado os jogadores croata. Pouca gente ainda nas bancadas deste estádio, que está em modo discoteca antes do período de aquecimento. Vejo muitas camisolas portuguesas, os portugueses vão estar em maioria, isso é certo, diria 75%, 80% do estádio vai ser português para este Portugal-Croácia, o primeiro jogo para a seleção portuguesa da fase a eliminar, um reencontro com a Croácia 10 anos depois. Portugal derrotou a Croácia no caminho para a conquista do Euro 2016 com a vitória após prolongamento nos oitavos de final. Agora nos 16 avos, para defrontar a Espanha na próxima segunda, Portugal tem de ganhar imperturbavelmente.
1: A seleção acaba de chegar ao estádio e a grande questão, António Botelho, antes de conferir as perspectivas dos nossos comentadores, a grande questão, António Botelho, é saber, afinal, que 11 é que o Roberto Martínez escolheu para o desafio desta noite. Tradicionalmente, ele, para mexer, normalmente não mexe muito.
2: Não mexe muito. Hoje perspectivamos a entrada de Bernardo Silva para o 11 inicial. Ainda é difícil prever um 11 nesta fase. Não temos a constituição oficial da equipa, mas Roberto Martínez não costuma mexer muito na equipa. Portanto, são esperadas duas ou três alterações, ou se calhar até só duas. João Neves deve entrar para o meio-campo. Bernardo Silva também deve jogar com João Félix e Cristiano Ronaldo. Roberto Martínez na frente de ataque. A linha defensiva, há dúvidas se há algum lateral que é preciso fazer descansar, porque tem muitos minutos nas pernas, tanto João Cancelo como Nuno Mendes. E poderá eventualmente Roberto Martínez também rodar algum jogador da linha defensiva, mas será só por questões físicas, porque Martínez, como sabemos, não gosta muito de mexer na equipa, portanto não deve fazer grandes alterações. Expectativa para conhecer o 11 de Portugal deve estar mesmo a aparecer. Daqui a uns 5, 10 minutos já deveremos ter a constituição inicial do 11 da seleção portuguesa.
1: José Pedro Marques, boa noite, um dos comentadores da TSF para a partida de hoje. O João Nuno Coelho vai juntar-se a nós mais daqui a pouco. José Pedro, o António Botelho lembrava que o Martínez, digamos, tem alguma alergia a mexer muito na equipa, mesmo quando às vezes é óbvio ou muito óbvio que se justifica. De maneira que, já agora pergunto também o que é que pensas que ele, ou que caminho é que pensas que ele poderá adotar para este jogo com a Croácia, que, levando à letra aquela definição de este é o outro Mundial, de facto há uma diferença, é que a partir de agora, um erro e vais para casa.
3: Olá Mário, boa noite a todos. De facto é verdade, é o tal mata-mata. Ou sim, ganhar, não há outra hipótese, não há outra solução, senão Portugal volta a casa. Já sabe que nos espera a seleção espanhola e, portanto, há que fazer pela vida. Agora, relativamente ao 11 que vai entrar, eu também estou um bocadinho como o António, como o António Botelho, na expectativa, ou estaremos todos, como é Roberto Martínez. E como o referiste muito bem, eu concordo, Mário, para mexer, às vezes é muito difícil Roberto Martínez fazer revoluções. Acredito também que possa haver uma outra mexida, nomeadamente na linha defensiva, nos corredores laterais, veremos. Houve boas indicações, quer de Diogo Dalot, quer de Nelson Semedo, quando foram lançados para jogo. Portanto, vamos ver o que se passa com a capacidade física de Nuno Mendes, que, volto a repetir, se estiver bem fisicamente vai para jogo. Se Cancelo estiver bem fisicamente também pode ir para jogo, mas se um deles tiver algo periclitante, pode haver aqui a entrada ou de Dalot ou de Nelson Semedo. Quer um, quer outro, deram boas referências. E depois, na frente de ataque, acredito que possa haver aqui a tal alteração de Pedro Neto por Bernardo Silva. E Bernardo Silva regressar a um posicionamento que não lhe correu bem, nem tem jogado muitas vezes nesta última temporada e até na anterior já no City, que era a partir do corredor direito para dentro. Veremos se é assim, vai perder, se assim for, perde um acelerador no corredor lateral, ganha um homem que pode vir fazer de quarto médio em movimento interior. E se do outro lado como expectável, jogar João Félix também. Portugal fica com um potencial de jogo interior muito elevado, perde asas, teoricamente, porque depois pode é dar essas asas aos tais laterais que possam de uma vez por todas jogar muito mais subidos e muito mais na largura. Portanto, vamos ver, e depois, claro, dar a tal profundidade de corredor. Veremos se é isso que acontece, porque esta seleção da Croácia põe outro tipo de exigência, outro tipo de desafios que todos os outros adversários anteriores não punham a Portugal. Desde logo pela experiência que tem, pela maneira como aborda o jogo, pela capacidade que vai querer ter de ter bola, de arrastar jogo para movimento ofensivo em posse, e portanto é um jogo interessante em perspectiva, que eu acho que Portugal, por este adversário, até pode ter uma melhor performance, na teoria, evidentemente. Tem que aumentar os níveis individuais e coletivos daquilo que fez até agora, mas o adversário pode ser bom para aquilo que são as ambições de Portugal e para a maneira como Portugal aborda o jogo e da maneira que Portugal pode levar esse mesmo jogo.
1: Oh, João Nuno Coelho, juntas também agora à conversa, boa noite.
4: Boa noite a todos.
1: O que é que te parece? Isto no fundo é meu, agora andamos aqui. Também vamos ter o 11 a todo momento, não é? Mas até lá, vamos lá aqui também deitar contas à vida de cada um de nós, não é? O que é que te parece?
4: Concordo
1: com em relação àquela alergia do Martínez em mexer muito, não é lá muito disso.
4: Sim. Concordo isso contigo e com o Zé Pedro, que acho provável que seja mesmo o Bernardo Silva a entrar. Não querendo ser irónico, diria que o Bernardo agora já pode jogar porque já limpou o cartão amarelo. E portanto acho provável que seja mesmo Bernardo e Félix nas aulas, o que significa que vamos jogar sem extremos, provavelmente porque queremos ganhar a batalha do meio campo, que o próprio Dalic, o selecionador croata, disse que ia ser o Buzilis da questão. Quem conseguir ter mais bola, quem conseguir controlar melhor o jogo com o esférico, segundo Dalic, vai ganhar. E acho que provavelmente o Roberto Martínez vai assinar este duelo de meio campos, e veremos o que é que acontece depois no decorrer do jogo, porque me parece que eventualmente vamos assistir a um jogo tendencialmente lento, de paciência, e vai ser necessário depois arriscar os tais jogadores no 1-1, e parece-me que nesse particular Portugal tem um grupo de jogadores mais diversificado que a Croácia, e pode muito bem ser que seja por aí que Portugal depois, já na segunda parte, eventualmente, se possa superiorizar. Para já espero um jogo bastante amarrado, como se costuma dizer, jogando bastante no erro, porque sabemos que uma bola parada, um lance de inspiração individual, ou então, exatamente o oposto, um grande erro na saída de bola, por exemplo, podem mudar tudo de um instante para o outro, mas também essa é que é a beleza do futebol. Para já, bastante expectativa para perceber quais vão ser as escolhas, não só de Martínez, mas também do próprio Dalic, porque há algumas dúvidas. Desde logo, uma dúvida quase de estrutura, porque o Dalic, durante a qualificação, prometeu que nunca mais utilizaria uma linha de três centrais.
3: Mas não cumpriu.
4: E não cumpriu, porque nos jogos com a Colômbia e com o Brasil, penso eu, jogou com a linha de três centrais. Jogou. Um perdeu com o Brasil, outro ganhou com a Colômbia. E no próprio Campeonato do Mundo com a Inglaterra, no jogo de abertura, voltou a jogar com os três centrais. Depois desse jogo, fez meia-culpa, disse que tinha errado na abordagem estratégica e tática ao jogo.
3: Passou para
4: Portanto,
3: quatro,
4: veremos agora se há aqui bluff, se há outro tipo de estratégia comunicacional de Dalic. Alguma expectativa mesmo para perceber como é que vai iniciar o jogo em Croácia.
3: E curiosamente, João, nesses jogos do amigáveis, sim, etc., sim, com essa linha de 5 à frente, depois também mudou. Também jogou com 3 médios num e depois alterou para 2 médios, ou seja, 3-2 e 2-3 no meio. Fez esse tipo de experiência, aquilo não correu assim. Mas pronto, vamos ver. Eu também tenho essa nota.
1: É. Exatamente. Ora bem, Tiago Barquinha Gonçalves, nós, como tem sido habitual, vamos diversificando um pouco aqui e ali o acompanhamento dos portugueses em relação à seleção nacional. Esta noite, Tiago Barquinha Gonçalves, estamos em Famalicão, no mercado municipal. O que é que se prepara para esta noite, para os portugueses aí seguirem este Portugal com a Croácia?
5: Como tem sido habitual, desde que começou o Campeonato do Mundo, está instalado um ecrã gigante no Mercado Municipal, na Praça, como é também conhecido este espaço em Vila Nova de Famalicão, e já há muita gente à espera do início do jogo. As cerca de 150 cadeiras que foram colocadas nesta zona já estão todas preenchidas e já muita gente está à volta nas imediações do centro, digamos assim, do mercado municipal, para também acompanhar o jogo, independentemente da hora e em semana de trabalho. Tenho comigo um adepto que vai naturalmente acompanhar o jogo aqui no mercado municipal. Pergunto-me como é que está o coração quando falta já há pouco tempo para o início do jogo.
6: Sim, com o aproximar do jogo começa-se a ficar assim um bocado mais ansioso. Então, acho que vai ser um jogo difícil. É preciso respeitar a Croácia, que é uma equipa que nos últimos dois mundiais chegou mais longe do que Portugal. E é preciso respeitar aquilo que é a Croácia. Acho que vai ser um jogo difícil. E pronto, é o que eu acho do jogo.
5: E estamos quase a conhecer o 11 inicial. Farias alguma troca nos jogadores?
6: Não sei, eu acho que algo tem que mudar, não sei bem por onde. Acho que não se vai tirar o Ronaldo, porque seria, eu acho que tínhamos mais a ganhar dentro de campo, mas eu acho que no geral, como seleção, pronto, ia ser mais difícil jogar sem ele. Mas algo tem que mudar, pelo menos tem que mudar com o Ronaldo, já que o Ronaldo não sai, tem que se fazer as alterações que têm que ser necessárias com ele.
5: O jogo começa à meia-noite. Pergunto o que é que te faz estar aqui, tendo em conta que é um dia da semana. Acredito que estejas de férias nesta altura, mas ainda assim não deixa de ser uma hora mais complicada do que o habitual, sendo à semana, naturalmente.
6: Claro, é sempre difícil. Por acaso já acabei a universidade e pronto, estes horários até não são muito maus, até tenho conseguido acompanhar a maior parte dos jogos do Mundial, mas claro, no geral, para o povo português que trabalha amanhã, é sempre uma hora difícil.
5: E esta é uma das perspectivas aqui no mercado municipal de Famalicão, numa altura em que vai chegando cada vez mais gente.
7: Vamos, Portugal!
5: Como é fácil de perceber, há aqui também algum entusiasmo, quando ainda falta algum tempo para o início do jogo, e como tem sido habitual desde o início do Mundial, o mercado municipal está cheio para acompanhar o jogo da seleção. Aqui em Famalicão, uma cidade que tem dois jogadores desta terra representados na convocatória, o guarda-redes Ricardo Velho, o quarto guarda-redes, e o defesa central Tomás Araújo.
1: Ora bem, e já voltaremos a Famalicão mais daqui a pouco. Entretanto, em Santos, ali junto ao Tejo, Nadine Soares, uma vez mais, uma presença significativa de portugueses, e desta vez o jogo é diferente, porque a partir de agora não dá mesmo para errar.
8: É verdade, é uma fanzona em frente ao ecrã gigante, ainda por preencher esta hora, porque para já os adeptos aproveitam para jantar antes deste jogo Portugal-Croácia, na zona de comidas, perto desse ecrã. Muitas famílias, grupos de amigos, todos vestidos a rigor, com camisolas e cascóis bem à vista, que decidiram aproveitar esta noite de calor para vir até aqui, para ver este mata-mata da seleção nacional. Tenho aqui comigo um desses grupos de amigos que está à espera do início deste jogo. Começo pelo adepto Miguel. A fase de grupos já lá vai, não há margem para falhar. Quais são as expectativas para este jogo? Portugal consegue vencer a Croácia?
9: Pronto. Na minha opinião, acho que começámos mal. A equipa está um pouco desconectada, mas agora vamos entrar numa etapa diferente. Vamos ver como é que a equipa reage a esta nova etapa. Acho que temos muita qualidade individual. O que é importante é que os jogadores se conectem entre si e sigam, por exemplo, o exemplo da França, que há muitos jogadores ali que não se conhecem, nunca jogaram juntos e conseguem perceber os pontos certos para se ajudarem uns aos outros. Isso é importante em nós, porque nós temos qualidade individual para conseguirmos ganhar o Mundial, A minha esperança é essa, deixa ver como as coisas correm.
8: Perguntava ao Fábio uma aposta de resultado e existir marcadores por parte de Portugal. Quem é que achas que vai brilhar esta noite?
7: Eu hoje apostava num 2-1, acho que temos mais do que qualidade para passar a Croácia. Marcadores, aposto no golinho do Ronaldo hoje, um penaltizinho que ainda não apareceu, e do Bruno Fernandes, para abrir o livro que ainda não abriu também este Mundial. Acho que hoje tem gol do Bruno Fernandes.
8: Ouvimos aqui o Miguel a dizer que é preciso esperar para ver como é que estão os ânimos, como está esse nervosismo, se existe.
7: Existe um pouco, porque a seleção não começou da melhor forma, mas acho que agora, tal como o meu colega disse, estamos na fase eliminar, o mindset vai ter que mudar e acho que estamos confiantes. Acho que vai dar certo.
8: Temos aqui também o Afonso junto de nós, um destes adeptos que escolheu vir aqui ao Terraplenos Santos para ver este jogo. Ouvimos o selecionador nacional, Roberto Martínez, garantir que os jogadores estão preparados. Acredita que é assim mesmo, que vamos ver hoje uma equipa mais focada e com mais força?
10: A nível de qualidade individual, temos mais do que qualidade. O selecionador está lá para selecionar os jogadores. Temos os melhores jogadores de Portugal, segundo ele, a jogar. Portanto, acho que temos mais do que qualidade de jogadores e de seleção para, pelo menos, ganhar este jogo.
8: Obrigada. Um dos muitos grupos de amigos que enchem esta hora as mesas de piquenique aqui instaladas no Terraplano de Santos para jantar, para depois sim ver esse jogo em frente ao ecrã gigante. Para já ânimos tranquilos, mas há algum nervosismo já a aparecer com a hora do jogo cada vez mais perto.
1: E esses adeptos e todos os outros vão ficar a saber qual é o 11 para esta noite. António Botelho, Roberto Martínez já vos forneceu aí o line-up. Olha, deixa-me ouvir, o próprio Martínez está a falar neste momento ali na Sport TV.
11: A força e a energia é espetacular. Agradecer já, desde já, o apoio que temos aqui. Então os jogadores ficam tranquilos, focados e preparados para um bom desempenho.
12: Já conhecemos o 11. Tantos prognósticos se fizeram em Portugal sobre, eventualmente, o Roberto pensar em povoar mais o meio-campo, para a batalha do meio-campo. De repente, Leão e Pedro Neto. Roberto vai em busca de rompedores frente a esta Croácia.
11: Isso acho que é importante para nós poder utilizar o bom momento do Rafael Leão, também a capacidade das transições. A Croácia é uma equipa que gosta muito da bola e nós podemos utilizar as transições e também a nossa qualidade com bola, mas é continuar um bocadinho com a intensidade defensiva que tivemos no último jogo e construir mais aspectos dentro do nosso desempenho.
12: Está para ver um jogo muito congestionado no meio, não é?
11: Sim, mas as duas equipas gostam de ter a bola, então não é só na zona do médio, há muitas zonas, mas é um jogo muito especial, a um nível táctico e técnico, mas é também muito emotivo. Em Portugal o começo do jogo é o dia 3 de julho e para nós é honrar ao nosso Diogo e André também durante o jogo.
12: Obrigado.
1: Ora, está Roberto Martínez, António Botelho, Rafael Leão e Pedro Neto titulares. Já agora diz-te o resto.
2: É a principal surpresa, Rafael Leão a titular no 11 da seleção portuguesa. Bernardo Silva, afinal, fica no banco no jogo desta noite. Diogo Costa na baliza, depois não há alterações na defesa. João Cancelo, Ruben Dias, Renato Veiga e Nuno Mendes são os defesas. Meio campo, regressa João Neves, joga ao lado de Vitinha e Bruno Fernandes. No ataque, Rafael Leão pela esquerda, Pedro Neto pela direita e Cristiano Ronaldo como ponta de lança. É o 11 da seleção portuguesa para este encontro frente à Croácia. No banco de Portugal ficam José Sá, Rui Silva, Nelson Semedo, Tomás Araújo, Diogo Dalot, Gonçalo Inácio, Samu Costa, Matheus Nunes, Bernardo Silva, Ruben Neves, Gonçalo Ramos, João Félix, foi titular nos últimos dois jogos, Francisco Trincão, Gonçalo Guedes e Francisco Conceição. Temos também já o 11 da Croácia, com Dominik Livakovic na baliza. Linha defensiva para Stanisic, Chutalo, Pongracic e Perisic. Meio campo para Kovacic e Luka Modric. Depois, mais à frente, Nikola Vlasic, Martin Baturina e Petar Susic. E o ponta de lança é Ante Budimir. É o 11 da Croácia para este encontro frente a Portugal. Luka Modric está no seu 6º Mundial, vai também ser utilizado como titular nesta partida. Ainda não temos equipas a aquecer, daqui a pouco vão subir ao relvado do BMO Fields, estádio em Toronto, sendo que nesta altura já há mais pessoas nas bancadas, mas ainda são muito despidas as bancadas deste estádio.
1: Ora bem, João de Coelho, José Pedro Marques, vamos lá aqui espreitar o que é que vos parece este 11. Recupero, Diogo Costa, claro, o João Cancelo, Ruben Dias, Renato Veiga, Nuno Mendes, depois Vitinha, João Neves, Bruno Fernandes e mais para a frente, Rafael Leão, Pedro Neto e Cristiano Ronaldo.
4: Olha, devo ser muito sincero e devo dizer que, contrariamente ao que acontece muitas vezes, Roberto Martínez faz sentido. Faz sentido, acho que é coerente com aquilo que tem sido muitas vezes neste Mundial. Ou seja, a ideia de que a estratégia é mais importante que a identidade. Ele tem feito isso muitas vezes. E eu pensei que eventualmente ia optar por uma abordagem mais calculista, mais, lá está, de fazer quase que um espelho da seleção croata, com muita gente no meio-campo, e ele apostou em dois extremos verticais. No fundo, em termos estratégicos, faz todo sentido, porque se do outro lado vai estar uma equipa mais de posse de bola, e uma equipa que não se sente bem, tal como Portugal não se sentiu contra a Colômbia, com muitas acelerações. E eu lembro que, por exemplo, o Perisic, que vai jogar defesa esquerda, tem 37 anos, o Kovacic tem 33, o Modric tem 41, o Bonini tem 34, e portanto, muito bem, Sr. Roberto Martínez, seja qual for o resultado, acho que faz sentido. Faz sentido esta estratégia. Eu eventualmente eu gostava, tal como o Bernardo Silva disse muito bem, que houvesse mais uma filosofia de base, mais uma identidade na seleção nacional, mas parece-me que o Roberto Martínez não acredita muito nisso aplicado às seleções nacionais. E em provas, ainda por cima deste género, prefere a estratégia. E portanto, em termos estratégicos, isto faz sentido. Agora, se vai correr bem ou mal, não sei, os jogos é que o dizem. Com um ponto de partida, nada a dizer.
3: Sim, eu olho para este 11 e há pouco estávamos aqui ainda na especulação, a contar com a saída do Neto, mantendo o Félix e a entrada do Bernardo para os corredores, e eu disse que provavelmente a ser esse 11 teríamos um jogo interior muito potente com o Bernardo e o Félix a virem para dentro, claro, a criarem ainda mais capacidade para ter bola. Sim. Com este 11, com o Neto e Rafael Leão, o Neto acelerando à direita, e penso muito importante o que referiste em cima do Perisic, pode ser muito importante esse tipo de exploração no corredor lateral.
4: É que repara, um dos jogadores mais cotados da equipa, o Guardiola, está de fora.
3: Está de fora, exatamente. Exatamente,
4: Perisic a jogar com 37 anos, que costuma ser ala ou extremo, está a jogar a defesa esquerda numa linha A4. O fez, inclusive neste Mundial. Mas acho que é, obviamente, algo que Portugal deve explorar.
3: Pode aproveitar e pode explorar, claramente, porque Neto tem capacidade para acompanhar, ou seja, para correr para trás. Tem essa capacidade de acompanhar, claro, e depois pode explorar na frente. O que, na minha opinião, estrategicamente... pode acontecer é, não tendo médios ala a jogar por dentro, podemos, e tendo na largura, vamos ter os laterais muitas vezes
4: a jogar por dentro.
3: Aqueles movimentos de João Cancelo a ganhar superioridade, fazendo terceiro médio, juntamente na construção, Nuno Mendes muitas vezes a construir a três, mas também a poder explorar o jogo interior, libertando o Bruno Fernandes e o João Neves para chegadas mais perto, exatamente, do Cristiano Ronaldo.
4: E o Rafael ficar... Leão até atacar mais por dentro também.
3: Também. E fundamentalmente o Rafa para explorar a transição no Stanisic, que se desposiciona um bocadinho.
4: É verdade.
3: Já no Bayern tem esse tipo de problema muitas vezes, e o Rafa pode aproveitar isso. Portanto, À partida, eu concordo plenamente com o que disseste, João, na questão da preocupação do Martínez estrategicamente. E olha para o jogo. E tentando perceber a abordagem estratégica de Martínez, eu penso que poderá passar um bocadinho por aqui. Olhando para a Croácia, a minha grande dúvida é mesmo o posicionamento dos três médios. Uhum. Como é que se vão posicionar? Porque o Susits é um médio centro, Kovacic e Modric também. Como é que vão rodar este meio-campo? Sem bola e com bola? É essa a curiosidade que eu tenho. Se vai ser 2-1 ou 1-2 em determinados momentos, também para encaixar Portugal e também, na perspectiva do seu selecionador, a perceber o possível jogo interior de Portugal com os seus laterais, com Cancelo em movimento interior, construção a 3 com Nuno Mendes e, em determinados momentos, também o Mendes a entrar por dentro, certo, deixando a largura para o Rafa Leão e para o Neto. Este jogo estratégico vai ser muito interessante e, portanto, os dados estão lançados, mas é este 11, e já agora referir aquilo, jogando Cancelo e jogando Nuno Mendes, é porque os jogadores estão em perfeitas condições físicas para ir a jogo.
4: Portanto, e, na minha opinião, realçar, pode, como eu disse, correr bem ou correr mal, mas realçar a coragem do selecionador. Chega aqui ao mata-mata e, na primeira oportunidade, arrisca. Pelo menos é isso que nos diz o 11 inicial.
3: O risco estratégico, olhando para o adversário, e acho que sim, acho que é inteligente para já.
13: Ou seja, aquela conversa de isto agora que vai começar o Mundial, pelos vistos no enquadramento dele, é exatamente assim que ele vê as coisas.
3: Verdade, faz sentido.
4: É verdade.
3: Sim, faz sentido. E daí o João estar a dizer, e muito bem, que há essa coragem na abordagem ao jogo, da leitura estratégica que estamos a fazer. Olhando para o 11 da Croácia, olhando para o 11 português, tentando perspectivar um jogo, acredito que passará muito por aqui do que estamos a dizer, e sim, valorizar a coragem de Martínez, essa abordagem.
13: António Botelho, estamos agora a menos de uma hora do início da partida, pontapé de saída agendado para a meia-noite, aqui, aí é um bocadinho mais cedo, e agora já com os 11 definidos, aquecimentos é que para já ainda é um bocadinho cedo, não?
2: É, ainda é cedo, ainda estamos a 1h10 do pontapé de saída, talvez daqui a uns 15, 20 minutos os jogadores sumam para o período de aquecimento aqui no relvado do estádio onde a seleção portuguesa vai jogar, no estádio de Toronto, que parece muito bem tratado o relvado, um dos melhores que Portugal encontrou até hoje. A seleção portuguesa daqui a pouco então vai subir ao relvado então para este encontro do Campeonato do Mundo. Nesta altura há muitos portugueses ainda a entrar no estádio de Toronto. Os jogadores ainda não subiram ao relvado, mas como dizia, há muitos portugueses ainda a entrar no estádio. Vejo as bocas dos acessos ao estádio, são 4 aqui em redor, e elas estão preenchidas por adeptos, e a maior parte deles trazem camisolas da seleção portuguesa. Diria que nesta altura o estádio está a 90% de adeptos portugueses, longe de 90% de capacidade, mas com muito mais portugueses nas bancadas. Vejo alguns adeptos croatas, estão sobretudo na bancada atrás de uma das balizas, é lá que se vai instalar uma espécie de claque dos croatas. Eles já têm algumas bandeiras estendidas sobre o ali à frente, atrás da baliza, sobre o muro, à frente das cadeiras, estão ali algumas bandeiras esticadas da Croácia. Os adeptos portugueses também esticam algumas bandeiras do lado dos adeptos portugueses. Está mesmo muito calor aqui em Toronto, 34 graus é a temperatura a esta hora, o sol ainda está a brilhar, não há nesta altura nada que aponte para uma tempestade, a não ser as tais previsões esta manhã dos canadianos nas televisões e nas rádios, mas para já nada que aponte para uma tempestade que vá afetar o início deste Portugal-Croácia. Já estão os cones e as bolas para os jogadores daqui a pouco aquecerem no relvado, para ajudarem os jogadores a aquecer no relvado. Será mais daqui a pouco. Este é um estádio assim meio à inglesa, diferente daqueles que temos encontrado, estádios gigantes nos Estados Unidos, enormes. Este é um estádio bem diferente, tem